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4: Olá a todos que nos acompanham na Rádio Vang. A segunda-feira, em grande parte, tem 12 a 20 graus com sol e nuvens. E da tarde para a noite de segunda e em grande parte da terça-feira, o tempo fica instável, chove, temperatura que varia pouco, pode chover forte, chuva que pode ter volumes na faixa de 20 a 40 milímetros em alguns pontos da região. E na quarta-feira, de quarta-feira até sábado, o tempo volta a firmar, refresca, a temperatura volta a entrar em declínio, com previsão de tempo seco. Então, hoje houve uma mudança aí na semana que vem, havia um indicativo de aquecimento, agora os modelos projetando um novo declínio da temperatura. Da Metsu Meteorologia, está Elcias.
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2: Olá a todos que nos acompanham na Rádio Vang. A segunda-feira, em grande parte, tem 12 a 20 graus com sol e nuvens. E da tarde para a noite de segunda e em grande parte da terça-feira, o tempo fica instável, chove, temperatura que varia pouco, pode chover forte, chuva que pode ter volumes na faixa de 20 a 40 milímetros em alguns pontos da região. E na quarta-feira, de quarta-feira até sábado, o tempo volta a firmar, refresca, a temperatura volta a entrar em declínio, com previsão de tempo seco. Então, hoje houve uma mudança aí na semana que vem, havia um indicativo de aquecimento, agora os modelos projetando um novo declínio da temperatura. Da Metsu Meteorologia, está Elcias.
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1: Felipe e Rodrigo, sejam bem-vindos. Que sentimento, rapaz.
2: A honra é nossa.
1: Que moda,

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5: Olá a todos que nos acompanham na Rádio Vang. A segunda-feira, em grande parte, tem 12 a 20 graus com sol e nuvens. E da tarde para a noite de segunda e em grande parte da terça-feira, o tempo fica instável, chove, temperatura que varia pouco, pode chover forte, chuva que pode ter volumes na faixa de 20 a 40 milímetros em alguns pontos da região. E na quarta-feira, de quarta-feira até sábado, o tempo volta a firmar, refresca, a temperatura volta a entrar em declínio, com previsão de tempo seco. Então, hoje houve uma mudança aí na semana que vem, havia um indicativo de aquecimento, agora os modelos projetando um novo declínio da temperatura. Da Metsu Meteorologia, está Elcias.
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7: Olá, meus amigos, tudo bem? Uma maravilhosa segunda-feira para vocês, um excelente início de semana. Hoje, dia 25, é dia do trabalhador rural. Parabéns, meus amigos! E além de homenagearmos o trabalhador rural, hoje aqui no programa nós temos dicas para o nosso amigo motociclista. Vamos conferir. Segurança em primeiro lugar, motociclista. 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O material interno se desgasta e perde a capacidade de absorver impactos com o tempo. 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

0: Amigas, boa semana para cada uma de vocês. Eu sou a Kelly Gomes, esperando vocês para esse momento aqui, ó, de muito aconchego na nossa programação. Então vem para cá. E para você que tem um bebezinho, a regra é show assaduras. E o segredo é deixar a pele dele respirar. Então você aproveita as trocas de fralda para deixar o bebê livre por alguns minutinhos. Lembre-se que a umidade é que é a vilã. Então você tem que redobrar a atenção após o banho, piscina, praia, e assim você garante que a roupinha esteja sempre seca. Pele fresquinha é sinônimo de bebê sorridente e sem irritação. Proteja quem você ama. Uma bela semana para cada uma de vocês com muito carinho. Amanhã a gente volta a ter mais um papo desses no Mamãe Cheguei. Te espero.
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0: coração. É, João, vamos ter que dar esse coração nosso de graça mesmo, viu?
1: Valeu, galera!
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0: Fica ali, Gilmar.
1: Terminando aqui, ele...
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3: Meia-noite e 54.

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2: Olá, pessoal, tudo bem? Uma excelente segunda. Tá no ar o nosso quadro Patrulha do Consumidor. Comprou um imóvel na planta e a entrega atrasou? Fique ligado. A lei permite que a construtora atrase até 180 dias além da data prometida. Passou desses 6 meses de tolerância, você tem o direito de exigir multa ou até a rescisão do contrato com devolução dos valores. Não deixe o sonho da casa própria virar dor de cabeça. Fiscalize o cronograma da obra. É isso aí. Uma ótima segunda e até o próximo Patrulha do Consumidor.
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2: É, meus amigos, o momento agora é de fofoca por aqui, para tudo, que vamos falar de Henrique Fogaça, que resolveu abrir o jogo sobre os bastidores da Band e os seus novos planos. O chefe, que está no Masterchef desde o começo, com

0: que já usa o óleo medicinal com a filha há anos, planeja até fundar um instituto social para ajudar quem não tem condições. Ele admitiu que deu uma sumida de algumas temporadas para focar na família e se recuperar dos sustos passados. Mas garante que agora o foco é equilibrar a TV com esse novo Império Verde. O boy está querendo democratizar o acesso a cannabis e mostrar que isso vai muito além da cozinha tradicional. É babado medicinal que se chama, né, minha filha?
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1: Eu acho que não tem como se encontrar sem se perder, sabe? Uma vez alguém me disse que o destino não está nas estrelas, mas sim no nosso coração. Eu acredito que tudo acontece por uma razão. A vida é uma eterna busca de felicidade. Por isso, caminho na direção do pôr do sol, sob a luz da lua, para viver cada momento, fazendo valer cada minuto da minha história. Caminho em busca do amor que me transforme no melhor que posso ser, sem nada em troca. Ser melhor por simplesmente ser.

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2: Chegando nessa segunda-feira maravilhosa, mais uma dica especial do meu amigo Pet. E ter um bichinho de estimação é o melhor remédio para a solidão e o estresse, sabia? É, pesquisas comprovam que tutores de pets têm mais inteligência emocional, são mais extrovertidos e lidam melhor com os desafios do dia a dia. Além de companhia, eles trazem um propósito e melhoram muito mais a nossa qualidade de vida. Se você quer mais felicidade na rotina, adote um amigo de quatro patas.
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2: 1:50.

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2: Olá, meus amigos, tudo bem? Uma maravilhosa segunda-feira para vocês, um excelente início de semana. Hoje, dia 25, é dia do trabalhador rural. Parabéns, meus amigos! E além de homenagearmos o trabalhador rural, hoje aqui no programa nós temos dicas para o nosso amigo motociclista. Vamos conferir. Segurança em primeiro lugar, motociclista. 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Não vacile com sua vida. 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
5: Olá a todos que nos acompanham na Rádio Vang. A segunda-feira, em grande parte, tem 12 a 20 graus com sol e nuvens. E da tarde para noite de segunda e em grande parte da terça-feira, o tempo fica instável, chove, temperatura que varia pouco, pode chover forte, chuva que pode ter volumes na faixa de 20 a 40 milímetros em alguns pontos da região. E na quarta-feira, de quarta-feira até sábado, o tempo volta a firmar, refresca, a temperatura volta a entrar em declínio, com previsão de tempo seco. Então, hoje houve uma mudança aí na semana que vem, havia um indicativo de aquecimento, agora os modelos projetando um novo declínio da temperatura. Da Metsu Meteorologia, está Elcias.
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1: Olá, amigas. Boa semana para cada uma de vocês. Eu sou a Kelly Gomes, esperando vocês para esse momento aqui, ó, de muito aconchego na nossa programação. Então vem para cá. E para você que tem um bebezinho, a regra é show assaduras. E o segredo é deixar a pele dele respirar. Então você aproveita as trocas de fralda para deixar o bebê livre por alguns minutinhos. Lembre-se que a umidade é que é a vilã. Então você tem que redobrar a atenção após o banho, piscina, praia, e assim você garante que a roupinha esteja sempre seca. Pele fresquinha é sinônimo de bebê sorridente e sem irritação. Proteja quem você ama. Uma bela semana para cada uma de vocês, com muito carinho. Amanhã a gente volta a ter mais um papo desses no Mamãe Cheguei. Te espero.
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2: Chegando nessa segunda-feira maravilhosa, mais uma dica especial do meu amigo Pet. E ter um bichinho de estimação é o melhor remédio para a solidão e o estresse, sabia? É, pesquisas comprovam que tutores de pets têm mais inteligência emocional, são mais extrovertidos e lidam melhor com os desafios do dia a dia. Além de companhia, eles trazem um propósito e melhoram muito mais a nossa qualidade de vida. Se você quer mais felicidade na rotina, adote um amigo de quatro patas.
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3: E aí, tudo bem? Segunda-feira, 25 de maio, iniciando mais uma semana com a nossa mensagem do dia. Um eu diferente para cada um. Uma versão diferente sua existe na mente de cada pessoa que você já conheceu na vida. E cada versão é bem diferente de como você é de verdade. Então, a pessoa que você realmente é só existe dentro de ti. As versões, embora bem elaboradas, ainda não passam de um ponto de vista. O texto a seguir é do site O Maravilhoso Mundo de Anderson. Me deparei com uma pequena imagem um dia desses. Basicamente, era um relato sobre um cara que lê um livro onde o protagonista começa a enlouquecer quando ele percebe que ninguém realmente o conhece. O lance é que a pessoa que você pensa que você é existe apenas para você, e nem ao menos você sabe quem é aquela pessoa. Cada pessoa que você conhece, tem um relacionamento ou faz contato visual nas ruas, cria a própria versão de você na cabeça dela. Você não é a mesma pessoa para sua mãe e para o seu pai, para os seus colegas, vizinhos ou amigos. Existem milhares de versões de você por aí, na mente das pessoas. Então, me peguei pensando nisso. Eu tive algumas namoradas, mas elas não namoraram com a mesma pessoa, pois para elas, cada eu era um eu diferente. E provavelmente, não o mesmo eu que eu conheço ou julgo conhecer. Tive vários empregos, mas meus chefes nunca me tiveram como funcionário. Apenas a versão de mim que eles criaram. Me tornei, ao longo dos anos, um milhão de eus, sem me dar conta disso. Realmente te faz pensar, né? Talvez até enlouquecer um pouco. Você já viveu uma situação onde você e um amigo conhecem uma pessoa e seu amigo parece gostar bastante, enquanto você não vai muito com a cara? Vocês conheceram pessoas diferentes, criaram versões diferentes dentro das suas mentes. A pessoa que os conheceu também não os conhece como vocês conhecem um ao outro, mas sim a versão de vocês que ela criou na mente. Você e seu amigo? Mesma coisa. Ele não conhece o você que você conhece, apenas a versão de você que foi projetada na mente dele. É impossível conhecer verdadeiramente alguém do modo exato como a pessoa se conhece ou acha que conhece. Temos visões aproximadas, no máximo. Podemos passar o resto da vida conhecendo alguém, mas nunca conheceremos aquela versão do eu que a pessoa tem sobre si mesma. Assim como aquela pessoa não terá a visão de você que você tem consigo. Centenas, milhares, milhões de versões de você por aí, voando na mente de todas as pessoas que já te conheceram, já falaram com você ou que simplesmente esbarraram em você na rua ou olharam sua rede social. E você, carregando dentro de você, milhares e milhões de pessoas que você conheceu ou viu durante toda a vida. É muito intrigante, né? Então, seja o seu melhor eu. Seja você, do seu jeito. Sou Júnior Bodanese e esta foi a mensagem do dia.
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0: O clima esquentou nos corredores do SBT e a Cristina Rocha resolveu botar a boca no trombone. A apresentadora confirmou sua saída definitiva da emissora e não poupou críticas, dizendo que precisam respeitá-la após anos de casa. Ela confessou que se arrependeu de ter voltado em 2025 para o Caso de Família, sentindo que foi jogada para escanteio pela direção. O babado é que uma cláusula do contrato já garantia o fim da parceria se as coisas não mudasse, e ela só esperou o jurídico liberar para falar. Cristina ficou magoada porque o programa virou semanal e foi parar nas tardes de sábado, perdendo força e audiência. Ela sentiu que seu espaço encolheu injustamente e que a ética profissional pesou na decisão de dar um basta. Agora, a loira está livre, leve e solta em busca de novos horizontes, deixando o público chocado com o fim dessa era. Bom, é o fim de um ciclo com gostinho de quem perdeu foi vocês, não é mesmo?
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0: Lindo demais. Palmas pra Luan Santana, palmas pra Jet Lag.
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2: Olá, meus amigos, tudo bem? Uma maravilhosa segunda-feira para vocês, um excelente início de semana. Hoje, dia 25, é dia do trabalhador rural. Parabéns, meus amigos! E além de homenagearmos o trabalhador rural, hoje aqui no programa nós temos dicas para o nosso amigo motociclista. Vamos conferir. Segurança em primeiro lugar, motociclista. 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
6: Olá a todos que nos acompanham na Rádio Vang. A segunda-feira, em grande parte, tem 12 a 20 graus com sol e nuvens. E da tarde para a noite de segunda e em grande parte da terça-feira, o tempo fica instável, chove, temperatura que varia pouco, pode chover forte, chuva que pode ter volumes na faixa de 20 a 40 milímetros.

0: em alguns pontos da região. E na quarta-feira, de quarta-feira até sábado, o tempo volta a firmar, refresca, a temperatura volta a entrar em declínio, com previsão de tempo seco. Então, hoje houve uma mudança aí na semana que vem, havia um indicativo de aquecimento, agora os modelos projetando um novo declínio da temperatura. Da Metsu Meteorologia, está Elcias.
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3: E aí, tudo bem? Segunda-feira, 25 de maio, iniciando mais uma semana com a nossa mensagem do dia. Um eu diferente para cada um. Uma versão diferente sua existe na mente de cada pessoa que você já conheceu na vida. E cada versão é bem diferente de como você é de verdade. Então, a pessoa que você realmente é só existe dentro de ti. As versões, embora bem elaboradas, ainda não passam de um ponto de vista. O texto a seguir é do site O Maravilhoso Mundo de Anderson. Me deparei com uma pequena imagem um dia desses. Basicamente, era um relato sobre um cara que lê um livro onde o protagonista começa a enlouquecer quando ele percebe que ninguém realmente o conhece. O lance é que a pessoa que você pensa que você é existe apenas para você, e nem ao menos você sabe quem é aquela pessoa. Cada pessoa que você conhece, tem um relacionamento ou faz contato visual nas ruas, cria a própria versão de você na cabeça dela. Você não é a mesma pessoa para sua mãe e para o seu pai, para os seus colegas, vizinhos ou amigos. Existem milhares de versões de você por aí, na mente das pessoas. Então, me peguei pensando nisso. Eu tive algumas namoradas, mas elas não namoraram com a mesma pessoa, pois para elas, cada eu era um eu diferente. E provavelmente, não o mesmo eu que eu conheço ou julgo conhecer. Tive vários empregos, mas meus chefes nunca me tiveram como funcionário. Apenas a versão de mim que eles criaram. Me tornei, ao longo dos anos, um milhão de eus, sem me dar conta disso. Realmente te faz pensar, né? Talvez até enlouquecer um pouco. Você já viveu uma situação onde você e um amigo

0: conhece uma pessoa e seu amigo parece gostar bastante, enquanto você não vai muito com a cara? Vocês conheceram pessoas diferentes, criaram versões diferentes dentro das suas mentes. A pessoa que os conheceu também não os conhece como vocês conhecem um ao outro, mas sim a versão de vocês que ela criou na mente. Você e seu amigo? Mesma coisa. Ele não conhece o você que você conhece, apenas a versão de você que foi projetada na mente dele. É impossível conhecer verdadeiramente alguém do modo exato como a pessoa se conhece ou acha que conhece. Temos visões aproximadas, no máximo. Podemos passar o resto da vida conhecendo alguém, mas nunca conheceremos aquela versão do eu que a pessoa tem sobre si mesma. Assim como aquela pessoa não terá a visão de você que você tem consigo. Centenas, milhares, milhões de versões de você por aí, voando na mente de todas as pessoas que já te conheceram, já falaram com você ou que simplesmente esbarraram em você na rua ou olharam sua rede social. E você carregando dentro de você milhares e milhões de pessoas que você conheceu ou viu durante toda a vida. É muito intrigante, né? Então, seja o seu melhor eu. Seja você do seu jeito. Sou Júnior Bodanese e esta foi a mensagem do dia.
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3: Olá, pessoal, tudo bem? Uma excelente segunda. Tá no ar o nosso quadro Patrulha do Consumidor. Comprou um imóvel na planta e a entrega atrasou? Fique ligado. A lei permite que a construtora atrase até 180 dias além da data prometida. Passou desses 6 meses de tolerância, você tem o direito de exigir multa ou até a rescisão do contrato com devolução dos valores. Não deixe o sonho da casa própria virar dor de cabeça. Fiscalize o cronograma da obra. É isso aí. Uma ótima segunda e até o próximo Patrulha do Consumidor.
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4: Olá a todos que nos acompanham na Rádio Vang. A segunda-feira, em grande parte, tem 12 a 20 graus com sol e nuvens. E da tarde para a noite de segunda e em grande parte da terça-feira, o tempo fica instável, chove, temperatura que varia pouco, pode chover forte, chuva que pode ter volumes na faixa de 20 a 40 milímetros em alguns pontos da região. E na quarta-feira, de quarta-feira até sábado, o tempo volta a firmar, refresca, a temperatura volta a entrar em declínio, com previsão de tempo seco. Então, hoje houve uma mudança aí na semana que vem, havia um indicativo de aquecimento, agora os modelos projetando um novo declínio da temperatura. Da Metsu Meteorologia, está Elcias.
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8: Chegando nessa segunda-feira maravilhosa, mais uma dica especial do meu amigo Pet. E ter um bichinho de estimação é o melhor remédio para a solidão e o estresse, sabia? É, pesquisas comprovam que tutores de pets têm mais inteligência emocional, são mais extrovertidos e lidam melhor com os desafios do dia a dia. Além de companhia, eles trazem um propósito e melhoram muito mais a nossa qualidade de vida. Se você quer mais felicidade na rotina, adote um amigo de quatro patas.
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1: Às vezes um relacionamento não quer dizer que eu não falo te amo de cara, que eu não tô gostando, né? Pois é.

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3: Oi, uma ótima semana para todos nós. Segundou com muita alegria na melhor programação do seu rádio. Sou Luana de Oliveira e vamos começando o horóscopo com Áries, Touro e Gêmeos.
2: Áries.
3: Ariano, algumas questões chegam a um momento de definição e podem ser deixadas para trás, encerrando capítulos existenciais que é melhor ver pelas costas. Faça sua parte nesse sentido, aproveitando cada deixa que a vida der. A cor para hoje é o creme.
2: Touro.
3: Oi, Touro, com ajuda será melhor, mas se essa faltar, sua alma precisará seguir em frente, fortalecida pelos ideais que persegue. Momento é muito interessante, porque a cada passo que você der, uma mão amiga se estenderá. E a cor para hoje é o roxo.
2: Gêmeos.
3: Oi, Gêmeos, cuide de seus interesses. Evite esperar que as pessoas sejam compreensivas e generosas, porque ainda que esses comportamentos existam, nós estamos no momento da civilização que mais se parece à bárbara. A cor para hoje é o preto. Daqui a pouquinho, Câncer, Leão e Virgem.
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3: Oi, de volta na programação, agora você de Câncer, Leão e Virgem.
2: Câncer.
3: Oi, Câncer, mesmo que você erre, isso será preferível a continuar pensando se as coisas dariam certo ou não. O erro dará a você margem de conserto e ajuste, ao passo que continuar pensando vai dar a você dor de cabeça e nada além. A cor para hoje é o rosa.
2: Leão.
3: Oi, Leão, este é um bom momento para sua alma se desbruçar sobre aqueles assuntos que não conseguiu aceitar e que estão entalados na garganta. Procure fazer isso no silêncio de sua alma, sem tomar resoluções precipitadas. A cor para hoje é o vinho.
2: Virgem.
3: Olá, Virgem. As pessoas que você precisa estão todas por aí, mas é necessário você se esforçar para fazer acontecer o que pretende, porque cada uma delas tem seus próprios assuntos para tratar. Concentre-se seu esforço na articulação. E a cor para hoje é o salmão. Daqui a pouquinho, Libra, Escorpião e Sagitário.
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5: Opa, muito bom dia. 6:03, 6:03. Vamos lá, que é segunda-feira. É isso mesmo, segunda-feira, 25 de maio de 2026. Coragem, que a semaninha tá só começando. Signo de Gêmeos, estação do ano outono, fase da lua crescente. Muito prazer, Guilherme de Abreu por aqui, te fazendo companhia até às 8 horas, trazendo sempre as primeiras músicas, primeiras informações, primeiros destaques da tua manhã. Sempre ao vivo aqui pelo canal 93,7 FM da Vang. 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A temperatura agora é de 12 graus, tá? 12 graus aqui no centro, para hoje deve chegar a 20 graus. Tem previsão de chuva para hoje, tá? Já se programa aí antes de sair de casa. Não é volume expressivo, tá? Mas tem sim alguma previsão aí pro decorrer das próximas horas. Para amanhã também, tá? Para amanhã deve ser um dia bem parecido com hoje, referente à temperatura, mas também terá um pouquinho de chuva, mas o sol mesmo vai aparecer. Vamos lá, vamos com a música, 6:04, um ótimo dia.

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2: É, segunda-feira, dia 25, ganhamos aí, Sotile. Grande Sotile, lá da Santa Lúcia, tá faceiro, viu? Essa semana faceiro, Sotile 3-2 de virada contra o Santos, né? Fizemos aí na noite do sábado. E o Inter perdeu também, né, Sotile? Perdeu por 2-0 pro Vitória, que pena, né? Lá em Salvador. Vamos lá, 12 graus, tá? 12 graus é a temperatura aqui no centro da cidade, trazendo também alguns destaques já dos principais portais aqui do Rio Grande do Sul. BR-386 tem bloqueio total em Soledade, tá? Após caminhão tombar e combustível vazar sobre a pista, tá? Desvio é orientado por rodovias estaduais aqui da região, então bastante atenção para tu que vai passar ali por Soledade, tá? Rodovia bloqueada totalmente. Homem morre atropelado em via lateral da BR-116 em São Leopoldo. Ainda frio perde força e chuva volta ao Rio Grande do Sul. Também, se aprovado, fim da escala 6x1 terá reflexo em 8 mil empregados e 1000 empresas ali de Passo Fundo. Também triplica furto de fios da iluminação pública em Porto Alegre. São alguns dos destaques aí disponíveis através dos principais portais aqui do Rio Grande do Sul. Vamos lá, 6:11, vamos com mais música, um ótimo dia. Música.

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5: Olá a todos que nos acompanham na Rádio Vang. A segunda-feira, em grande parte, tem 12 a 20 graus com sol e nuvens. E da tarde para a noite de segunda e em grande parte da terça-feira, o tempo fica instável, chove, temperatura que varia pouco, pode chover forte, chuva que pode ter volumes na faixa de 20 a 40 milímetros em alguns pontos da região. E na quarta-feira, de quarta-feira até sábado, o tempo volta a firmar, refresca, a temperatura volta a entrar em declínio, com previsão de tempo seco. Então, hoje houve uma mudança aí na semana que vem, havia um indicativo de aquecimento, agora os modelos projetando um novo declínio da temperatura. Da Metsu Meteorologia, Stael Cias.
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8: Olá, de volta na programação, você de Libra, Escorpião e Sagitário.
0: Libra.
8: Oi, Libra. Passos pequenos serão preferíveis a tomar atitudes precipitadas na ânsia de resolver tudo de uma tacada só. Isso seria interessante em outro momento, mas neste em particular envolveria riscos que seria melhor evitar. A cor para hoje é o azul.
0: Escorpião.
8: Olá, Escorpião. Confie no mistério da vida. Dessa vez, abdique de sua vontade de ter tudo sob controle, porque o cenário é mais amplo do que sua compreensão. E por isso há coisas que devem acontecer, mesmo que você não as deseje. A cor para hoje é laranja.
0: Sagitário.
8: Olá, Sagitário. Nesse mundo tolo em que existimos, é normal aproveitar a vulnerabilidade alheia para explorar e oprimir. Mas é por isso que as coisas andam como andam. Essa dinâmica é oposta ao funcionamento do universo. E a cor para hoje é o vermelho. Daqui a pouquinho, Capricórnio, Aquário e Peixes.
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5: Vamos lá, 6h22, 6h22. Erodicade, um abraço, obrigado pela sintonia. Tá indo pra Soledade, né? Soledade, Arvorezinha e Putinga, como sempre com a Vang da carona. Sua atenção, tá, Erodin? Soledade tá fechado, tá? Soledade ali na BR-285 tá totalmente bloqueado, então já te programa aí com um caminho alternativo, tá? Informação aí do comecinho dessa manhã, tá? A BR-386 tem bloqueio total no trecho entre Soledade e Tio Hugo, tá? Por volta das 8 horas da noite de ontem. Eu acho que tu não vai passar por aí, né, Rodi? Então, pra ti acho que tá mais tranquilo. Ontem, por volta das 8 horas da noite, um caminhão trator e semi-reboque tombou na rodovia ali e combustível vazou sobre a pista, tá? Conforme as informações, o veículo trafegava no sentido interior capital e tombou no canteiro central. O motorista de 59 anos não se feriu. O corpo de bombeiros foi acionado porque há risco de explosão na área atingida pelo combustível. Técnicos da FEPAM compareceram ao local do acidente para avaliar possíveis danos ambientais. Em razão do vazamento de combustível, o trânsito foi inicialmente orientado no sistema pare e siga. Porém, por volta das 2h30 da manhã de hoje, a rodovia foi totalmente bloqueada entre os quilômetros 236 e 241 para transbordo da carga. A expectativa é que o trânsito seja parcialmente liberado nas próximas horas, mas volte a ser totalmente bloqueado no decorrer do dia para destombamento da carga. Tá bom, Erodi? Já se programa aí, tá? Eu acho que tu não vai passar por esse trecho, mas, enfim, tem que tomar cuidado aí pra quem passa nessa região aí de Soledade. Vamos lá, 6h24, um ótimo dia. 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
1: Já fazia 15 dias que o Pavilhão Maravilha trabalhava no Cerrado. 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Caía no chão, dava cambaiota, era o enlevo das veiotas, das moças e das criançadas. Tava sempre sorridente, mostrando os tocos de dente naquela boca chupada. Seus cabelos quase branco, a gente enxergava os trancos da sua idade avançada. Trabalhava com Chiquita, a moreninha bonita, a sua esperança da vida. O que ele mais adorava e todo esforço empregava por sua filha querida. O dono da companhia, o velho seu Zecaria, era louco por Chiquita. Por isso, vivia amando pra moça se declarando só com palavras bonitas. João Palhaço, traquejado, caboclo muito viajado, começou a compreender. Chamou sua filha querida, vamos deixar essa vida, e deu toda a explicação. Chiquita, dando risada, meu pai, não acontece nada, seu Zecaria não dou atenção. 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Quantas vezes ele chorava quando a sua cara pintava no canto da barraquinha. Era sábado de aleluia, noite de muita buia, o circo tava lotado. Os gritos de todo lado, que nem berreiro de gado, aperfurava o espaço. De toda boca se ouvia, numa só voz que repetia, que venha logo o João Palhaço. Na barraca de Chiquita, alguma coisa esquisita acabava de acontecer. O danado Zecaria, criminoso e sangue fria e picado de paixão, estrangulou sua amada com a fúria desesperada das onças lá do sertão. O povo estava inconsciente, já reclamando impaciente o principiado da função. A música toca um dobrado que nem dobre de finado, tão triste de se escutar. Nisto entra o João Palhaço, trazendo a fia nos braços, acabando de suspirar. E dentro do picadeiro, olhando pro circo inteiro, de cabeça levantada, deu dois passos na frente e, como um pobre demente, deu terrível gargalhada. Ri, plateia, ri. Faça agora como eu faço. Ri, plateia, ri. Da desgraça de um palhaço. Foi soltando o corpo fria de sua querida filha na dura terra do chão. Esse rindo que nem louco foi cravando pouco a pouco uma faca no coração. Caiu junto de Chiquita, beijando as faces bonita, e depois se estremeceu. Foi desgraçada sua sorte, mas foi se rindo da morte que João Palhaço morreu.
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3: Vamos lá, 6h32. Uma música feia, né? Nem sabia que era essa. Coloquei pelo nome, viu? Mas vamos lá, 6h32. Jarbas, água, gás, bebidas, lanches, lenha, tudo 24 horas. Abraço também lá pro Orlando Gazola. Orlando Gazola tá lá por Vila Maria, Orlando. Isso, né? Obrigado pela sintonia, pela audiência, tá? 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Vamos lá, entre os destaques também, né? Entre os destaques do... Tá por Vila Maria, Orlando, já confirmou, um abraço. Após reunião decisiva entre Lula e Hugo, texto da 6x1 deve ser fechado hoje. Irã diz ter chegado a entendimento com os Estados Unidos, mas não é um acordo iminente, tá? Ainda é destaque, Flávio embarca para os Estados Unidos à espera de encontro com Trump amanhã, né? São alguns dos destaques aí pelo país e pelo mundo. Vamos lá, vamos com uma do milionário José Rico e na sequência tem É Tempo de Fé. Amigo.

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3: Oi, de volta na programação, você de Capricórnio, Aquário e Peixes.
2: Capricórnio.
3: Oi, Capricórnio, faça os ajustes pertinentes nos relacionamentos em que se fundamenta seu dia a dia. Com essas pessoas que de tão conhecidas e familiares acabam entrando numa rotina automática de displicência. Melhor não, viu? A cor para hoje é o dourado.
2: Aquário.
3: Oi, Aquário, divida as tarefas e dê passos pequenos, porque através dos detalhes você avançará mais na organização do que se tentar acertar tudo de uma cajadada só. Melhor andar devagar e com bom humor, assim tudo se resolve. A cor pra hoje é o cinza.
2: Peixes.
3: Oi, peixes, o certo seria todo mundo se ajudar mutuamente em vez do que é a realidade atual dos relacionamentos humanos, em que o esporte predileto é se derrubar mutuamente e aproveitar as fragilidades alheias para oprimir. A cor pra hoje é o azul claro. Galerinha, muito obrigada pela companhia. Beijo pra você e até a próxima. Tchau.
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4: Fechou então, 6h40, 20 para 7. Fechando a primeira hora já do nosso Vang Bom Dia. Na sequência tem a Tempo de Fé, o programa da Igreja do Evangelho Quadrangular. 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E eu volto na sequência, 7 horas, com a continuidade, com a segunda hora, segundo tempo, aqui do nosso Vang Bom Dia. Até daqui a pouco.

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0: 10h46. Muito bom dia. Paz seja convosco. Somos a Igreja do Evangelho Quadrangular. Sou o pastor Eduardo dos Santos Almeida. E esse é o programa É Tempo de Fé, órgão de evangelização, de bênção, há 15 anos, manifestando a palavra de Deus e trazendo até você os benefícios de você se propor a confiar em Jesus. Porque para Jesus, o que ele quer de você é a sua salvação, a eternidade, que não é conquistada por obras, porque obras é consequência de uma vida de querer fazer o que é certo, né? Se todos se preocupassem em fazer o que é certo, não teríamos a maioria dos problemas que nós possuímos. Na verdade, teríamos bons problemas, mas infelizmente o ser humano, ele, a grande parte dos problemas, ele é fruto do egoísmo, fruto da ganância, e isso atrapalha toda a vida do ser humano, e isso acaba respingando em muita gente, trazendo consequências, e isso faz com que a pessoa perca coisas mais preciosas, porque acaba pensando no seu hoje e não no seu amanhã. Então, o convite da Bíblia Sagrada é você andar com Deus como um filho de Deus, uma filha de Deus, que não nasceu de uma descendência natural ou pela vontade da carne, mas nasceram em Deus. João capítulo 1, versículo 12 e 13. Porque se ser filho de Deus é uma das nossas maiores dádivas. Enquanto não reconhecemos que Jesus é o Salvador, você é apenas uma criatura. E aquele que é nascido de Deus, porque atingiu alguns requisitos, é uma escolha. Ao contrário, quando você nasce naturalmente, você foi uma escolha do seu pai, da sua mãe, né? Que um dia se encontraram, formaram um casal, formaram uma família, e você foi consequência dessa escolha. Agora, com Deus é o contrário. Você escolhe ser filho ou filha de Deus. Isso é uma escolha tua, que você deve se decidir. 6h50. Quero mandar um abraço aí, Guilherme, para o nosso ouvinte de todas as manhãs, não só ele de mim, mas de ti também. O seu Hermes, ô seu Hermes, muito obrigado pela audiência aí. Audiência para mim e audiência para o Guilherme. Muito obrigado pela audiência. Deus abençoe o senhor.
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4 minutos faltando para as 7 horas da manhã. Muito bom dia de bênção para você, para sua vida, para sua casa e para tua semana. Eu creio nesse agir de Deus em teu favor e em seu benefício. E vamos juntos formar a corrente da fé neste momento. Senhor meu Deus e meu Pai, manifesta poder e unção neste momento sobre a vida de todos os nossos ouvintes, por tudo quanto tem feito, tens realizado e ainda vai fazer na nossa vida no dia de hoje. Que todos sejam dirigidos pelo Espírito Santo a uma aliança de filiação contigo. Uma aliança de filiação no dia a dia, de vida abundante, a qual eu suplico a tua bênção, a tua graça e a sua misericórdia neste momento. Que os céus se manifestem e operem divinamente e sobrenaturalmente em favor da vida de cada um. Eu os abençoo no teu nome, Jesus, para que todos tenham paz, tenham alegria e tenham vida abundante. Sejam bem abençoados no trabalho, abençoados em casa, abençoados na saúde, abençoados na escola. Abençoamos a água, que deixa de ser comum, porque agora é um instrumento de bênção e de unção na vida de cada um dos nossos ouvintes, que vai beber desta água, aspergir desta água ou fazer uso desta água. Também abençoamos também nessa oportunidade o café, o chá, o leite, o suco, o chocolate quente, o iogurte, os alimentos que estão sobre a mesa, sobre este fogão, na mão dessa pessoa. Nós declaramos a tua bênção, a tua graça no nome do Senhor Jesus. Manifesta bênção e graça sem medida. Amém, Jesus. Muito bem, faltando aí 1 minuto para 7 horas da manhã e você está abençoado em Cristo Jesus em todo o seu tempo e tudo vai bem na sua semana. Fica ligado, vem aí a segunda hora do Vang Bom Dia com ele, sempre ele, super campeão da audiência, Guilherme de Abreu. Tchau, tchau.

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0: Vamos lá, 7h07, 7h07. Vamos lá, que já estamos na segunda hora do nosso Vang Bom Dia, segunda-feira, 25 de maio de 2026. O signo é de Gêmeos, estação do ano outono, fase da lua crescente. Muito prazer, Guilherme de Abreu por aqui, te fazendo companhia até as 8 horas. Semaninha começando, coragem, viu? Coragem, que tem a semana toda pela frente. Temperatura agora de 12 graus, tá? 12 graus aqui no centro da cidade. E para hoje a máxima prevista talvez nem chegue aos 20, tá? 18, 19, talvez 20 graus. E tem previsão, tem condição de chuva aí para qualquer momento do dia. 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
1: Olá, Guilherme, muito bom dia para você, para o Ronaldo que está na móvel, toda a audiência da Rádio Vang e uma ótima semana para todos nós.
0: E tu que está acompanhando o programa, pode mandar teu recado, teu bom dia aqui pelo 3342-1522, que é o nosso WhatsApp aqui da Vang. Ronaldo está chegando por aqui também com as primeiras informações. Bom dia, Ronaldo.
2: Bom dia, Guilherme. Bom dia também para a Jenny, para quem ouve a Vang nesta manhã de segunda-feira, Guilherme, com temperatura bem diferente do que foi dos últimos dias. 12 graus, tá agradável com esse manhã, viu, Guilherme?
0: Tá bem agradável, sim.
2: É. Guilherme, eu vou trazer aqui informações da segurança pública, porque tem bastante coisa no final de semana. Aliás, a Brigada Militar, no trânsito, no final de semana, flagrou muitas situações irregulares aqui no município de Marau. Ou seja, apertou o cerco. E por consequência, os resultados, né, a gente vai trazer pelo menos agora aqui na participação da Unimóvel. Primeira delas, Guilherme, no sábado pela manhã, às 10h30, durante fiscalização de trânsito, a Brigada Militar abordou 5 veículos com 7 pessoas, que resultou, Guilherme, só nessa abordagem aqui de 5 veículos, 11 autos de infração, ou seja, 11 irregularidades, sendo que 2 veículos foram recolhidos para o pátio credenciado. Também teve, ainda no sábado pela manhã, às 11h30, mais uma abordagem, quando a brigada transitava pela Barão do Rio Branco, percebeu que um veículo Peugeot estava estacionado em cima do passeio público. Foi constatado que o condutor de 26 anos não tinha habilitação, e por permitir ou entregar direção de veículo automotor à pessoa não habilitada, configura como crime de trânsito, então sendo também responsabilizada a pessoa, o veículo foi removido para o pátio do Detran. Também teve, no finalzinho da manhã, às 11h50, na Júlio Borella, a Brigada Militar verificou um veículo Gol que estava com licenciamento vencido desde 2023, além também de ter irregularidades, e foi constatado que o condutor de 27 anos não possuía a habilitação. Diante do flagrante, também o veículo foi removido para o depósito credenciado. Ainda à tarde do sábado, na rua Fioravante Dallagnol, uma averiguação por solicitação de morador que informava que um indivíduo havia entrado no pátio de sua residência sem a devida autorização. No local, um homem de 32 anos foi identificado e abordado pelos policiais. E como o solicitante manifestou que não desejava representar contra o indivíduo, então apenas orientações. No sábado à tarde, às 14h30, compareceu no quartel da Brigada Militar uma idosa de 65 anos, relatando que, através do WhatsApp, havia sido clonado o seu WhatsApp, e familiares a alertaram de que terceiros estavam utilizando o seu número e sua foto de perfil para enviar mensagens solicitando transferências no valor de R$889. Nenhum dos contatos efetuou o pagamento e, com isso, foi feito o devido boletim de ocorrência. Também no sábado à tarde, às 3h10, a Brigada Militar esteve na rua Pedro Andréa Besson, na Constante Fuga, após denúncia de violência doméstica, que foi feita pelos vizinhos, os quais relataram que uma mulher e seus filhos estariam sendo agredidos. No local, a vítima, uma mulher de 30 anos, informou que o ex-companheiro chegou ao local embriagado passou a agredi-la e arremessou objetos no chão. O suspeito não foi localizado. Diante do interesse da vítima em representar, foi também solicitada medida protetiva de urgência. Ela que foi levada para o hospital e depois para a delegacia de polícia. Também teve, no final do dia, às 6h25, a Brigada Militar esteve em um posto de combustíveis na Júlio Borella, porque os funcionários relataram que indivíduos estavam causando tumulto no local. Quando a brigada chegou, já não estavam mais, segundo o que informou a brigada. No começo da noite do sábado, novas barreiras policiais foram montadas, sendo que desta vez foram 14 veículos abordados e 22 pessoas foram identificadas. Nesse caso aqui, nada foi flagrado. Logo depois, 8 da noite, também a Brigada Militar esteve na rua Alberto Balardino, Alberto Borella, quando abordou uma motocicleta CG. Foi constatado que o condutor, 18 anos, não tinha habilitação e o veículo pertencia a terceiros. A mãe do jovem compareceu no local e a motocicleta e o condutor ficaram sob a responsabilidade de outras pessoas com relação também a esse fato. No sábado à noite, compareceu no quartel da Brigada Militar um homem informando do furto de um animal em sua propriedade, que fica em Cruzinhas, no interior de Marau. Ele deu falta de um touro de pelo preto de cerca de 200 quilos. No local também foram constatados rastros de veículos e pegadas do animal em lavoura. O caso acabou então sendo registrado. Já no domingo, à meia-noite, durante policiamento na rua Honorino Pereira Borges, a Brigada Militar abordou um homem de 19 anos após sentir um forte odor de maconha. E em busca pessoal, foi constatado no bolso de seu casaco de que havia uma porção pesando 10 gramas. O entorpecente foi apreendido e o jovem vai responder pelo porte então do entorpecente. À meia-noite e 50, na rua 15 de novembro, no bairro São José Operário, a brigada atendeu uma ocorrência de averiguação de perturbação do sossego, ou seja, moradores reclamando de som alto. No local, o proprietário da residência foi orientado a desligar o som. Ele acatou a determinação de forma imediata e não houve manifestação do registro desta queixa. À 1h10 da madrugada do domingo, policiais também estiveram em outro local em razão da perturbação de sossego. Foi na rua Alves de Tramontina. Também foi feito varredura, porém nada foi constatado. Uma outra perturbação também foi verificada à 1h15 na rua Antônio Binda. Feito contato com moradora que realizava a festa aniversária, ela informou que não sabia que o som estava incomodando e acabou então desligando o aparelho prontamente. Uma outra situação de perturbação do sossego aconteceu na rua novamente de 15 de novembro, no bairro Santa Lúcia. O responsável pelo local se comprometeu em desligar o som após orientação da guarnição e não houve interesse no registro. Uma nova averiguação de perturbação de sossego aconteceu às 2h20 da madrugada na rua Laurento Tramontina. Os policiais também constataram nova situação de perturbação. O morador alegou que não sabia que estava incomodando e desligou o som de forma imediata. Ainda teve de madrugada, às 3h, a Brigada Militar, em fiscalização de trânsito, abordou um veículo Gol. Identificou o condutor de 39 anos que não tinha carteira de habilitação. Por entregar e permitir direção a condutor não habilitado, também configura como crime de trânsito e o veículo foi removido ao depósito credenciado. Às 13h10 da manhã, uma nova abordagem foi na rua Antônio Vilela, um veículo Corsa que transitava em situação suspeita. O condutor de 24 anos não tinha habilitação, recusou o teste do etilômetro, o proprietário do automóvel não estava presente e também aqui teve a remoção para o pátio credenciado. Uma nova barreira de trânsito também foi montada ontem pela manhã, 5h10, 14 pessoas abordadas, 9 veículos fiscalizados. Nesta abordagem, nada de irregular foi constatado. Também foi ontem à tarde, às 5h05, policiais estiveram na rua José Vezaro para verificar uma denúncia anônima sobre suposta agressão contra a mulher em via pública. A guarnição efetuou buscas minuciosas, porém, nada foi localizado. À tarde, às 5h, nova abordagem de trânsito com 6 veículos fiscalizados, 14 pessoas identificadas, nada de anormal foi constatado. O que ocorreu foi agora às 6h20 da tarde na rua Renaud Dumas,

0: Acre foi interceptado. Ao desembarcar, um homem de 53 anos apresentava desequilíbrio acentuado, com forte odor etílico, e indagado, ele admitiu que havia ingerido cerveja. Realizou o teste do etilômetro, que apontou índice de 1.32, confirmando então crime de trânsito. Também foi constatado que o Gol estava com licenciamento vencido de 2021. Diante do flagrante, recebeu voz de prisão, foi levado para o hospital e depois para a delegacia de polícia, onde foi estipulado fiança de R$2.000, veículo removido ao pátio credenciado, e vai responder por crime de trânsito. E ainda teve, ontem à noite, às 7:30, na rua José Fuga, a brigada visualizou um veículo que realizou uma manobra brusca, era um golfe, com aproximação da brigada militar. Sendo feito também o teste do etilômetro, foi recusado pelo motorista, e diante do fato, também teve aí o trabalho da brigada militar de reter o veículo, para que o veículo fosse levado então por um condutor habilitado. Teve ainda ontem à noite também uma averiguação na rua, na Júlio Borella, aliás, na João Poster, melhor dizendo. Ao chegar no endereço, que havia informação de tumulto, os policiais fizeram contato com o gerente do estabelecimento, o qual não presenciou o fato, mas não houve danos, mas apenas então a averiguação. Nova fiscalização, e a última, Guilherme, foi ontem à noite às 11 horas, sendo de que foi na Travessa Sertão, quando os policiais abordaram uma motocicleta CG-150, e em consulta ao sistema, foi verificado de que o licenciamento estava vencido. Como foi realizada a quitação dos débitos no local, o veículo acabou então, aliás, não foi, né, realizado o pagamento, o veículo foi levado para o pátio credenciado do Detran. E esse foi o trabalho, portanto, do final de semana da Brigada Militar, com muitos flagrantes de condutores não habilitados aqui em Marau, e bem como também foi verificado muitos veículos em situação também irregular. A informação da Unimóvel para BVL Volkswagen, Faculdade Cesurg, Oral Unique Implantes, ainda tem o destaque para o Vantajão Atacado e também com a loja Kibe. Da Unimóvel, com o repórter Ronaldo Antônio Poleto.
1: 7:20, 7:20. 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Temos uma pausa agora e a gente volta na sequência. Um ótimo dia.
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9: Olá a todos que nos acompanham na Rádio Vang. A segunda-feira, em grande parte, tem 12 a 20 graus com sol e nuvens. E da tarde para noite de segunda e em grande parte da terça-feira, o tempo fica instável, chove, temperatura que varia pouco, pode chover forte, chuva que pode ter volumes na faixa de 20 a 40 milímetros em alguns pontos da região. E na quarta-feira, de quarta-feira até sábado, o tempo volta a firmar, refresca, a temperatura volta a entrar em declínio, com previsão de tempo seco. Então, hoje houve uma mudança aí na semana que vem, havia um indicativo de aquecimento, agora os modelos projetando um novo declínio da temperatura. Da Metsu Meteorologia, está Elcias.
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0: Vamos lá, 7h28, 7 horas 28 minutinhos. Vamos lá, que esse é o nosso Vang Bom Dia, segunda hora. Hoje é segunda-feira, 25 de maio, né? Previsão de chuva para hoje e a temperatura agora é de 12 graus. 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
2: E trazendo informação sobre trânsito, teve uma colisão frontal que resultou em duas mortes na madrugada de ontem, domingo, na IRS 324 em Casca. O acidente aconteceu por volta das 5 horas da manhã, no quilômetro 250, e envolveu um veículo Nissan Livina com placas de Guaporé e um Volkswagen Polo com placas de São Paulo. Segundo o registro policial, o Nissan transitava no sentido Paraíba Casca, enquanto o outro veículo seguia no sentido contrário. O condutor do Nissan, identificado como Jonas Alberto dos Santos, de 28 anos, morreu no local. No Polo, o motorista ficou ferido e o passageiro, identificado como Zeferino José Graczik, de 68 anos, também veio a óbito. Essa ocorrência foi atendida pela Polícia Rodoviária Estadual, pelo SAMU, também pelo SCAB de Casca e pelo Corpo de Bombeiros de Guaporé.
0: Vamos lá, 7:35, Ronaldo Poleto está de volta com informações da Unimóvel.
3: E agora, Guilherme, é referente ao trabalho do final de semana do Corpo de Bombeiros nas últimas 48 horas. No sábado, 9 chamados, 7 clínicos. Teve ainda uma lavagem de pista, RS 324, quilômetro 208, no Taquari, usados 5 litros de água para fazer a lavagem. Também teve a queda de uma escada, uma mulher de 58 anos sofreu a queda e foi encaminhada para atendimento médico. Esse fato aconteceu na Rua Soledade, na Santa Rita. Os casos clínicos na Rua C do Guadalupe, para um homem de 41 anos, na Rua Santos Dumont, no Bosque, para um idoso de 77 anos, na Estevão Giotto, no bairro Antônio Carlos Outramari, para uma idosa de 79 anos. Na rua Pernambuco, loteamento Girardi, para um idoso de 78 anos. Um caso clínico na Júlio Borella, no centro, para uma mulher de 25 anos. Na Orlando José Stum, na Fuga, para uma idosa de 80 anos. E na rua Egito, nova alternativa, para uma mulher de 18 anos. Teve no domingo 5 chamados, sendo que os 5 foram para casos clínicos. Na Avenida Júlio Borella, no centro, uma idosa de 63 anos. Na Rua Soledade, na Santa Rita, mulher de 40 anos. Na Ângelo Mistura, no centro, para uma idosa de 76 anos. Também teve na Rua Aristeu, Menino Vieira, no Portal do Sol, para um homem de 48 anos. E no Parque Municipal, Lauro Guiceri Bortolom, para um rapaz de 18 anos. E esse foi, portanto, o trabalho das últimas 48 horas do Corpo de Bombeiros Voluntários aqui de Marau. 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É Unimóvel, aqui para o Vang Bom Dia, com o repórter Ronaldo Antônio Poleto.
0: 7h38, 7h38. 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Temos uma pausa e a gente volta na sequência. Um ótimo dia, ótima semana.
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0: Vamos lá, 7h46, 14 faltando para as 8. Reta final já do nosso Vang Bom Dia, né? Dessa segunda-feira, dia 25. Ficamos devendo os números da loteria, né? Tivemos sorteio aí. Aliás, ontem teve aquele sorteio grande da Mega Sena, né? Sorteio de forma exclusiva aí no domingo, dia 24. Foi o concurso 3010 da Mega Sena, né? Então, teve duas apostas ganhadoras, né? Duas apostas milionárias aí, ganhadoras. Elas foram, então, para Fortaleza, Ceará e Rio de Janeiro, capital. A de Fortaleza foi um bolão, né? E a do Rio de Janeiro foi uma aposta simples. Cada uma delas leva, sabe quanto? 168.170.000 reais. Isso mesmo, 168 milhões no sorteio de ontem da Mega Sena. As dezenas sorteadas, então, vamos lá: 03, 30, 33, 35, 45 e ainda o 47. Ainda tivemos no sábado Loto Fácil, concurso 3693. Foram 5 apostas ganhadoras da Loto Fácil. As dezenas, né? Vamos com as dezenas, porque não vai aparecer aqui para onde foram os prêmios, né? Mas enfim, foram 5 apostas ganhadoras. Cada uma leva 351 mil reais. As dezenas 01, 04, 06, 07, 09, 10, 11, 13, 14, 16, 17, 18, 20, 21 e também o 25. E ainda tivemos o concurso 7033 da Quina, só que foi no sábado, né? Também, dia 23. Sorteio acumulado: dezenas 01, 29, 32, 33 e ainda o 56. Deixa eu mandar um abraço lá pro meu amigo Alex, né? O Alex Miranda. Nem sabia, ele é cunhado do Adilson Godinho, né? Nosso parceiro lá de Gentil, presidente da Câmara de Vereadores. O Alex tava me contando que o Adilson montou um time, né? Pro Campeonato Municipal de Gentil. Fizeram a estreia aí nesses últimos dias, né? Tiveram um bom time, né? Fizeram um bom time ali, né? O Godinho, né? Só não deu muito certo na estreia o negócio, né? Mas tá valendo, né? Pra uma estreia até que tá bom, né? Agora a tendência é dar uma melhorada, né? Grande abraço lá pro Adilson Godinho, né? Lá de Gentil, que também nos acompanha diariamente aqui na Vang, né? Estreia, né? Sempre complicado, com dificuldades, né? Mas o pessoal vai dar uma melhorada aí no time, né? Para as próximas rodadas. Abraço, tá, Godinho? Obrigado pela companhia. Abraço também pro Alex Miranda, sintonizado aqui na Vang. Vamos lá. 7h49. 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
1: E na tarde de ontem, domingo, a Polícia Rodoviária Federal prendeu um homem em um veículo transportando quase 400 quilos de maconha e mais de 100 ampolas de medicamento emagrecedor. A abordagem ocorreu na BR-285, em Passo Fundo. Em uma operação contra crimes transfronteiriços, os policiais abordaram o motorista de um Voyage com placas de Guaíba. Durante a fiscalização, os agentes localizaram no interior e no porta-malas do carro diversos fardos de maconha e ampolas de medicamentos utilizados para emagrecimento, vindas do exterior. essas que são proibidas de serem comercializadas no Brasil. No total, foram apreendidos 397 quilos da droga e 137 ampolas. Um homem de 41 anos, natural de Caxias do Sul, foi preso. Ele já tinha antecedentes criminais por posse de entorpecentes e foi encaminhado com o veículo, a droga e as ampolas para a Polícia Judiciária de Passo Fundo. Ele vai responder por contrabando e tráfico de entorpecentes.
0: Vamos lá, 7h52, faltando 8 para as 8. Trazendo também o nosso quadro indicadores econômicos, né? Aqui no finalzinho do Vang Bom Dia. Dólar comercial tá valendo R$5,02, dólar turismo R$5,22, o euro R$5,83 e a libra R$6,77. É o nosso quadro indicadores econômicos. 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Sobre o esporte, tivemos Campeonato Brasileiro nesse final de semana, Grêmio e Inter jogaram no sábado, o Inter perdeu, né? Que pena, perdeu por 2-0 pro Vitória, lá em Salvador, e o Grêmio de virada, viu? Fez 3-2 no Santos, na Arena em Porto Alegre. O Grêmio começou perdendo, empatou, levou 2-1, empatou de novo, e aí depois fez o terceiro gol, Grêmio 3-2 Santos, na Arena, sábado à noite. 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Na sequência tá chegando Espaço Plural, Jenny. Um ótimo dia.
1: Um ótimo dia, uma boa segunda-feira, uma ótima semana também. Tchau, tchau.
0: Até a próxima. Boa semana. Tchau.
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19: 8:02 aqui na Vang, começa o nosso espaço plural desta manhã de segunda-feira, que tem nebulosidade aqui na região, temperatura de 12 graus, temperatura agradável para começar a semana, mas com perspectiva de que tenhamos nas próximas horas também a presença de chuva aqui para nossa região. A partir de agora até as 8 horas, aliás, até as 10, né? Até as 8 foi o Vang Bom Dia, agora até as 10. 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Luigi, mais uma semana começando e sendo aí os últimos dias do mês de maio, Luiz. Bom dia.
20: Bom dia, segunda-feira, 25 de maio, a última semana do mês, né?
19: É.
20: Vamos até sábado, são 31?
19: É, 7 meses.
20: 7 meses, estamos
19: pro Natal.
20: Não, já é demais. 145 dias vivenciados nesse ano de 2021. Mas daí é porque me enlouquecer, né? Aí não dá. Mas olha, hoje é um dia importante, porque eu vou te dizer por quê.
19: Diga lá.
20: Dia do massagista, hoje é dia da indústria e hoje é dia do trabalhador rural. Então é um dia 25 de maio importante para todos esses profissionais. Parabéns. E como você falou, a temperatura tá super agradável.
19: Tá agradável.
20: Pelo menos acho que a gente já tá se acostumando com as temperaturas mais frias pela parte da manhã, estamos sentindo menos, também pode ser isso.
19: É, mas eu te confesso que não me empolgo muito, viu? Porque a tendência é de que logo venha a chuva. A semana, pelo menos, viu, Luiz, até a quarta-feira, o amanhecer será de temperatura sempre acima dos 10 graus. O exemplo é para amanhã, por exemplo, amanhã fica bem acima dos 10. Amanhã é 14 de mínima.
20: Nossa.
19: É. Máxima 18. É temperatura elevada para o que a gente vivenciou, né? De 14 graus.
20: Quase o veranico, sim.
19: É, exatamente. Então, para amanhã, mínima de 14 e máxima 18. Essa informação do clima-tempo, tá? Para quarta-feira, mínima 10 e a máxima 17. E aí na quinta-feira já cai para 9, a mínima, mas vai a 20 de máxima. Na sexta, mínima de 11 e máxima de 21. Então, a semana teremos temperaturas mais agradáveis. E pelo menos até o dia 3 de junho, as temperaturas, né, exceto na quinta-feira que fica abaixo dos 10, os demais dias até o dia 3 de junho, as temperaturas acima dos 10 graus de mínima. E ficaria sempre na casa aí numa média geral de 18, 19 até 20 graus nos próximos dias. Diria que chegou um pouco mais tarde o veranico, né? E o que chama atenção, olhando aqui para os próximos dias, né? 15 dias é o que informa o clima-tempo. Claro que isso pode alterar. É uma informação do momento, é agora. Diria para ti que até o dia 8 de junho, viu, Luiz, não teríamos mais temperaturas tão baixas aqui na região. Talvez chegou mais tarde o veranico, né? Teremos aí dias com temperaturas muito parecidas com hoje, né? 12, 13 graus ao amanhecer e chegando aí a 20 graus em alguns dias. Mas não teria nenhum dia com temperatura na casa dos 5 graus. Isso até o dia 8 de junho. Mas, como eu disse, é uma informação distante, né? Falar que é dia 8 de junho é longe, né? Quando se fala em clima, mas teria essa condição para os próximos dias, pelo menos. Vamos aguardar para saber o que vai acontecer. Mas que melhorou, né? deixou aqueles que não gostam de inverno, de frio, um pouco mais felizes, né? 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Vou trazer informações da segurança pública, os principais fatos registrados no final de semana, no oferecimento de Malta Imobiliária, que tem esta oportunidade em Vila Maria. 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Destacando as informações de segurança pública e o contato com o Corpo de Bombeiros. Bombeiro Taylor fala das ocorrências das últimas 48 horas. Taylor, bom dia.
1: Bom dia ouvintes. Vamos aos relatos das ocorrências atendidas pelas guarnições Norte e Central. No dia 23, à meia-noite e 43 minutos, lavagem de pista na IRS 324, no quilômetro 208. Às 3 horas e 46 minutos, caso clínico na rua C, no bairro Guadalupe. Às 7 horas e 50 minutos, caso clínico na rua Santos Dumont, no loteamento Bosque. Às 10 horas e 20 minutos, caso clínico na rua Estevão Giotto, no bairro Antônio Carlos Ultramari. Às 12 horas e 8 minutos, caso clínico na rua Pernambuco, no loteamento Girardi. Às 14 horas e 10 minutos, caso clínico na Avenida Júlio Borella, no centro. Às 17 horas e 56 minutos, caso clínico na rua Egito, no bairro Nova Alternativa. Às 22 horas, caso clínico na rua Orlando José Stumpf, no bairro Constante Fuga. No dia 24, às 13 horas e 43 minutos, caso clínico na Avenida Júlio Borella, no centro. Às 14 horas e 20 minutos, caso clínico na rua Honorino Pereira Borges, no bairro Antônio Carlos Ultramari. Às 14 horas e 25 minutos, caso clínico na rua Soledade, no bairro Santa Rita. Às 15 horas e 56 minutos, caso clínico na rua Ângelo Mistura, no centro. Essas foram as ocorrências atendidas da sala de operações, informou o bombeiro Taylor. A todos um bom dia.
20: Bom dia, obrigado pelas informações, bombeiro Taylor, pessoal do Corpo de Bombeiros, um ótimo trabalho, bom início de semana. Vamos começar com as ocorrências atendidas pela Brigada Militar nas últimas 48 horas, começando com o sábado, dia 23, operação de redução de índices criminais, também com várias fiscalizações de trânsito. Mas exatamente durante o patrulhamento ostensivo na Barão do Rio Branco, policiais abordaram um veículo Peugeot 206 que se encontrava estacionado sobre o passeio público. Na fiscalização, constatou-se que o condutor de 26 anos não possuía CNH. Por permitir ou entregar direção a veículo automotor a pessoa não habilitada, foi configurado crime de trânsito previsto no artigo 310 do Código de Trânsito Brasileiro. O condutor e o proprietário foram autuados e o automóvel foi removido ao pátio do guincho.
19: E também na Júlio Borella, às 11:50 da manhã do sábado, a Brigada Militar abordou um veículo Gol e verificou que o licenciamento estava vencido desde 2023. Além de a situação irregular, também foi constatado que o condutor de 27 anos não possuía habilitação. Diante do flagrante do crime de trânsito por entrega de direção à pessoa não habilitada, foi confeccionado atuações cabíveis e o veículo foi removido para o depósito credenciado.
20: À 1:30 da tarde, a guarnição deslocou até a rua Fioravante Dallagnol após solicitação de um morador que informava que o indivíduo havia adentrado no pátio de sua residência sem autorização. No local, o homem de 32 anos foi identificado e abordado. Como o solicitante manifestou que não desejava representar criminalmente contra o indivíduo, as partes foram orientadas e a ocorrência encerrada com registro administrativo.
19: E já no sábado à tarde, às 2:30, compareceu no quartel da Brigada Militar uma idosa de 65 anos que relatou que o seu aplicativo WhatsApp havia sido clonado. Familiares alertaram de que terceiros estariam utilizando o seu número com sua foto do perfil, enviando mensagens solicitando transferências no valor de R$889. Nenhum dos contatos efetuou o pagamento. O boletim de ocorrência também foi registrado.
20: Às 13:10, a guarnição foi despachada até a rua Pedro André Besson para averiguar denúncia de violência doméstica realizada por vizinhos, as quais relataram que uma mulher e seus filhos estavam sendo agredidos. No endereço, a vítima de 30 anos informou que seu ex-companheiro chegou ao local embriagado, passou a agredi-la e arremessou diversos objetos ao chão. O suspeito não foi localizado. Diante do interesse da vítima em representar criminalmente e solicitar medida protetiva de urgência, ela foi conduzida ao HCR para atendimento e na sequência encaminhada para a delegacia para o registro.
19: No sábado à noite, a Brigada Militar às 8 horas esteve na rua Alberto Balardino, no bairro Alberto Borella, quando abordou uma motocicleta CG. Foi constatado que o condutor, de 18 anos, não possuía habilitação e o veículo pertencia a terceiro. A mãe do jovem compareceu ao local e a motocicleta e o condutor ficaram sob sua responsabilidade, sendo confeccionado a autuação e crime de trânsito também correspondente ao fato.
20: Às 6:25, a guarnição foi acionada para comparecer ao posto de combustível na Júlio Borella, onde funcionários relataram que indivíduos causavam tumulto. Os suspeitos já haviam se retirado antes da chegada da viatura. Foram realizadas buscas, contudo, ninguém foi localizado.
19: Também teve no sábado à noite, às 10:50, a Brigada Militar compareceu no seu quartel um homem informando do furto de um animal em sua propriedade na localidade de Cruzinhas. Ele deu falta de um touro de pelo preto de cerca de 200 quilos. Foi constatado rastros do veículo e pegadas do animal em lavoura. O caso também foi registrado pela Brigada Militar.
20: Já na madrugada de domingo, por volta da meia-noite, em ponto, em patrulhamento ostensivo pela rua Honorino Pereira Borges, a guarnição abordou um indivíduo de 19 anos após sentir um forte odor de maconha. Em busca pessoal, foi encontrada no bolso do seu casaco uma porção pesando 10,1 gramas. O entorpecente foi apreendido e o jovem responderá pelo fato.
19: Também teve na madrugada do domingo vários chamados referentes à perturbação de sossego. O primeiro deles foi à meia-noite e 50 na rua 15 de novembro, no bairro Santa Lúcia, para atender uma reclamação de som alto. No local, o proprietário da residência foi orientado a desligar o som, acatando a determinação de imediato. Não houve manifestação de testemunhas para o registro da queixa.
20: A 1:10, policiais deslocaram até a rua Ouvi de Tramontina, verificando também relato de perturbação de sossego. Foi realizada uma varredura por toda a extensão da via, porém nenhuma irregularidade foi constatada.
19: Logo depois, a 1:15, também uma nova averiguação de perturbação de sossego. Agora foi na rua Antônio Binda, sendo de que foi feito contato com moradora que realizava uma festa de aniversário. Ela informou que não sabia que o som estava incomodando-a e desligando o aparelho prontamente. a situação foi resolvida de forma consensual.
20: Novamente na rua 15 de novembro, a equipe constatou situação de som alto. O responsável pelo local se comprometeu a desligar o aparelho de som após orientação da guarnição. Não houve interessados em representar criminalmente.
19: Às 2h20 da madrugada, a Brigada Militar esteve na rua Laurentino Tramontina, lá no Colina Verde, onde os policiais constataram nova perturbação de sossego. Morador foi orientado, alegou que não sabia do incômodo e desligou o som imediato. A ordem foi restabelecida.
20: Às 3 da manhã, na rua Antônio Vilela, a guarnição abordou um veículo Volkswagen Gol. Na identificação, constatou-se que o condutor, de 39 anos, não possuía carteira nacional de habilitação. Para ou por entregar permitida direção a condutor não habilitado, o veículo foi autuado e recolhido ao depósito credenciado.
19: Também teve às 3h10, na rua Antônio Vilela, policiais abordaram um veículo Corsa que transitava em atitude suspeita. O condutor, de 24 anos, não possuía habilitação e se recusou a fazer o teste do etilômetro. O proprietário do automóvel não estava presente. Foram confeccionadas autuações cabíveis e o veículo foi removido ao pátio do guincho.
20: Também 5 para 5 da tarde, policiais deslocaram até a rua José Vezaro para verificar denúncia anônima sobre suposta agressão contra uma mulher em via pública. A guarnição efetuou buscas minuciosas por toda a região, porém nenhum suspeito ou vítima foi localizado.
19: Já às 6h20 da tarde do domingo, a Brigada Militar em policiamento que realizava ostensivo na Renault do Mate avistou um veículo Gol que transitava de forma totalmente sinuosa pela pista, evidenciando que o motorista não tinha controle do automóvel. Os policiais iniciaram um acompanhamento tático e emitiram ordens sonoras, luminosas e de parada, ou seja, giroflex e sirene. O condutor ignorou os sinais, iniciando fuga por vias próximas e acabou interceptado na rua Bento Gonçalves. Ao descer do veículo, o homem de 53 anos apresentava desequilíbrio acentuado e forte odor etílico. Indagado pela equipe, ele admitiu ter ingerido cerveja. Submetido de forma voluntária ao teste do etilômetro, o aparelho aferiu o índice de 1,32 mg/L de álcool no ar aleuvar, confirmando o crime de trânsito. Em consulta aos sistemas, foi verificado ainda que o licenciamento do Gol estava vencido desde 2021. Diante do flagrante, o indivíduo recebeu voz de prisão, foi levado para o hospital para exame de ausência de lesões e depois para a delegacia de polícia, onde foi também estipulado uma fiança de R$ 2.000. O automóvel foi autuado, removido para o pátio credenciado e ele vai responder por crime de trânsito.
20: Também durante patrulhamento ostensivo, às 7h30 da noite, na rua José Fuga, a equipe visualizou um veículo Volkswagen Golf que realizou conversão brusca

0: acionada para verificar uma ocorrência de uma briga em área de conveniência de posto de combustível na João Poncer. Ao chegar no local, os policiais também verificaram de que não havia tumulto e os envolvidos haviam se retirado. Também feito contato com o gerente do estabelecimento, o qual informou que não presenciou o fato, mas constatou que não houve danos ao patrimônio da empresa. As partes foram orientadas e a situação foi normalizada.
1: Durante o patrulhamento, às 23 horas, às 11 da noite de ontem, patrulhamento focado na prevenção criminal na Travessa Sertão, policiais abordaram motocicleta Honda CG 150 Titan KS em consulta ao sistema informatizado, verificando-se que o licenciamento da motocicleta estava vencido. Como não foi realizada a quitação dos débitos no local, o veículo foi autuado e recolhido ao pátio credenciado.
0: Ocorrências do final de semana que atendeu a Brigada Militar no trânsito, né, Luiz? Chamou atenção um alto número de pessoas não habilitadas que foram flagradas aí pela Brigada Militar. 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Na sequência, tem mais informação aqui na Vang, no Espaço Plural. A gente vai com você até às 10, na segunda-feira, 25 de maio de 2026.
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5: Olá a todos que nos acompanham na Rádio Vang. A segunda-feira, em grande parte, tem 12 a 20 graus com sol e nuvens. E da tarde para a noite de segunda e em grande parte da terça-feira, o tempo fica instável, chove, temperatura que varia pouco, pode chover forte, chuva que pode ter volumes na faixa de 20 a 40 milímetros em alguns pontos da região. E na quarta-feira, de quarta-feira até sábado, o tempo volta a firmar, refresca, a temperatura volta a entrar em declínio, com previsão de tempo seco. Então, hoje houve uma mudança aí. Na semana que vem havia um indicativo de aquecimento, agora os modelos projetando um novo declínio da temperatura. Da Metsu Meteorologia, está Elcias.
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1: Oito horas e 27. Nós seguimos aqui na Vang com o nosso Espaço Plural nesta manhã de segunda-feira. Hoje é dia 25 de maio, já na reta final também do quinto mês de 2026. Hoje teve um grave acidente de trânsito no final de semana em Casca. Foi no domingo de madrugada, às 5 horas, uma colisão frontal no quilômetro 250 na RS-324 em Casca, que resultou em duas mortes. O sinistro envolveu um veículo Nissan Livina de Guaporé, onde o condutor Jonas Alberto dos Santos, 28 anos, veio ao óbito. No polo com placa de São Paulo, resultou em ferimentos no condutor e a morte no passageiro Zeferino José Grazik, de 68 anos, nesse caso aqui pai do condutor, embora o veículo com placa de São Paulo, mas é morador de Casca. De acordo com o registro policial, o Nissan transitava no sentido Paraí-Casca e outro veículo em sentido oposto. Não há informações sobre as circunstâncias que provocaram a colisão. Órgãos de segurança pública atenderam esta ocorrência ontem de madrugada, então na RS-324, que teve dois óbitos. 8h28.
2: Apenas uma contribuição, agradecendo a pessoa da Protecouro que mandou aqui. Hoje, 25 de maio, também é o dia da costureira. Pelo menos a informação que ela nos passa aqui. Obrigado pela audiência e parabéns a todas as profissionais.
1: Muito bem. Aliás, hoje tem aqui, já falou da indústria também, né, Luiz? Tu falou da indústria, falou do massagista.
2: Dia da massagista, do trabalhador rural.
1: Tem hoje dia nacional da adoção também aqui no meu calendário, dia da toalha. Você falou também dia do trabalhador rural, dia internacional do sapateado. Dia Internacional das Crianças Desaparecidas. Tem, de fato, hoje dia da costureira, né? Tem também o Dia Internacional da Tiroide, Dia Nacional do Respeito ao Contribuinte e Dia da África hoje. Então, são vários fatos lembrados nesse dia 25 de maio. Então, parabéns aí às costureiras também pelo seu dia, né? Graças a ela é que nós temos aí boas costuras, viu? Boas vestes, né? Porque tem esse trabalho importantíssimo também das costureiras. Vamos lá, 8h29. Daqui a pouco também tem informação da Unimóvel aqui no programa, né? Que tem o Guilherme girando nesta manhã de segunda-feira. Destacando aqui os principais assuntos, o que hoje está também sendo capa dos principais jornais que circulam no país. Nós tivemos no final de semana também futebol, o Grêmio venceu, o Inter perdeu. A gente fala na sequência sobre esse assunto. Tem ainda afastamentos ligados à saúde mental crescem e desafiam as empresas. É um dos assuntos nesta manhã. Revolução na internet por satélite para celular põe país na rota de investimentos. Assembleias nos estados incham os seus quadros comissionados. É um dos assuntos desta manhã. Fiocruz coloca Rio Grande do Sul em categoria de risco por doenças respiratórias. Também é um dos assuntos desta manhã. Falei de Grêmio e de Inter, só para também trazer aqui, após virada, olho na Sul-Americana. O Grêmio que esteve duas vezes atrás no placar, mas bateu o Santos por 3-2 na Arena. Gostou do Grêmio que venceu de virada?
2: Gostei da briga, né? Que Grêmio, a gente pôde ver aquele Grêmio do barro de novo, né? Brigou, mas novamente aí o técnico com algumas escolhas suas que são totalmente questionáveis. Uma teimosia, ao meu ver, mas o Grêmio conseguiu fazer essa virada no Santos, um jogo importante porque era um confronto direto. E agora tem um novo confronto direto, né? Que é contra o Corinthians, a última partida antes da parada da Copa.
1: É exatamente isso. E já o Inter, que teve uma derrota, 2-0 pro Vitória lá na Bahia. E o Inter perdeu, né, uma sequência de vitórias na competição. E como você disse, né, o brasileiro que tem agora, no final de semana próximo, a última rodada antes da Copa do Mundo. Depois, para tudo. Né, com relação a isso, só para trazer aqui os jogos do final de semana: São Paulo empatou em 1-1 com o Botafogo, Vitória 2-0 em cima do Internacional, Mirassol venceu o Fluminense por 1-0, Grêmio venceu 3-2 a equipe do Santos, o Flamengo tomou 3 em casa do Palmeiras, Luiz. Que coisa, hein?
2: Foi bem tomado.
1: Parece que O Flamengo vive um momento difícil aí também. Cruzeiro 2-1 em cima da Chapecoense. A Remo perdeu em casa 2-1 para o Atlético Paranaense. O Corinthians venceu o Atlético Mineiro por 1-0. Bragantino aplicou 3 no Vasco da Gama lá no São Januário. E tem hoje o último jogo, né? Coritiba e também Bahia jogam à noite a partir das 8 horas. A classificação, o Palmeiras com a vitória abriu grande vantagem perante o Flamengo. Tem 38 pontos o Palmeiras contra 31 do Flamengo que vem em seguida. Porém, o Flamengo tem ainda um jogo a menos, mas mesmo assim uma grande vantagem. Fluminense é quarto com 30 e Atlético Paranaense é o quarto com 27. São os quatro primeiros. O Internacional é o 13º com 21 pontos e o Grêmio é o 14º também com 21 pontos. Os quatro últimos, Santos, 17º, 18º Mirassol, 19º Remo e 20º a Chapecoense. Como já dissemos, né? No final de semana tem a última rodada antes da parada da Copa do Mundo. No sábado, o Grêmio vai receber em casa às 5:30 a equipe do Corinthians. E o Internacional joga domingo às 11 da manhã contra o Bragantino lá em São Paulo. E aí depois para tudo no Campeonato Brasileiro.
2: É verdade. Bom, vamos lá, nossa reportagem está em condições, temos um sinistro de trânsito, é isso? Já em condições aí, Guilherme de Abreu.
1: Bom dia, Guilherme.
3: Isso, Leite, bom dia aí para ti, pro Ronaldo, para quem nos acompanha. Os veículos já até foram retirados, tá? Foi um acidente que aconteceu agora há pouco, questão de 20, 30 minutos, aqui no Trevo Norte, de saída para Passo Fundo, e envolveu dois automóveis Gol, um Gol de cor azul escura e um Gol de cor branca, ambos do mesmo modelo, aquele modelo bolinha. Até conversei ali com um dos condutores, tá? O condutor do Gol azul, ele informou que ele trafegava pela rodovia, enquanto o outro Gol foi contornar o trevo quando aconteceu a colisão. O Gol branco logo saiu do local do acidente, teve alguns danos, mas conseguiu, condutor saiu conduzindo o próprio veículo, né? Enquanto o outro veículo foi retirado agora há pouco com a ajuda do guincho, tá? E não teve ninguém ferido, tá? Apenas pequenos danos materiais em ambos.
1: É aí no Trevo Norte, né, Guilherme?
3: Trevo Norte, exatamente. Trânsito tá liberado, normal.
2: É liberado, a gente acompanha pelas imagens o movimento que tem nessa rodovia, né? Impressionante, principalmente no Trevo Norte aí, muitos caminhões, é um movimento intenso. E aquele velho problema, né? De fazer o contorno desse trevo com esse movimento. A gente vê longas filas aí, é brincadeira. Esse horário é um horário muito difícil.
1: Não, eu vou te dizer, esse horário aqui tá calmo, viu?
2: Que loucura.
1: O que o Guilherme tá mostrando na imagem aqui, o horário tá calmo agora. Tem momentos muito piores. E vou te dizer, viu? Comecinho da manhã, finalzinho da manhã, comecinho da tarde e depois das 5 da tarde.
2: É um inferno.
1: Eu todo dia passo por aí, viu? Já estabeleci alguns horários. Se eu passar depois das 5, eu começo a ter problema para poder fazer a travessia na rodovia. E aí vai só agravando até as 6, 6:30, 7, 7 da noite. Só vai agravando pelo número de veículos. É impressionante. Quem passa por aí, te confesso, tá correndo risco sempre. Porque naquela tentativa de passar, e ali nas longas filas, né? Nós temos essa questão aí de que o trevo não comporta mais nada seguro. Esse local aí não é nada seguro. E o Guilherme acaba de informar que teve, então, uma colisão agora pela manhã. É mais uma no histórico desse ponto, né, Guilherme?
3: Aí, infelizmente não teve vítimas, né? Não teve pessoas feridas, foi uma colisão pequena, né? Mas é um trânsito bem carregado, né? Então, possivelmente foi uma dessas situações, tá? Tinha um veículo passando, alguém tentou cruzar, né, a rodovia, contornar o trevo, acabou não visualizando outro veículo e teve a colisão bem na parte, bem no cantinho ali da parte dianteira de ambos, né? Foi onde aconteceu a colisão. Danos materiais, não tão expressivos, mas tivemos danos sim.
1: Mas provoca problema, né? Isso que é o detalhe, né, Guilherme? Sempre vai ter transtorno. Quem tá envolvido aí, por pequeno que seja o dano, mas tem um transtorno pela frente, né?
3: Sempre vai ter dano sim, né? Mas o menos mal é que não teve feridos.
1: É, felizmente. 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
1: Ok, Guilherme, agora são 8:36, na sequência tem mais Espaço Plural aqui na Vang, programa que tem um oferecimento sempre de supermercado Cremacir, que vende mais porque vende por menos, Andrioli, que tem o Festival das Jaquetas, Sicredi tem os personagens, os guardiões, que é o Juca, o Tina, o Caramelo e também a Juba, o Jujuba, que te convida para investir no Sicredi Aliança. 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Na sequência, tem mais Espaço Plural.
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1: Agora 8 horas e 43, faltando 17 para as 9 da manhã, 17 para as 9. A gente retoma aqui o nosso programa, que traz o comentário desta segunda-feira do Carlito Arizzi Silvestre para a FGEG Investimentos Imobiliários. 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
14: Ok, bom dia, meu país. Marau está em expressão, né? Nossa prefeita viajando para Estônia e para Finlândia, num grupo da MESNE, né? Que tem assunto para tratar lá. Vamos ver que proveito será para o município. Enquanto isso, assumindo o cargo, o vice-prefeito Vilmo Perin Zanquim, que esteve representando Marau no encontro dos prefeitos em Brasília, e juntamente com o presidente da Câmara de Vereadores, tivemos mais dois vereadores também que estavam presentes em Brasília, lutando aí para os pedidos também de liberação de verbas para o Rio Grande do Sul e, evidentemente, buscando os interesses do município de Marau. Chuva retorna ao estado com elevação da temperatura. Áreas de instabilidade voltando a avançar já nesta segunda-feira. Pancadas devem atingir a maioria das regiões, enquanto os termômetros sobem em relação aos últimos dias de frio. Conforme o clima-tempo, a expectativa informa que chuvas devem avançar pelas regiões noroeste, norte e centro-norte. No estado, o sol aparece em alguns momentos, mas há possibilidade de pancadas de chuva durante a tarde e a noite. Temperatura vai variar entre 13 e 23 na capital. Aliás, todo mundo é assim, quando o inverno se aproxima ou se firma e que dá muito frio, a gente começa a lembrar o calor que a gente diz, ah, eu gosto mais do verão. E é sempre assim, né? Mas é muito bom também que a gente tenha definição sobre o período em que temos outono, que temos inverno, que temos, enfim, essa nossa vida para a gente se preparar e enfrentar a realidade. É, evidentemente que também um assunto rápido é sobre Grêmio e Internacional. Derrota, fim da sequência positiva do Internacional, 2-0 para o Vitória em Salvador, foi no sábado também, e o resultado da invencibilidade de 7 jogos. Próximo adversário, o Nacional, é o Bragantino. Mas após virada no olho da Sul-Americana, ou de olho na Sul-Americana, o Grêmio esteve duas vezes atrás do placar, mas bateu o Santos por 3-2 na Arena, sábado, no Brasileirão. E amanhã tem decisão na competição continental. E então, mais um jogo importante para ver do Grêmio. TT voltou a sorrir e marcar o terceiro e último gol diante do Peixe. Foi uma boa jornada para o Grêmio, com mais ou quase 40 mil almas assistindo esse jogo. Desafio fiscal para quem assumir o Piratini é outro assunto, segundo a LDO, que é a Lei das Diretrizes Orçamentárias, que se apresenta normalmente entre os governos, tanto federal quanto estadual, e também nas prefeituras. O déficit previsto é de 4,8 bilhões no Rio Grande do Sul, apesar de o atual governador afirmar que haver recursos para amenizar este montante. Além disso, o executivo voltará a pagar a dívida com a União. Governador eleito vai ter dificuldades aí, mas Leite só não explica como abater nossas dívidas com o governo federal. Negociou muito pouco a esse respeito, e nem aplicar tanto dinheiro em favor da implantação do sistema eletrônico de trânsito no nosso estado. Governador afirma que o seu mandato arrumou a casa e colocou as contas em dia. Alega também a reforma da Previdência e do Magistério, concretizado ainda no primeiro mandato. As medidas ajudaram a aumentar a receita e diminuir os gastos públicos. Então vamos aguardar para ver como é que fica, primeiramente saber quem vai assumir o governo gaúcho. Uma notícia que pode repercutir aqui em Marau também é o seguinte: não é com intimidação que irão me parar. Parlamentar de Marau, Sérgio Turra, recebeu um e-mail com ameaças à família e, segundo informações da jornalista Tatiane Optis, ou Taline Optis, do Correio do Povo. O deputado registrou o boletim de ocorrência na Delegacia Especializada de Crimes Cibernéticos em Brasília. Segundo o parlamentar de Marau, a investida mencionou emendas da sua autoria, apoiado por diversos parlamentares, da chamada PEC do fim da escala 6x1. Ele quer um período de transição de 10 anos. Não sei se é de 10 anos que deveria ser, mas não seria para ser implantado imediatamente. O parlamentar responde: não há com qualquer intimidação que irá me calar. Fato é que muitos outros aproveitaram da sua emenda e assinaram também. Agora, é para ficar tranquilo, porque o 6x1 não vai sair neste momento, vai ser derrubado as pretensões do governo. Tem que saber o que que vai representar para as empresas, e dar tanto tempo para as pessoas não fazer nada também, né? Quando poderiam ganhar mais e trabalhar um pouquinho mais também, para ter uma renda muito melhor do que infelizmente se paga no Brasil para quem trabalha. Então é isso, estamos aqui expressando aí a nossa solidariedade ao deputado por Marau, que marcou sempre a sua trajetória, como no Rio Grande do Sul, como deputado, de ser ativo, propositivo, e não ficava em cima do muro. E em Brasília, ele vai ficar agora até as eleições que nós vamos ter, ou a votação para as eleições, para ver quem se elege, e depois volta à sua atividade normal. Então, está aqui justificativa de intimidação que não irá parar o meu trabalho. Eu gosto de quem é propositivo e de quem tem vontade de modificar as coisas que não funcionam bem no país. Então, está aqui a observação do nosso parlamentar, ou sobre o nosso parlamentar. Que tenha um ótimo mandato. Um grande abraço, a gente volta amanhã.
1: 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Agora faltando 9:09, também destacando aqui entre os assuntos desta manhã, aquilo que ganha repercussão nesse começo de semana, Luiz, os principais assuntos que a gente também pode destacar, o que é notícia logo no começo da semana, aquilo que vai repercutindo nesta manhã de segunda-feira. Entre os assuntos, sargento da reserva que age assalto e mata homem no bairro São João, em Porto Alegre, é um dos assuntos desta manhã. Mulher é morta a facadas em Santo Ângelo, companheiro é suspeito do crime. Também tem como destaque nesta manhã, homem morre após colidir carro contra poste na Avenida Ipiranga, na capital, ou seja, em Porto Alegre. E o estado, né? 35º homicídio neste ano é um dos assuntos também que tem repercussão nesse começo de manhã, viu, Luigi?
2: Vamos também com alguns outros destaques da manhã de hoje nos grandes portais de informação do Brasil. Desenrola, começa uso do FGTS para renegociar dívidas. Trabalhadores já podem consultar saldo para utilizá-lo no Desenrola. Há 5 dias do fim do prazo, quase 1/3 não declarou o imposto de renda. Moradores de Dubai e Estados Unidos, entre os vencedores da Mega de 30 anos. Papa pede perdão por legitimação da igreja na escravidão. Financial Times, comédia de erros de filme ameaça Flávio. Ainda Irã rebate Trump, chama ameaças de blefe e ironiza. São destaques, portanto, que você encontra nos grandes portais.
1: Tu falou da Mega Sena, né? Um bolão que é realizado com 100 pessoas é um dos vencedores do prêmio de 168,1 milhões de reais na Mega dos 30 anos, sorteio que aconteceu nesse domingo. O que chama atenção, no entanto, é que os participantes da aposta, que inclui o dono da lotérica, um é morador de Dubai, nos Emirados Árabes, e outro é morador de Nova York, Estados Unidos. É um bolão de 100 pessoas, dois deles vivendo fora do Brasil. A outra aposta foi realizada em lotérica de Fortaleza, no Ceará, sendo que cada aposta custou R$ 3.139, valor que inclui cotas de R$ 2.325. com 60 centavos, mais uma taxa de serviço da lotérica de R$ 813. Além dos moradores do exterior, os premiados estão espalhados pelo Brasil, nos estados como Manaus, São Paulo, Rio de Janeiro, Roraima, Macapá, Minas Gerais, Ceará, com moradores do interior e também de Fortaleza. Caso o prêmio seja dividido igualmente entre os 100 vencedores, cada um deles leva o prêmio de 1,6 milhão de reais, sendo de que o prêmio que foi sorteado, ele tinha o total de 336,3 milhões de reais. Então, cada aposta levou mais de 168 milhões, porém uma delas tem cerca de 100, né, envolvidos. Mas certamente 1,6 milhão dá para começar bem a semana, viu, Luigi? Sabendo que vai estar no teu caixa 1,6 milhão, né? Ajuda, né?
2: Opa!
1: Dá para pagar umas continhas, né? Deve ficar tudo em dia. Vamos voltar na sequência com o nosso programa, agora faltando 6:09. 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A gente já volta com o nosso programa.
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10: Agora 9:01, 9:01. Nós estamos de volta aqui na Vang com o nosso Espaço Plural nesta manhã de segunda-feira, que tem nebulosidade aqui na região, promessa de uma segunda-feira que será marcada pela chuva aqui na nossa região. É o que pelo menos informa a meteorologia. 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Te recebe aqui no programa nesta manhã o prefeito em exercício aqui de Marau, Vilmo Perin Zanquim, que vem aqui o nosso programa porque em razão de uma viagem, né, numa comitiva técnica à Estônia e também à Finlândia, assume o executivo municipal o Vilmo Perin Zanquim, que está aqui no nosso programa nesta manhã, também para falar sobre esse fato de assumir o executivo, mas também falar sobre a participação, inclusive, da Marcha dos Prefeitos na semana passada na capital federal. Prefeito, seja bem-vindo aqui à Vang, bom dia.
11: Bom dia, Ronaldo, Luíde, amigos, ouvintes da Vang, uma satisfação muito grande estarmos de volta neste microfone.
10: Como é que está sendo a experiência de assumir o executivo, hein, prefeito?
11: Ronaldo, eu já tive essa experiência quando a prefeita tirou férias agora, em janeiro. Acho que é uma responsabilidade muito grande, mas nós temos as nossas equipes montadas, as equipes aí que estão preparadas para as funções, e cedo a gente reúne aí as nossas equipes para poder planejar e executar tudo que vem sendo planejado ao longo desse um ano e praticamente um ano e meio da gestão na Aura e Vium. E as entregas que estão sendo feitas para a comunidade.
10: Você fica na função por quanto tempo, hein? Porque a viagem é técnica, né? Para a Europa, né?
11: Até o final de semana, a prefeita retorna, já no final de semana, na segunda-feira já ela retoma o executivo, enfim, nós vamos aí, durante essa semana, até cedo, hoje de manhã, nós, com o fuso horário, nós temos uma reunião, uma ligação, né? Com ela, falamos cedo de manhã, até para tirarmos algumas dúvidas, que nós não conseguimos falar muito aí, porque eu estava chegando de Brasília, estava indo a Porto Alegre, então nós conversamos pouco tempo aí sobre alguns assuntos e alguns trâmites que estão sendo feitos aí para a gente fazer os alinhamentos.
10: Essa viagem é uma missão técnica da AMESNE, né?
11: Da AMESNE, eu me lembro que os últimos preparativos que teve, uma reunião em Bento Gonçalves, eu participei desta reunião lá com a MESN, inclusive que era a troca da diretoria da MESN, sobre os alinhamentos. Depois a prefeita fizeram uma reunião online com os últimos preparativos em função desta missão internacional. Até a prefeita me mandou fotos que foram recebidos pela embaixadora do Brasil na Estônia, juntamente com os demais prefeitos, que hoje, nesse momento aí, praticamente uma hora atrás, 2 horas atrás, 7 horas da manhã, eles estavam almoçando lá na Estônia, numa cidade de em torno de 450 mil habitantes, estavam buscando experiências, e ela mencionava de que Lá eles prepararam toda a sociedade, toda a comunidade para as questões tecnológicas. O que eles estão fazendo agora em relação à inteligência artificial, toda a modernidade da questão das tecnologias claro. Novas. Enfim, uma educação, uma cultura diferente lá, até porque lá o sistema político, o sistema de gestão do município é diferente do nosso aqui.
10: Quando a retornar, a gente pode ouvir, talvez dá para falar mais sobre isso. Vamos falar sobre o seu trabalho com o prefeito em exercício, que participou na semana passada da marcha dos prefeitos em Brasília. Qual foi o tom da conversa em Brasília, hein, prefeito?
11: O tom forte, capitaneados pelo prefeito Paulo Zukoski, ele tem feito, é a 27ª edição da Marcha dos Prefeitos a Brasília. São pautas importantes que são tratados lá, que é desde reforma tributária, desde a criação por parte ou do governo ou do Congresso Nacional de serviços aos municípios, atribuições aos municípios, porém não vem recurso junto. Então, quando vem as atribuições lá do governo federal para que aqui se implante um serviço ou uma atenção, seja em qualquer das áreas, ou da educação ou saúde, o que é que os prefeitos pedem? É de que venha a origem do recurso junto, senão nós temos que tirar recursos de outras áreas que é de atribuição do município, para que seja investido nisso. Então, falta para outras áreas. E assim, está estrangulando o orçamento para investimentos das prefeituras.
10: Mas é um tema que a gente discute há um bom tempo, só que não avança esse assunto, né?
11: Não avança, e por isso que também é importante que este convite da participação da marcha é que os presidenciáveis, todos aqueles pretendentes ao cargo de presidente da República, participem da marcha. Lá participaram alguns dos presidenciáveis conversando com os prefeitos.

0: ouvindo as perguntas e também os questionamentos. Foram os mesmos questionamentos para todos, acerca da reforma tributária, acerca de investimentos em educação, em saúde, todas essas preocupações que os prefeitos têm na gestão diária das prefeituras, que são indagados aos presidenciáveis. Alguns participaram, assumiram compromissos publicamente lá, juntamente com os prefeitos. Eram mais de 15 mil gestores municipais, sendo prefeitos, vice-prefeitos, vereadores, secretários municipais, principalmente da área da fazenda e da educação e saúde. Então, foi muito produtivo. Eu creio que esses avanços que tem até, por exemplo, lá tinha questões de municípios que não conseguiam acessar recursos federais porque tinha algum problema da prestação de contas de algum trabalho pela transição do governo ou dos governos municipais, e lá estavam também, participaram na abertura na terça-feira o presidente do Congresso Nacional, do Senado Federal, Alcolumbre, e também o Hugo Mota, presidente da Câmara. Uhum. E votaram isso, foi votado nessa semana, a liberação para que esses mais de 3.500 municípios pudessem acessar recursos federais, sob pena aí de paralisar serviços em seus municípios.
1: Pois é, como você vai falar aqui, a preocupação dos prefeitos, isso é a preocupação da base, ou seja, dos municípios, que por consequência nos atinge como a população. E o senhor até falou aqui de que um dos temas é referente à reforma tributária, até porque já tem algumas previsões para a implementação de algumas ações já a partir de 2027. O que tem preocupado os prefeitos hoje quando se fala em reforma tributária, hein?
0: A reforma tributária, uma das maiores preocupações é de que, com a substituição de alguns impostos e unificação de outros, vamos pegar aqui, por exemplo, a questão de que a partir de 2029 nós teremos onde o município consome, não onde produz. Você entendeu? Por exemplo, Marau seria prejudicado nessa nova reforma tributária, porque aqui a nossa matriz produtiva, pega a própria BRF, que corresponde aí a cerca de 63% ou 60% do nosso PIB, nós produzimos, mas quem consome é em outro local. Uhum. Então, por isso que a nossa ideia é investir em consumo, em áreas que possam trazer questão de turismo, hotelaria, para que as pessoas possam vir até aqui e consumir para gerar recursos para substituir isso. É lógico, vai haver uma compensação acerca da substituição destes impostos. Então, uma maior das preocupações dos prefeitos é acerca disso. Porque hoje tudo que se consome ou tudo que se produz no município vai 100% vai para Brasília e retorna ao município somente 16%. Então, você imagina, a vida das pessoas acontece aqui, seja na área da saúde, seja na área da educação, e nós temos pouco retorno. Uhum. Até porque outros municípios que não produzem também recebem a fatia deste bolo. Então, essa é uma das brigas que nós temos, que os prefeitos têm tido aí ao longo dos anos. Paulo Zucoski, muito preocupado com isso. Uma das questões também são as pautas bomba que são criadas no Congresso Nacional. A gente recebe nos municípios uma ordem de cima, uma lei aprovada no Congresso Nacional sobre piso salarial, seja das várias categorias, mas não tem a fonte do recurso. Uhum. Então você cria um piso, aumenta o salário de um servidor público ou cria um programa dentro do município, mas não tem a fonte, sendo que nós aqui já temos o nosso orçamento, a nossa programação orçamentária, e você tem um serviço a mais para prestar, tem que cumprir a lei, e você não tem o recurso à fonte, então você tem que tirar de outro local para poder fazer esses investimentos.
1: E sabendo, né, que tem municípios que a riqueza talvez seja um pouco maior, mas tem outros com limitação extrema de orçamento, né?
0: Essa é a preocupação, porque tem municípios, hoje 65% dos municípios tem até 5 mil habitantes. 65% dos municípios do Brasil tem até 5 mil habitantes. Torna-se inviável daqui a pouco você criar programas de inviabilizar a questão orçamentária dos municípios.
1: Vai estrangular os municípios.
0: Vai acabar estrangulando e tendo essa dificuldade. Por isso, essas discussões da questão do pacto federativo, das responsabilizações, da questão da origem dos recursos, de que os recursos permaneçam mais nos municípios, e que possa sim a vida acontecer tendo as questões orçamentárias que os prefeitos possam resolver os problemas da sua comunidade nas mais variadas áreas e cumprir aí a lei orçamentária.
1: Prefeito, para a CNM, que é a Confederação Nacional dos Municípios, os prefeitos, eles saíram desse encontro de que forma? Qual foi o sentimento, hein?
0: Na quinta-feira, tarde, foi feita uma carta de todos os prefeitos e encaminhada ao governo federal. Nós também participamos na quinta-feira lá de uma reunião com a bancada gaúcha, de todos os deputados, justamente colocando essas questões, essas preocupações. Estavam lá muitos prefeitos, os presidentes de associações, estava o prefeito da Ampla lá representados e de várias associações, inclusive o presidente da FAMURGS estava lá neste encontro com os nossos deputados federais, todos estavam lá. E da preocupação, o Rio Grande do Sul não é diferente dos demais estados. Nós temos aqui uma questão bem particular, que é as questões da enchentes, das enchentes e também da seca dos últimos anos no Rio Grande do Sul, que tem inviabilizado daqui a pouco a questão orçamentária, tanto do estado, bem como dos municípios, que reflete aqui no município. E se você passa pelo Congresso sem ter um olhar crítico, um olhar pensando nos municípios, porque e aí essa é a base que cobra, são os prefeitos, vice-prefeitos, secretários, vereadores que cobram os seus deputados para ficar atento ao tipo de votação que se tem lá no Congresso, que daqui a pouco não prejudique a comunidade dos municípios.
1: Eu aproveito, claro, para participar da marcha, mas também certamente para estabelecer alguns contatos e alguns encaminhamentos em Brasília.
0: Sim, nós estivemos lá em alguns ministérios buscando alguns, protocolamos alguns pedidos aí de apoio. Estivemos também no gabinete de alguns deputados federais pedindo, protocolando apoios. Estivemos lá juntamente com o presidente da Câmara, o Alberto Triquez, que nos acompanhou em alguns ministérios para que a gente pudesse protocolar pedidos para investimentos no município, além extra-orçamentário, porque nós temos aí uma preocupação muito grande em fazer com que as obras possam acontecer, e tudo que vem além do nosso orçamento é muito importante para o nosso município.
1: Mas você sentiu o clima em Brasília? Nós estamos num ano que é eleitoral, né? Agora tem muitos interesses, nós teremos aí pela frente esses próximos 2 meses, pelo menos, que é o junho e também o julho, que vai se costurando as alianças e definições de candidatos, embora muitos se dizem pré-candidatos nesse momento. Mas como é que está o clima em Brasília, hein?
0: O clima em Brasília ainda não é de eleição, isso que nós vamos ter que passar agora ainda pela Copa do Mundo. Eu acho que vai se tratar, as pessoas não estão falando de eleição. A gente, quando se deslocava para um lugar ou lá mesmo com outros prefeitos da região, o que preocupa muito é essa questão da polarização, uma discussão muito séria da polarização, um lado ou outro, enfim. Mas cada um com o seu lado, cada um com a sua expectativa. Mas eu creio que depois da Copa do Mundo ainda vai se tratar a Copa do Mundo, e depois da Copa do Mundo que o pessoal começa a tratar.
1: Então, aparentemente pacífico por lá.
0: Aparentemente tá. As pessoas evitam de falar. Sim. Que se você é como está aqui também, aqui no nosso município, enfim, se você manifesta de uma vez, você é classificado de estar de um lado ou do outro. Então, acho que a gente tem que torcer para que nós possamos ter maturidade, principalmente esse ano, porque nós estamos definindo aí o futuro do Brasil para os próximos 4 anos.
1: E convido, prefeito, para permanecer mais um pouquinho aqui no programa, a gente dá uma paradinha já, retoma aqui, para também falar das ações nessa semana aqui, aquilo que a administração tem também pautado, inclusive lançou no final de semana a Festa Italiana, né, a sua 37ª edição, que também tem um olhar para um evento gastronômico e turístico, né? A nossa Festa Italiana, então traz também esse evento, além de outros que o senhor possa trazer de informação aqui no nosso programa. Vamos voltar na sequência agora, 9:17, aqui na Vang tem Espaço Plural.
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8: Voltando, 9:23, aqui na Vang tem o Espaço Plural, hoje recebendo aqui o prefeito em exercício, Vilmo Perin Zanquim, que está aqui no nosso programa nesta manhã de segunda-feira. Ele fala também sobre, claro, a participação na Marcha dos Prefeitos na semana passada, mas a semana que está começando, prefeito, o que o município estabelece também como atividades para a semana, hein?
9: Nós cedo lá reunimos a equipe das licitações, do planejamento, enfim, porque nós temos uma série de asfaltos que vão ser executados nesses próximos dias, dando continuidade aos que foram feitos. No sábado nós tivemos uma ação aqui do Maio Amarelo na Praça Municipal, em frente aí a Júlio Borella, chamando a atenção dos motoristas, enfim, acerca da preocupação com o trânsito. Maio Amarelo preocupado aí com o trânsito, uma ação da prefeitura juntamente com várias entidades aí que participam desta ação. No sábado à tarde também nós participamos no Jardim do Sol, do Prefeitura do bairro, lá tinha

0: praticamente o salão cheio, com entidades levando serviços da prefeitura, equipes da prefeitura passando nas casas para ouvir as pessoas acerca dos serviços do poder público, onde precisamos avançar, onde precisamos melhorar. Foi feito todo um trabalho aí durante a semana para que nós culminássemos no sábado com este encontro lá no salão, e agora, durante os próximos dias, também se dá sequência aí no cuidado. As prefeituras, as pessoas sentindo a presença da prefeitura aí no seu bairro. Nós participamos também, fizemos um lançamento no sábado à noite ali no Câmara Restaurante da 37ª Festa Italiana. Também anunciamos aí o retorno do Festival do Salame. Tem toda uma programação ali. O tema deste ano é coraio ou corádio, coragem. De todos os nossos antepassados tiveram esse ano, nós estamos aí contemplando a festa italiana com a coragem que tiveram os nossos antecedentes para nos trazermos, para nos trazer até aqui. Então precisamos comemorar com essa festa, com vários eventos, cafés coloniais, tem filó, tem festival das sopas. E dentro de toda essa 37ª festa, nós temos o retorno do Festival do Salame, que vem num novo formato lá no nosso Parque Lauro Ricciere Bortolom. Então, convidamos aí as pessoas, quem é de fora, a vir nos visitar, e quem é daqui, aproveitar todas essas guloseimas, toda a cultura italiana sendo aí entregue à comunidade pelas entidades, pelas rotas que aqui têm sido parceiros do município. Então, acho que é importante. Também participamos no sábado, juntamente com o prefeito gigante lá, Adroaldo Sebem, de Vila Maria, juntamente com o vice-prefeito, enfim, autoridades. Eles inauguraram 3 pontes lá em Vila Maria, sendo que uma delas é na divisa ali com o Marau, lá no distrito de Via do Pardo. Nós participamos, levamos aí o abraço da comunidade marauense ao prefeito gigante, fomos parceiros aí na construção dessa ponte com recursos federais. Acho que resolvemos o problema lá de ligação. E até mencionava lá que a ponte, ela não divide. Aqui quem fala sempre isso é o Carlito Silvestre. A ponte é que une, une os municípios. Então, essa unidade entre os municípios aí tem acontecido ao longo dos últimos anos no município de Marau. Então, acho que com toda a nossa programação, todo o nosso planejamento, nós iniciamos também na semana que passou a abertura da rua 21 de maio, que sai ali do Nova Alternativa, passando.
1: É até ele trazer esse assunto aqui, prefeito, porque o senhor, claro, o senhor atualmente é o prefeito em exercício, mas a vice-prefeita acompanha essas questões também do nosso trânsito e essas ligações, que tinha assim esse projeto da 21 de maio, que fica lá, até para localizar a nossa audiência, aos fundos da empresa Metasa, que liga São José Operário com o Nova Alternativa. Também é uma discussão com relação a Júlio Castilho aqui na área central, mais ao leste, né? E bem como também a Pátio Capuchinhos. Como é que esses temas têm avançado, hein?
0: Tem avançado juntamente com a BRF. BRF Marfrig, nós estamos em contato direto, porque são vias, são locais que são particulares, são da empresa. Além desses que tu mencionaste, Ronaldo, nós temos lá na fábrica de rações, ali na onde é a Cotrijal hoje, antiga Bevel, de que está se discutindo um novo traçado para que os caminhões entrem e saem por um local que não seja aqui na Honorino Pereira Borges. Então, são tratativas que estamos fazendo com a empresa. Nós, aqui na Júlio de Castilho, já está em fase de contratação do projeto da obra. Tem algumas questões ainda de licenciamento ambiental. Foi definido já a forma com a BRF que nós vamos desapropriar a área da empresa, já de comum acordo, de que a gente possa fazer esse novo traçado aí, beneficiando toda aquela região do lado de lá da Presidente Vargas. Então, acho que vai vir para resolver em grande parte dos problemas em função do crescimento da cidade. Eu acho que nós, como gestores, estamos preocupados e muito preocupados com isso. Desde o primeiro dia de quando eu e a prefeita Naura assumimos, nós já estamos debruçados em cima desta questão da mobilidade urbana e humana, porque você são pessoas que se deslocam de um lado para outro da cidade. Então, estamos aí juntamente com todo o nosso setor de planejamento, de capital. habitação, setor de engenharia, lá o próprio setor de finanças, para que a gente possa fazer não somente essas questões, mas vários outros locais do município de Marau, da questão da mobilidade, do deslocamento das pessoas, para que haja, assim, maior celeridade, segurança e rapidez para as pessoas se deslocar de um lado para o outro da cidade.
1: A 21 de maio, então, está sendo aberta já ou não?
0: Está sendo aberta, já iniciamos na semana que passou, agora a sequência dos trabalhos vai nos próximos dias. Nós estamos também em tratativas ali para a questão da pavimentação desta via, para que haja, assim, maior celeridade nos processos e resolva gargalos que nós temos em relação à própria EIRS 324.
1: Quanto a Padre Capuchinhos, prefeito, a gente sabe que vem discutindo esse assunto já faz algum tempo e vários orçamentos foram feitos, envolve a questão também, né, de desapropriação, de negociação com proprietários. A informação é que encareceu muito esta obra e aqui a informação que a gente recebe, se fala aqui, mais de 10 milhões de reais, foge da alçada do desejo do município também de fazer isso, prefeito?
0: Na verdade, Ronaldo, qual é a nossa preocupação? Quando você vai acrescentando, eu não confirmo esses valores, mas os valores são bem elevados na execução desta obra. Estamos debruçados juntamente com o nosso setor de finanças, setor de engenharia, para que a gente possa, assim, tomar a decisão. Juntamente com os proprietários, com os lindeiros, acerca da execução da obra da Padres Capuchinhos. Além disso, estamos buscando outras alternativas em outros locais para que nós possamos sim resolver esse problema do gargalo da região central do deslocamento aí dos veículos.
1: Claro que não é competência do município, tem que deixar muito claro isso, né? Nossa RS 324. Nós temos agora pela manhã mais uma ocorrência no Trevo Norte, prefeito, mas ali é mais um dos problemas que nós temos na rodovia. Se a gente pegar lá do limite com Vila Maria até a área industrial, passam de 12 acessos de entrada e saída na 324, ou seja, em qualquer momento, talvez um mais grave, outro menos grave, mas todos os locais são locais de risco para a nossa população, que tornou a nossa rodovia hoje uma rodovia urbanizada. O que tem sido feito com relação a esse assunto, embora a gente saiba, né, que agora no mês que vem, pelo menos tem uma data prevista para ocorrer o tão discutido assunto referente ao pedágio da 324. O município tem pressionado também o governo para soluções ou aguarda também a situação aí que se define com relação ao pedágio, hein?
0: Ronaldo, é importante frisar que esse problema não é somente de Marau. Esse problema não é somente da RS 324. Esse problema acontece em Passo Fundo, acontece em Carazinho, acontece em Porto Alegre, acontece em São Paulo, acontece em muitos municípios do Brasil. Hoje, praticamente cada casa tem um ou dois, três veículos. Esses veículos, eles precisam se deslocar. E as rodovias nossas são de 20, 30, 40 anos atrás. A exemplo da nossa RS 324, ela foi construída em 1983, há 43 anos atrás. Que a cidade estava um pouco mais daqui, perto da Brigada Militar. Hoje ela já está pro lado de lá da 324. Hoje passam mais de 20 mil veículos por dia. Há o deslocamento. Nós, como município, o que nós temos que fazer é pressionar as autoridades estaduais, a responsabilidade não é nossa. Nós temos feito aí paralelas, a exemplo desta da própria 21 de maio, para que as pessoas consigam haver um deslocamento, são corredores laterais, porque as pessoas não precisam acessar a RS 324 para atravessar para cá. Inevitavelmente, alguém que está aqui à esquerda, indo a Passo Fundo, do lado de cá, tem que vir para cá. Então, tem todos os veículos que transitam pela 324 e mais os veículos de Marau que precisam acessar ao lado de cá. Então, a nossa preocupação é muito grande acerca disso, juntamente buscando alternativas, a prefeita, e isso já vem ao longo dos anos, todos os prefeitos que nos antecederam, a busca juntamente ao DAER, ao governo do estado, para que se busque uma solução a esse problema tão pertinente que é a questão do trânsito.
1: Ok, prefeito, da sua agência, eu tenho compromisso na sequência, mas agradeço a sua vinda aqui no nosso programa também nesta manhã para falar também sobre essas atividades todas. Boa semana e bom trabalho.
0: Eu agradeço a oportunidade, Ronaldo. Desejo a todos uma ótima semana, que Deus abençoe a todos e obrigado pela oportunidade.
1: Te recebi aqui no programa nesta manhã o prefeito em exercício de Marau, Vilmo Perin Zanquim, que esteve aqui no nosso programa também com esses assuntos referentes à administração. Vamos voltar na sequência, 9:34 aqui na Vang, até às 10 é o Espaço Plural na sua companhia.
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6: Agora faltando 21 para as 10 da manhã, temperatura de 15 graus aqui em Marau nesta segunda-feira. Programa que segue, também trazendo aqui informações. Hora certa, agora 21 para as 10. 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Guilherme de Abreu está na Unimóvel. O que vai contar agora, Guilherme?
7: Sinaldo, eu vou contar que quem passa pela Avenida Angelo Borella, desde semana passada, na verdade, percebe que o pessoal está fazendo o plantio, replantio, na verdade, de algumas mudas da estação, né, nos canteiros aqui da Avenida Central de Marau. Então, já percebe uma equipe terceirizada, na verdade, da prefeitura que está fazendo esse trabalho por aqui. Vou falar com a Aline Sartulli, né, ela que é coordenadora, gerente de núcleo aqui da prefeitura, até para a gente falar desse trabalho, o que está sendo feito por aqui. Aline, bem-vinda, bom dia.
8: Bom dia, Guilherme. Bom dia, ouvintes da Rádio Vang. Então, Gui, nós estamos desde semana passada, desde a última sexta-feira, né, fazendo a troca e a manutenção dos canteiros centrais da avenida. A nossa escolha para essa estação, então, foi o Mini Amor Perfeito. Estamos aí contando com mais de 3.500 mudas, totalizando, né, nos 107 canteiros que temos na avenida.
7: No caso, as flores que estavam antes de outra estação foram devidamente retiradas e agora está sendo plantio dessas.
8: Isso mesmo, todas na última estação ali, verão, né, foi plantada a pervinca, uma flor que teve uma durabilidade ótima, né, e com a troca da estação agora com o frio, a gente também precisa fazer essa troca pelo Mini Amor Perfeito que foi escolhido.
7: No caso, essa troca sempre acontece a cada troca de estação também.
8: Sim, cada troca de estação, né, a gente faz o replantio.
7: Perfeito. É importante que cada um também faça a sua parte, né? Cuide, não arranque as budias e leve para casa, como já aconteceu várias vezes, né? A cidade está bonita para todo mundo.
8: Isso mesmo. A gente tem feito esse embelezamento, né? E a gente acredita também que com embelezamento, com melhoramento, a cidade também, as pessoas possam estar nos ajudando a cuidar, não pisar em cima, não jogar lixo, né? E qualquer coisa também estar nos avisando se alguma plantinha. Nós vamos estar cuidando, mas pedimos que a população também tome esse cuidado de estar nos avisando.
7: O trabalho começou na sexta e deve terminar quando?
8: Ele deve se estender no máximo até amanhã, né? Se o tempo colaborar, porque tem chuva vindo aí, então a gente pretende finalizar até o final do dia de hoje, mas podendo ser estender até amanhã.
7: Perfeito, bom trabalho.
8: Obrigada a todos os ouvintes, uma boa semana.
7: 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Plantas da estação agora pro outono e também pro inverno. 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Unimóvel ao vivo com Guilherme de Abreu.
6: Ok, Guilherme, agora são 9:43, 17 faltando para as 10 da manhã. Luiz, tem entre os assuntos nesta manhã, o Irã diz que ter chegado ao entendimento com os Estados Unidos, mas acordo não é iminente. Por outro lado, o acordo com o Irã será significativo ou não haverá acordo, diz Trump. Então tem essa discussão nesse começo de semana com relação, né, a Irã e também Estados Unidos. Também tem como destaque nesta manhã, nova pesquisa, a Nexus BTG aponta Lula com 47% contra 43% de Flávio Bolsonaro no segundo turno. Também é uma das informações nesta manhã. O agro se reúne e reavalia apoio a Flávio após envolvimento com Vorcaro. Também é um dos assuntos que ganha destaque nos principais portais. Um outro assunto também nesta manhã, que a gente traz aqui nos principais portais para começar a semana, tem, com a ajuda da Interpol, polícia brasileira monitorava rotina de Deolane na Itália, né? Aquela influencer, né? Que foi presa na semana passada. Também é um dos assuntos. Dono de lotérica é um dos ganhadores do prêmio de 168 milhões de reais. Pô, tá de jogar também, né? Deu sorte.

0: né? Jogou e ganhou. Quem não joga, Luigi, não ganha, né? Assim como nem eu, nem tu, né?
1: Pois é,
0: não. Tu jogou? Eu não joguei.
1: Não joguei, não tenho costume também, né?
0: Eu também não tenho essa prática de jogar. Então, obviamente, não tem como ganhar, né? Também tem como destaque para hoje um dos assuntos que saldo do FGTS disponível pode ser consultado pelo app a partir de hoje com relação também a usar o fundo de garantia para quitar dívidas. A partir de hoje, trabalhadores já podem consultar o saldo do fundo de garantia por tempo de trabalho ou tempo de serviço para utilizar, né, no novo Desenrola, programa de renegociação de dívidas lançado pelo governo federal. Esse é o primeiro passo para utilizar os recursos para abatimento em dívidas bancárias. Quem aderir à iniciativa pode usar até 20% do saldo disponível no fundo de garantia ou R$ 1.000, prevalecendo o maior valor para quitar ou amortizar dívidas com atraso. O valor será transferido diretamente a instituições financeiras responsáveis pelos contratos renegociados. Bem, Caluide, eu tenho dúvida com relação a quem tem saldo do fundo de garantia. Porque seguidamente, e isso já faz, olha, de 6 a 8 anos, todo mundo se cria programas para usar o fundo de garantia. Será que alguém tem saldo do fundo de garantia?
1: Pois é.
0: Mas não é verdade, a cada pouco. Ah, vai ser utilizado o fundo de garantia. Ah, vai ser. Mas tem saldo para isso?
1: É verdade, tem bastante coisa, né?
0: Aí libera o valor lá para injetar dinheiro no mercado. Aí o outro vai lá e. Mas será que tem dinheiro ainda nas contas do fundo de garantia? Embora a população é numerosa no Brasil, nem todo mundo daqui a pouco vai lá e saca. Uma vez se fazia o seguinte, deixava o recurso lá para quando ia buscar casa própria, tinha um bom de um fundo, né? Mas. O próprio governo incentiva a não ter saldo, né? E isso.
1: O próprio governo
0: cria programas, né? Nos últimos. Eu vou chutar aqui 8 anos, pelo menos. O governo sempre criando programas e acesso ao fundo de garantia para injetar recursos no mercado. O governo não incentiva que se crie lá o fundo de garantia daqui a pouco para buscar casa própria. Ou sabe que eu tô tão fora do contexto do cenário?
1: Tem sentido, né? Realmente, de fato.
0: Porque o fundo de garantia tinha isso. Ele era utilizado quando você vai buscar a casa própria, você utilizava como um grande aporte financeiro para iniciar o teu projeto de habitacional. Mas o governo brasileiro, de forma geral, e aqui independe quem é, se é A, B ou C, né? Aliás, os últimos dois fizeram a mesma coisa. Incentivar a população a não guardar o fundo de garantia, a utilizar o recurso para engessar recurso no mercado, né? Vão injetar dinheiro no mercado. E agora está sendo usado aqui para pagar a conta. Então, o próprio governo brasileiro, né? Nos últimos, eu diria, 8 anos, tem tido essa prática, né? De não incentivar essa reserva que seria justamente para daqui a pouco buscar o teu espaço habitacional ou talvez fazer uma melhora de uma nova aquisição. E eu fico na dúvida, será que tem tanto saldo esse fundo de garantia aí?
1: É verdade, tem bastante sentido isso. O próprio governo, né, fica criando alternativas para que seja usado. Ronaldo, tem um outro detalhe também que impressiona no Rio Grande do Sul. A gente começou o ano falando sobre isso. Mais um feminicídio confirmado,
0: mais,
1: né?
0: Mais um.
1: Chegamos a 35. Essa mulher foi assassinada no Noroeste Gaúcho, identificada como Marinês Rodrigues, 40 anos. É impressionante, em Santo Ângelo. E os números já batem 35 feminicídios em 2026. O crime ocorreu no bairro Santa Bárbara. Segundo a Brigada Militar, a dupla, né, o seu relacionamento, mantinha um relacionamento há mais de uma década, com histórico de violência doméstica. A vítima teve acompanhamento da patrulha Maria da Penha até semana passada, mas pediu revogação. Também, segundo a corporação, a mulher foi morta dentro de casa, na presença da filha de 12 anos. O fugitivo ainda não havia sido preso até o momento dessa publicação. Ele já somava antecedentes por homicídio, desobediência, ameaça e roubo, e é o 35º feminicídio no Rio Grande do Sul.
0: Tu tem percebido, né, que os feminicídios, os envolvidos, sempre têm uma ficha corrida, né? Infelizmente.
1: É verdade.
0: Analisa esse detalhe aí, né? Todos eles têm uma ficha já criminal. Teve uma situação de trânsito também aqui na nossa região, nesta segunda-feira especialmente. Um acidente com um caminhão bloqueou totalmente a BR-386. O tombamento aconteceu no quilômetro 237 entre Soledade e Tiúgo. Aconteceu ontem à noite, inclusive, no sentido capital interior. O trânsito só foi parcialmente liberado agora pela manhã às 7 horas, quando o transbordo da carga foi concluído. Segundo a Polícia Rodoviária Federal, um caminhão trator com semi-reboque com placas de Canoas tombou e houve vazamento de gasolina. Devido ao risco de explosão, equipes dos bombeiros foram acionados para atender a ocorrência. Técnicos da Fundação Estadual de Proteção Ambiental, a FEPAM, também atuaram no local para avaliar possíveis danos ambientais. O motorista de 59 anos não ficou ferido. Então teve essa carreta que acabou tombando ali no trecho entre Soledade e também Tiúgo, com carga de combustível, né? Teve esse fato que ocorreu nas últimas horas. Luigi, sem fazer qualquer julgamento aqui nessa ocorrência de trânsito, né? Mas aqui está o preço de nós não termos a nossa via férrea funcionando hoje, porque o combustível vinha lá de Canoas para a região norte. Vinha de trem.
1: De trem.
0: Agora tá tudo em cima, né, de caminhão. Claro, não vamos aqui justificar, mas certamente aumentou muito mais o fluxo de caminhões, né, com combustível, porque é a forma de chegar até aqui. Justamente porque o nosso sistema ferroviário, ele já estava sucateado, de vez fechou as portas agora aqui na região, né? O pessoal de Casca, o pessoal do Palma, o pessoal de Gentil, até os maroenses lá que vivem próximo à Barra de Capinguí não viram mais o trem passar. Desde que aconteceu 2024, dois anos.
1: O descarrilamento aquele, né?
0: Não, e sem o fato que não tem acesso mais, né? Então, 2 anos que a gente não vê mais o trem passar por aqui. E que era, assim, né, importantíssimo para o transporte, inclusive de combustível aqui para nossa região.
1: É destaque no vangfm.com.br no dia de hoje: motorista embriagado é preso após perseguição em Marau. Ainda, duas pessoas morrem em colisão frontal na 324 em Casca. A Brigada Militar efetua prisão de foragida. Fato ocorreu na sexta-feira. E também tem as ocorrências da Brigada Militar das últimas 48 horas.
0: Lesto falou dessa situação aí referente ao esse flagrante, né? Por embriaguez ao volante. O que chamou atenção no final de semana teve esse fato, né? Que a Brigada percebeu que o motorista não tinha condição de controle de trânsito aqui pela Renault do Mate, e aí abordou ele lá na Bento Gonçalves. Estava totalmente embriagado. Mas o que chamou atenção no final de semana é que a Brigada fez várias abordagens de trânsito e flagrou 5 condutores sem habilitação aqui em Marau. Isso chamou atenção no final de semana, né? Nas abordagens da Brigada Militar no trânsito, 5 flagrantes sem habilitação, né? Que nós temos aqui no nosso município, né? Um dado não tão corriqueiro assim, pelo menos em flagrantes. E uma outra situação também que chamou atenção é que o pessoal, mesmo que tivesse um pouco frio na madrugada da sexta, aliás, do sábado para o domingo, o pessoal estava festeando. E aí, a brigada, em questão de 1h30, da 00h50 até as 2h20 da madrugada, teve 5 chamados de perturbação de sossego. Ou seja, o pessoal exagerou no volume, e alguns dizendo que não sabiam que estavam incomodando a vizinhança. Ora, volume alto na madrugada vai incomodar qualquer vizinho, né? Porque ele está do ladinho. Então chamou atenção também esse fato, né? Em questão de 1h30, a brigada ontem de madrugada atendeu a 5 ocorrências de perturbação do sossego, né? Pessoal que exagera no volume, né? Quer fazer a festa, tá tudo certo com a festa, mas porém tem que lembrar que ao lado tem alguém, né? E aí volume excessivo vai causar transtorno, vai causar perturbação também. 8 para as 10, Luiz.
1: Para fechar, também vamos com alguns destaques aqui que a gente encontra nos portais do sul do Brasil. Homem morre após colidir carro contra poste na Avenida Ipiranga, em Porto Alegre. Aliás, o trânsito tem sido um assunto muito, muito latente nos últimos dias no estado do Rio Grande do Sul. São muitas mortes causadas no trânsito. E a gente trouxe há pouco a manchete aqui, que está no vangfm.com.br, desse acidente aqui em Casca, né? Que vitimou mais 2 pessoas.
0: E esse que tu falou de Porto Alegre era um PM, né? Era um policial militar.
1: Também, né? Tem isso. É destaque. Tem também a questão do desenrola, uso do FGTS, como a gente falou, para renegociação de dívidas é liberado. Falamos há pouco. Sargento da reserva reage a assalto e mata homem no bairro São João, em Porto Alegre. Integração entre empresas e instituições de ensino coloca Rio Grande do Sul como referência nacional da indústria 4.0. E tem uma manchete também que eu trouxe anteriormente no início do programa, que é sobre a escala 6x1, em caso de aprovação, traz um reflexo realmente muito interessante na região, né? Várias empresas afetadas, e tem um levantamento feito pelo portal GZH e que traz números interessante sobre esse detalhe que está, logicamente, tomando conta aí dos noticiários nos últimos dias.
0: Qual seria o impacto disso, né?
1: O impacto, exatamente, é o impacto. E o frio perde força, a chuva retorna. A previsão para a semana também em todo o estado do Rio Grande do Sul.
0: Até para quem não soube desse fato, né? A gente só repete esse acontecimento na RS-324, Luiz, de duas pessoas morreram e uma ficou gravemente ferida na colisão entre dois veículos durante a madrugada desse domingo. Foi por volta das 5 horas. Na RS-324, na localidade de São Cristóvão, no município de Casca, entre Casca e também o município de Paraí. São Cristóvão é logo depois de Casca, né? Em direção a Paraí. De acordo com também o Serviço Civil Auxiliar de Bombeiros, a colisão envolveu um Polo Track e um Nissan Livina. Com o impacto, as vítimas ficaram presas às ferragens, sendo necessário trabalho também de desencarceramento pelos socorristas. O condutor do Nissan acabou morrendo. Já no veículo Polo, a morte também ocorreu de um morador de Casca. Segundo o que também foi informado, as circunstâncias estão sendo apuradas aí pelo setor policial, né? Esse fato que ocorreu, portanto, no final de semana, ali na RS-324, em Casca, já na saída em direção ao município de Paraí. Essa colisão frontal ontem de madrugada. Só trazer aqui, falei das vítimas. No veículo Nissan estava João Alberto dos Santos, de 28 anos. Que teve morte instantânea. Já no veículo Polo com placa de São Paulo, mas moradores de Casca, ficou ferido o condutor do veículo e acabou morrendo o pai dele, Zeferino José Grazik, de 68 anos. Ambos, né? O pai e filho moradores de Casca. O filho recebeu informação agora pela manhã, está hospitalizado, Lidy, e deve passar por cirurgia, né, em razão também dos ferimentos. É o que a gente recebeu de informação, dizendo que passa por cirurgia, mas está bem. De acordo com as informações, entre as fraturas, ele teve uma fratura na perna e outra na clavícula. Né, foi as lesões que sofreu mediante esse acidente.
1: É um choque realmente muito violento, frontal, né?
0: Exatamente. Fechamos aqui, né?
1: Fechamos. Só bater novamente aqui. Hoje é dia da costureira, dia do massagista, dia da indústria e dia do trabalhador rural. Parabéns a todos os profissionais.
0: E hoje é dia de começar mais uma semana. Vamos lá, né? Show preguiça, né? Vamos pra lá. Vamos coragem, né?
1: Firme.
0: Vamos lá. Até amanhã, 8 horas. Bom dia.

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11: Na noite desse domingo aconteceu a segunda rodada do estadual Série Bronze de Futsal. A AME, a Associação Marauense Esportiva, foi até Catuípe, onde acabou perdendo de virada por 5-4 para o Catuípe. Já em Marau, o Meninos da Vila recebeu o Soberano de Sarandi e venceu por 2-1. Gols do Meninos da Vila marcados por Duda Belo e Felipe Suelo. Na tabela de classificação da chave B, quem lidera é o Meninos da Vila com 6 pontos. Já a AME ocupa a 5ª posição com nenhum ponto marcado.
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Agora 10:04 aqui na Vang começou o nosso Comunidade Acorda para a Vida nesta segunda-feira. Hoje é dia 25 de maio de 2026. Começou aqui o nosso Comunidade. 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Começou aqui o nosso programa nesse ritmo de segunda-feira. E a Kelly, sobe o som, Kelly.

0: E aí, Kelly, bem-vinda para começar mais uma semana, Kelly, bom dia.
1: Bom dia, Ronaldo, bem-vindo também à comunidade, bom dia para ti, para Jenny, Guilherme, a toda a equipe, mais um bom dia especial aí para você que está na sintonia.
0: É, ainda não é a última segunda-feira do mês ou já é a última segunda-feira do mês, hein, Kelly? Agora me perdi no calendário, não é mais, é a última mesmo.
1: É a última mesmo. Próximo já cai no dia 1º de julho.
0: É, porque na próxima semana, dia 1º, é junho já, né?
1: Já vamos para metade do ano.
0: A última segunda-feira do mês de maio, né? Aliás, essa aqui, nós esse mês tivemos 4 segundas-feiras, o que a gente teve bastante nesse mês aqui, que eles serão 5 sextas-feiras, 5 sábados e 5 domingos.
1: Olha aí, mês de maio, finais, né? De semana. É.
0: Isso aí, começou aqui o nosso programa que vai com você, também destacando, Kelly, nesse dia 25, o que tá informando o nosso calendário, hein, Kelly?
1: Então, hoje, segunda-feira, é o dia da indústria também, dia do massagista, dia da toalha, dia nacional da adoção, dia também do trabalhador rural, parabéns a todos os trabalhadores rurais. Hoje também marca o dia internacional do sapateado, dia internacional das crianças desaparecidas, dia da costureira, também dia nacional do respeito ao contribuinte, dia internacional da tireoide e também hoje marca o dia da África, Ronaldo.
0: E tem esses detalhes aí. 10:06, depois a gente falar mais sobre o dia da indústria, também dia da costureira, viu, Kelly? Porque hoje, né, tem essas duas datas importantes, entre outras, né? Mas até para destacar esses dois segmentos aí. Tem agora a informação que vem da Unimove, quem vai participar é o Guilherme de Abreu. E aí, Guilherme, bom dia.
2: Bom dia para ti, Ronaldo, bom dia, Kelly, um bom dia especial para tu que nos acompanha nesse comecinho de comunidade. Sem sol, né, Ronaldo? Tempo fechado, temperatura até que tá amena, tá agradável, mas sem a presença do sol.
0: Tu sabe que a temperatura subiu bem, viu, Guilherme? 16 graus agora aqui na área central da cidade, né? Começamos o dia com 12, então a temperatura subiu, embora sem o sol, ela até nessa manhã, ela subiu bem. É para hoje a máxima, pelo menos prevista aqui para nossa região. Deixa eu trazer aqui a informação da máxima para hoje. Ficaria aí nos temperatura de 18 graus de máxima. Não está tão longe assim para chegar aos 18, viu?
2: Não. Nesse ritmo deve chegar logo. E tem previsão para chuva, né? Não é pra muita chuva. Coisa, mas tem alguma coisa aí programada para o decorrer do dia.
0: Exatamente. Principalmente da tarde para a noite, né?
2: Isso. E amanhã tem mais alguma coisinha. E pelo que parece, a partir da quarta dá uma firmada e a temperatura volta a baixar.
0: Mas não baixa tanto, olhando aqui para o clima-tempo, pelo menos nos próximos dias, até na quinta-feira baixa sim, fica um pouco abaixo dos 9, mas depois vai a 20. E nos próximos dias ficaria numa média, Guilherme, de mínima de 12, 13, muito parecido com hoje, e indo ali à casa dos 18, 20 no decorrer do dia, pelo menos nos próximos dias, seria essa a informação, né? Mas claro, é uma informação de momento, né?
2: Pois é, até lá pode mudar bastante coisa, mas sendo assim, a temperatura deve ficar bem agradável.
0: O que que tu contas da Unimóvel, Guilherme?
2: Nada, só para até sendo breve, tá? Quem passa ali é bairro Bosque ali, né? Tem uma rua que tá totalmente fechada, tá nos dois sentidos, que é a rua Anchieta, tá? Então, bastante atenção quem passa pela Anchieta entre a Padre dos Capuchinhos e a 1º de Maio. O pessoal tem uma obra, tem uma construção por ali, tá? E o pessoal tá com um guindaste elevando, né, aqueles pallets com tijolos. Então, devido a isso, a rua toda está bloqueada. Faz desde o começo da manhã que o pessoal está fazendo o trabalho, conversei com eles agora há pouco, faltava só 4 blocos aí de tijolos para serem levantados. Então, não deve demorar muito para liberar por completo a rua, tá, Ronaldo? Mas quem passa por ali vai se deparar com a rua toda fechada.
0: Então, vai ter que ficar atento justamente porque tem que buscar outro caminho, né?
2: Isso. Tem que fazer um desvio, né? Quando é fácil, só uma quadra a mais ali, dá pra fazer um desvio bem tranquilamente, mas quem passa por ali já se programa que a rua tá fechada.
0: Muito bem. Esse é o registro, então, de orientação do trânsito, né, Guilherme?
2: Isso aí. 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
0: Ok, Guilherme, agora são 10:09, o nosso programa também destaca aqui, 1001 restaurante que serve marmitas, lanches e reservas de evento. 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
0: 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Como um dos fatos. Busquei aqui até para saber, quando a gente fala aqui dia da indústria, faz uma homenagem destinada a esses espaços de produção de maior representação para as economias nacionais, né? Que são as indústrias, também conhecida como o setor secundário de um país. As indústrias podem abranger os mais variados tipos de mercados, desde os alimentício até o vestuário. Por exemplo, o Brasil começou a ser industrializado a partir do governo presidente Vargas, mas apenas com Kubitschek, as indústrias estrangeiras chegaram a se instalar no Brasil, fazendo com que a economia do país aumentasse. Atualmente, a indústria está muito presente nas sociedades, né, brasileira, e que é a grande responsável por gerar muito dos empregos, viu, Kelly?
1: Exatamente. Ronaldo, acrescentando algumas informações sobre esse assunto, foi feita uma reportagem especial pelo Portal da Indústria aqui do Brasil, e tem alguns dados bem interessantes. Por exemplo, a indústria brasileira representa hoje 23,4% do PIB brasileiro e é responsável por 67,7% das exportações de bens e serviços. E além disso, falando em emprego, a indústria emprega 11,8 milhões de trabalhadores, o que significa 20,6% dos empregos formais no Brasil. Então, esses, entre outros dados aqui, são apresentados por essa pesquisa, nessa reportagem especial do Portal da Indústria.
0: 20%, então, dos empregos, um pouco mais, né?
1: Um pouco mais, 20,6% dos empregos formais é de responsabilidade da indústria
0: então,
1: no Brasil.
0: Então, a cada 100 empregos no Brasil, 20 estão na indústria, até mais, quase 21.
1: Exatamente.
0: Né? Então, é 1/5 dos empregos quem gera a indústria brasileira.
1: E aí, falando em arrecadação, Ronaldo, 35,2% da arrecadação de tributos federais é de responsabilidade da indústria. E falando em arrecadação previdenciária, a indústria é responsável por 25,1%. E aí, falando em investimento empresarial em pesquisa em desenvolvimento, a indústria é responsável por 66,8%.
0: Pois é. Chama atenção, quanto é a previdência e o que gera de economia?
1: Previdência é 25,1% da arrecadação.
0: Tá pesado, né? Pra indústria, né?
1: Bem pesado.
0: Meu Deus do céu, né? Tão importante para nossa economia como os demais setores, mas hoje propriamente a indústria que é o assunto. É pesado, né? Realmente a tributação brasileira deixa o segmento, né, sempre com margens menores, né? Porque tem uma carga tributária muito pesada. Aliás, hoje dia 25, a escolha por essa data de ser o Dia Nacional da Indústria faz uma homenagem ao seu patrono, né? Que é Roberto Simonsen, que faleceu em 25 de maio de 1948, então há quase 80 anos. Ele que foi engenheiro industrial, também administrador, professor, historiador e político, além de membro da Academia Brasileira de Letras. Além disso, ele também presidiu a Confederação Nacional da Indústria, a CNI, e a Federação das Indústrias do Estado de São Paulo, a Fiesp. Então é em homenagem a ele, né, que foi industriário, que foi engenheiro, foi administrador, foi professor, historiador e político. Por isso se faz, né, a homenagem, porque ele é considerado hoje o patrão da indústria nacional, o Roberto Simonsen, né, ele que é o patrono, e por isso a data de hoje, em razão da sua morte há quase 80 anos. Por outro lado, que ele também lembramos hoje de da costureira, né? Que é celebrado hoje, que são profissionais que transformam todos os tecidos em peças únicas, unindo criatividade, técnica e talento. Muito mais do que uma profissão, a costura é uma arte que exige dedicação, precisão e sensibilidade. As costureiras e os costureiros desempenham um papel essencial no universo da moda, da indústria têxtil e até no dia a dia das famílias, produzindo, ajustando e dando nova vida a roupas diferentes e peças e tecidos. Então tem aqui, né, como habilidades e a experiência, esses profissionais, eles conseguem criar desde peças simples até trabalhos altamente elaborados, como vestidos de festas, vestido de noiva, passa por costureira, o costureiro, né, Kelly?
1: É um trabalho bem manual, realmente.
0: Camisas, né, roupas infantis, cortinas, artigos de decoração, figurinos do teatro, peças, né, personalizadas, sob medida, além, é claro, de criar muitos outros tipos de vestuário. Tudo isso passa por uma costureira ou por um costureiro.
1: E pode-se dizer que é uma arte também,
0: É arte. Vamos voltar já com o nosso programa, agora 10h16. A gente já retoma também com as demais informações desta manhã de segunda-feira, com o tempo que está encoberto, que ele olha, se falava agora há pouco que viria chuva para tarde, não sei não, hein? Possivelmente naquele horário, sabe qual é o horário, né?
1: Chuva operária?
0: Olha, não sei não, se não vai acontecer isso até o final da manhã.
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6: Olá a todos que nos acompanham na Rádio Vang. A segunda-feira, em grande parte, tem 12 a 20 graus com sol e nuvens. E da parte para a noite de segunda e em grande parte da terça-feira, o tempo fica instável, chove, temperatura que varia pouco, pode chover forte, chuva que pode ter volumes na faixa de 20 a 40 milímetros em alguns pontos da região. E na quarta-feira, de quarta-feira até sábado, o tempo volta a firmar, refresca, a temperatura volta a entrar em declínio, com previsão de tempo seco. Então, hoje houve uma mudança aí na semana que vem, havia um indicativo de aquecimento, agora os modelos projetando um novo declínio da temperatura. Da Metsu Meteorologia, está Elcias.
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Agora, 10 horas e 24 aqui na Vanga, a gente retoma o nosso Comunidade que vai com você até o meio-dia. Na segunda-feira, hoje é dia 25 de maio de 2026. 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

0: 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O destaque para o nosso quadro é Vida Saudável.
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0: O programa traz aqui nesta manhã o nosso assunto é lembrando que no dia 24 de maio, ou seja, domingo, foi também dedicado o Dia Mundial da Pessoa com Esquizofrenia, uma doença mental séria que acomete a população não só gaúcha brasileira, mas também uma população mundial. Para abordar esse assunto, a gente recebe aqui o médico psiquiatra, doutor Ricardo Bica, que está aqui no nosso programa para falarmos sobre esse tema. Doutor, seja bem-vindo aqui a Vang, bom dia.
2: Bom dia, tudo bem?
0: Tudo bem com o senhor?
2: Tudo certo.
0: Doutor, sobre esse tema, esquizofrenia, que doença é essa ainda?
2: A esquizofrenia é uma doença psiquiátrica de alta gravidade, que ela chega a poder acometer, hoje nos dados mais atuais, até 1% da população mundial. Né? Ela é uma doença extremamente debilitante e que merece um tratamento bastante especializado e incisivo, para que a pessoa consiga retornar à maior funcionalidade dela, poder viver, trabalhar, constituir uma família, que sendo tratada precocemente e adequadamente é possível.
0: Doutor, seria talvez a doença mais grave na área da psiquiatria ou não?
2: Com certeza, no mínimo, estaria entre as três mais graves, né?
0: É. O que ela apresenta, que sintomas apresenta essa doença, hein?
2: Ela é uma doença que vai afetar principalmente o pensamento da pessoa, né? A forma como a pessoa interpreta e enxerga a realidade, né? Então, ela vai ter sinais muito sutis no começo, né? O que às vezes faz com que a pessoa procure atendimento muito tarde ou não se dê conta que está doente, né?
0: Que sintomas são esses que apresenta?
2: Como ela é uma doença do pensamento, ela vai afetar a forma como a pessoa interpreta a realidade, né? Mas isso às vezes se demonstra para quem está vendo de fora como outros sintomas que às vezes são confundidos como autismo, por exemplo, uhum, né? Uhum. Da pessoa se isolar, de ficar mais difícil de lidar com ela no trato, no dia a dia, hábitos que destoam do que a pessoa faria antes, por exemplo, de acumular coisas, de se descuidar da higiene. Às vezes ela vai se apresentar de forma mais sutil dessa forma.
0: Sim. Existem casos de quem sofre com isso também que sempre manifesta uma situação que está o tempo todo sendo perseguida, sendo ameaçada, né?
2: Isso. Essa alteração a gente chama de delírio, né? Que ela é uma alteração patológica do pensamento, né? O delírio, a gente costuma classificar ele como um pensamento fixo, que ele não se altera com dados da realidade. Por exemplo, às vezes as pessoas têm um delírio de que tem alguém perseguindo eles, como o uhum. senhor falou, né? Uhum. E eles estão perseguindo ele porque implantaram um chip no corpo. A pessoa pode dizer, implantaram no meu braço. Tu pode tirar uma radiografia do braço, tu pode fazer uma cirurgia e filmar e mostrar que não tem chip, a pessoa não acredita que aquele chip não
0: está ali. Tá convencida que tem.
2: Ela tá convencida, por mais provas que tu apresente, argumente, é um pensamento que não cede a nenhum tipo de confrontação.
0: Claro. Como trata isso, hein, doutor?
2: Hoje o tratamento exclusivamente é com medicação, seja ela por comprimido ou por injetáveis, né, que a gente tem hoje.
0: É por meio de medicação, não tem outra forma.
2: Não tem outra forma no tratamento inicial, né? A gente pode, depois que a pessoa está mais estabilizada e está mais consciente do problema de saúde que ela tem, indicar uma terapia, uma tanto com psicólogo, terapeuta ocupacional, para aumentar a capacidade da pessoa de ter independência e funcionalidade, né?
0: Claro. Claro, tem a situação daqueles que é tão grave que não conseguem nem ter atividades profissionais.
2: Sim, é uma causa muito frequente de aposentadoria, por exemplo, né?
0: Sim. É, doutor, com relação a esse tema, o senhor até falou que o índice mundial é de 1% da população. Isso é um índice muito alto, né? Quando se fala em mundo, né? Prevalece mais o que, em homens ou mulheres?
2: Ela tem uma distribuição meio heterogênea, mas o paciente mais frequente é masculino, né? Principalmente quando a gente pega ela no começo, por volta dos 18 anos é o pico de incidência no sexo masculino, né?
0: 18 anos?
2: É. Ela começa muito cedo. É,
0: e as mulheres?
2: As mulheres também pode começar aos 18, mas ela tem uma particularidade que existe um pico também de incidência após os 40 anos, mas não se sabe ainda o porquê disso, né?
0: A partir dos 40 pode ocorrer essa situação. Doutor, pode ocorrer, né, o paciente que é esquizofrênico, ele ser agressivo ou não?
2: Pode, mas não é o comum, né? Geralmente são pessoas muito tranquilas de se lidar, né, na grande maioria dos casos, mas como às vezes a gente tem uma dificuldade das pessoas terem acesso a um tratamento, acaba se sobressaindo esses casos que têm mais agressividade, que não são a apresentação mais comum. Às vezes passa a ideia de que o paciente esquizofrênico é agressivo ou é muito irritado, o que não é o comum, né?
0: Talvez se ele tiver algum pico de agressividade é porque não tem o tratamento ocorrendo naquela...
2: É, com certeza, eu diria.
0: Tem essa lacuna, talvez ele não está tratando, né?
2: A agressividade geralmente vai ser fruto de uma doença não controlada, né? Uhum. Ou muito complicado.
0: Claro. A questão do tratamento é pro controle, porque a cura não existe.
2: No momento ainda não existe cura, existe controle.
0: Sim. Com relação a esse tema, o que são dúvidas mais comuns, hein, doutor? Quando se fala em esquizofrenia?
2: Geralmente surge as mais diversas dúvidas, né? Mas as mais frequentes, né? Questão da medicação, se ela vai ter algum prejuízo para a pessoa, principalmente as pessoas se preocupam muito com ganho de peso, que é uma questão frequente que pode ocorrer. Questão da pessoa poder trabalhar ou não, ou de ter uma vida ativa ou não, né? Mas a gente sempre vai direcionar o tratamento para que a pessoa tenha o maior grau de autonomia, né? Porque é uma doença que limita muito a pessoa, ela é uma prisão mental, né?
0: Sim.
2: E o tratamento deve ser a chave para sair dessa prisão.
0: Doutor, com relação a isso, como estudo na saúde, né, se fala que a busca do olhar médico, quanto antes, melhor para tratar. Nesse caso aqui da esquizofrenia, também tem que observar isso? Que sintomas tem que observar e logo buscar ajuda médica, hein?
2: Com certeza, é que nem a gente estava conversando informalmente antes. É a mesma situação de eu pegar alguém com pressão alta. Quanto mais tempo aquela pessoa ficar com a pressão alta, mais chance de ter um AVC, mais chance de ter um infarto e de uma série de outras complicações. Com a parte mental é a mesma coisa, né? Então toda doença que é abordada precocemente, ela tem um desfecho maior. Às vezes é a diferença entre a pessoa conseguir trabalhar ou não, de conseguir viver sozinha ou não. Às vezes a gente está falando desse grau de diferença, né? Os sinais mais comuns que a gente vai observar no começo da esquizofrenia, eles muitas vezes podem ser confundidos hoje com o que as pessoas mais usualmente entendem como autismo, né? A pessoa vai ter um déficit de interação social, ela vai se isolar mais, ela vai demonstrar menos interesse em atividades que envolvem socialização. Geralmente essa é a apresentação mais comum do começo da doença.
0: E por isso buscar logo ajuda.
2: Isso, exatamente.
0: É, e essa ajuda é com o psiquiatra?
2: É exclusivamente com o psiquiatra.
0: Sim. Doutor, foi bom recebê-lo aqui para falar sobre esse assunto, né? Ontem foi lembrado o Dia Mundial da Pessoa com Esquizofrenia. O senhor traz aqui dizendo que é entre as três, né, doenças mentais mais graves, mas que há tratamento para isso, né? E é importante. Sim. Também o papel da família no sentido de assegurar esse tratamento, né?
2: Isso, exatamente, porque por ser uma doença que afeta o pensamento, frequentemente a pessoa não se vê como doente. Ela não vê problemas naquilo que ela está tendo de pensamentos, né? Então, geralmente quem identifica isso é
0: o familiar
2: ou a pessoa que convive mais proximamente da pessoa, né?
0: Até acaba identificando, mas depois também é importante esse suporte no tratamento, né?
2: Com certeza, né? Identificando começos de crise, provavelmente ajudando na questão de administrar a medicação. Tem todos esses fatores que são importantes, né?
0: Claro. Tinha que receber aqui hoje o médico psiquiatra, doutor Ricardo Bica, que aliás atua aqui em Marau. O senhor que vem de São Gabriel, né?
2: Sim, sim.
0: É. Quanto tempo aqui em Marau, doutor?
2: Morando aqui em Marau vai fazer 2 anos já.
0: É. Já está bem acostumado com o Marau, então?
2: Sim, sim, já me adaptei bem. Eu vim na época da faculdade, ali por 2012, e acabei ficando na região.
0: É, então já tem um bom tempo aqui. É. Obrigado pela vinda, pelas informações e uma boa semana.
2: Muito obrigado, uma boa semana para todos.
0: Ok, a gente recebeu aqui o médico psiquiatra Ricardo Bica, que esteve aqui no programa para falarmos também sobre o Dia Mundial da Pessoa com Esquizofrenia, que foi lembrado ontem, dia 24. Ele trouxe aqui também o que significa essa doença e como tratar. 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
0: Agora 10h36, 24 faltando para as 11 da manhã. Hoje é segunda-feira com nebulosidade aqui na região. Promessa que teremos chuva ao longo do dia, né? Possivelmente, que olhando para o céu, os movimentos. Olha, não sei não, até o final da manhã.
3: É possível que venha antes.
0: É, vamos ver. 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Na sequência, aqui na Vang tem mais comunidade.
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0: 10:42, 18, faltando para as 11. O que que tu escolheu para retomar aqui o nosso programa,
1: hein? Medo da chuva na voz do Chitãozinho e Chororó.
0: Ficou diferente a versão, né?
1: Ficou diferente,
0: é,
1: legal.
0: Ficou, é. Porque lá na origem dela é do Raul Seixas, né?
1: Raul Seixas, aí a Amado Batista já regravou.
0: É. Vamos lá, tem o Guilherme na Unimóvel que ainda não gravou essa, Guilherme.
2: Ainda não, viu, Ronaldo? Mas por enquanto tô trazendo informações aqui da Unimóvel mesmo, tá? 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
0: É, a gente perdeu a conexão com o Guilherme, que ele vai retomar na sequência para concluir também a participação lá da Pitol, onde ele fala ao vivo nesse momento, através também da Unimóvel. Agora, faltando 16 para as 11, Guilherme, teve um pequeno corte aí, Guilherme.
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1: Ok, Guilherme, agora faltando 15 para as 11, vem aí na sexta-feira, tem novidade lá no supermercado Crespi, e seu destino já tem nome, é supermercado Crespi, que tem o dia C, algo diferente que você também vai aproveitar para se preparar na sexta-feira, dia 29. 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Kelly, vamos falar também dos assuntos. O que é notícia da última hora, hein, Kelly?
2: Vamos lá, começando com o portal da Vang. Ronaldo, motorista embriagado, é preso após perseguição em Marau. Desenrola Brasil, uso do FGTS para pagar dívidas. Começa nesta segunda. Modalidade permite o uso de até 20% do saldo do fundo, ou então R$1.000 para quitar débitos em atraso. Também falando na região, três novas pontes são inauguradas em Vila Maria. Obras contemplam a comunidade de Maringá, o acesso à propriedade da família Colombo e também São Luís. E ainda aqui de Marau, Vilmo Zanquim assume a prefeitura durante missão internacional da prefeita Naura. Naura Borginon integra uma comitiva da MESN em viagem para Estônia e também para Finlândia. E na área de segurança pública, Brigada Militar efetua prisão de foragida. Mulher de 47 anos foi presa na tarde de sexta-feira no bairro São Cristóvão.
1: Agora 10h47, esse homem que foi preso, na verdade ele foi detido, né? Até a delegacia, depois pagou fiança de R$2.000 e foi liberado, né? Vai responder por crime de trânsito, né? Ele foi flagrado, né? Alcoolizado ao volante na Renault do Mate, aqui em Marau, porém ele fugiu da ordem policial e foi detido na Bento Gonçalves, né? E depois pagou uma fiança de R$2.000 e responde por crime de trânsito. Faltando agora 13 minutos para as 11, Kelly, apostas gaúchas acertaram 5 dezenas do concurso 3.010 da Mega Sena e garantiram prêmios que variam de cerca de 13 a mais de R$55.000. O concurso realizado nesse domingo, dos 30 anos da loteria, não acumulava e o prêmio foi de 336.340.053,67. Esse é o prêmio total. No nosso estado gaúcho, não houve ganhadores no prêmio principal, mas diversas apostas fizeram a quina. Ao todo, o destaque é que, ao todo, os prêmios aqui no estado foram registrados em pelo menos 7 cidades gaúchas que fizeram a quina. Capela de Santana, Caxias do Sul, Marcelino Ramos, Novo Hamburgo, Pelotas, Porto Alegre e São Borja. Lá teve ganhadores da quina, que varia o prêmio. Então, de pelo menos a informação é que em cidades como Santana, Capela de Santana, Marcelino Ramos e São Borja, os valores chegaram a R$55.000 cada, né? Resultado de apostas com mais números em formato de bolão, o que gera múltiplas combinações. Mas aí também múltipla divisão do prêmio depois, né?
2: Exatamente.
1: Já em outros municípios, né, o prêmio ficou em valor menor na quina. E é o caso, então, de apostas de Porto Alegre, Novo Hamburgo, Pelotas e Caxias do Sul, lá que vão receber R$13.800 cada um. Mas aqui não tem divisão daí, né? Então tem essa situação. Prêmios da quina aqui no estado de 13 a R$55.000. Nós tivemos essas apostas, né, que tiveram 5 acertos. E aqui no nosso estado não teve o prêmio principal, mas teve, né, cidades, pelo menos 7 delas com contemplados com a quina.
2: Ah, e bacana. Ronaldo, e também falando em política, né? Ainda se fala muito sobre a PEC do fim da escala 6x1. E a novidade é que ao menos 39 deputados protocolaram pedidos formais para retirada de assinatura da chamada emenda das 52 horas. Essa proposta, né, que foi apresentada à Câmara dos Deputados pelo deputado Sérgio Turra, do PP, aqui do Rio Grande do Sul, dentro da tramitação da PEC 221/2019, conhecida como PEC do fim da escala 6x1. E a onda de pedidos de retirada ocorreu após forte repercussão negativa da proposta nas redes sociais, pressão pública de eleitores, também críticas de parlamentares, sindicalistas e dirigentes partidários ao conteúdo da emenda. E a proposta, ela foi apresentada como uma emenda PEC, que originalmente previa essa redução gradual da jornada semanal para 36 horas, sem a redução salarial. No entanto, o texto protocolado por parlamentares do Centrão e também da extrema-direita alterava profundamente a proposta original. Ou seja, na prática, a emenda reduzia a meta para 40 horas semanais, criava autorização para ampliação da jornada em até 30% acima do limite constitucional, o que abriria brecha para jornadas de até 52 horas semanais e adiava a implementação das mudanças por 10 anos. Então, vários deputados, ao menos 39, voltaram atrás na sua decisão e pediram formalmente aí para retirada da assinatura da chamada emenda das 52 horas, Ronaldo.
1: Repercutiu bastante esse assunto aí. Kelly, tem uma informação nesta manhã, depois vem aí o nosso quadro, o quadro Valores da Vida. O apresentador Tadeu Schmidt, de 51 anos, usou as redes sociais nessa segunda-feira para lamentar a morte da mãe Janira, aos 95 anos. O jornalista publicou uma sequência de fotos ao lado da veterana e se mostrou grato, apesar da fase difícil que enfrentam atualmente. Obrigado por tudo, mãe. Eu tenho muita dificuldade de aceitar que nunca mais vou te ver, iniciou ele. O que consola é pensar que você viveu 92 anos com tantos momentos bonitos, que criou 3 filhos realizados e felizes, que você viu netos e bisnetos e que deixou uma lembrança muito forte em todos que conviveram com você. Descanse em paz, dona Janira, comentou o comunicador. Sendo de que, né, o Tadeu Schmidt lembra, né, que a morte de Janira representa a segunda perda para Tadeu Schmidt em pouco mais de um mês. No dia 17 de abril, o ex-jogador de basquete Oscar Schmidt, irmão do jornalista, faleceu vítima de problemas relacionados a um câncer no cérebro, e agora faleceu a mãe, né? Então o Tadeu Schmidt, que é jornalista, em questão de pouco mais de um mês, ele perdeu o irmão e agora, então, nesta segunda-feira, a mãe, né, com 92 anos, acabou falecendo. É um dos temas também desta manhã, né, que repercute no nosso país. 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E o destaque para o nosso quadro Valores da Vida. Música.

0: Destacando aqui o nosso quadro de hoje, que fala sobre a colheita de amanhã. Aquele homem de cabelos brancos e rosto sulcado por profundas marcas que o tempo esculpiu, certamente tinha acumulado muitas experiências que a vida havia lhe proporcionado. Quantos sorrisos, quantas lágrimas já haviam contemplado aquele velho rosto agora cansado e quase sem expressão. Empregou seu tempo de juventude construindo o futuro, amparando a esposa e os filhos. E agora que suas forças físicas estavam sumindo e o corpo quase não obedecia aos comandos do cérebro, ele foi viver com um dos filhos. Além do que, nora e neto de 6 anos de idade. Sentia-se um intruso naquele lar. Tinha saudades da esposa que já havia retornado ao mundo espiritual há muitos anos. Nos primeiros dias, o vovô sentava à mesa para fazer as refeições junto com os familiares, mas a nora não estava gostando daquele velho de mãos trêmulas derramando alimentos sobre a mesa e no chão. Isso incomodava a nora. Sim, uma visão embaralhada e mão que tremem deixa rolar algumas ervilhas, derramar o leite do copo, sujar a toalha. O filho e a nora não suportaram por muito tempo aquela sujeira toda. Providenciaram uma mesa pequena e colocaram em um canto da sala. Agora o vovô passaria a comer lá, sozinho, pois o barulho das suas mastigadas rudes também incomodavam o jovem casal. O velho homem também havia quebrado 2 pratos e, por isso, passou a comer numa tigela de madeira, por ordem do seu filho. O neto era a única pessoa que se aproximava do avô, e só ele percebia que, vez em quando, uma lágrima rolava discretamente no rosto do vovô. Apesar da pouca idade, o menino sabia que as lágrimas eram por causa do abandono e da solidão, e tentava animar o vovô com alguma alegria infantil. Numa noite em que o casal conversava na sala de jantar, o pai notou que o menino lidava com um pedaço de madeiras e outras sucatas jogadas no chão e lhe perguntou interessado: "Filho, o que você está fazendo com essas madeiras?" O filho respondeu com doçura e inocência dos seus 6 anos: "Estou fazendo 2 tigelas de madeira. Uma é para você e a outra é para mamãe. Afinal, quando eu crescer, vocês vão precisar delas." As palavras do menino foram um golpe para os pais, que ficaram mudos por alguns minutos. Depois entenderam a lição e grossas lágrimas rolaram nos seus rostos jovens. E naquela mesma noite, na hora do jantar, o marido foi buscar o seu velho pai e trouxe para sentar-se à mesa e usar talheres e pratos como todos os outros. Sem entender o que estava acontecendo, aquele homem de cabelos brancos e rosto sulcado por profundas marcas que o tempo esculpiu, pôde fazer parte outra vez do mundo dos vivos, apesar das suas mãos trêmulas e de visão embaralhada. Os pais são espelhos vivos dos filhos, que neles buscam o norte para suas vidas. Lembre-se sempre que eles o observam e seguem as suas pegadas, ou seja, os seus exemplos. Por essa razão, vale a pena deixar marcas de luz e exemplos dignos a serem seguidos. Destaque de hoje aqui do nosso quadro Valores da Vida: a colheita de amanhã. 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
1: Pra mais tarde não sofrer, é preciso saber.
0: Agora faltando 1 minuto para as 11, fechamos aqui a nossa primeira hora do programa, aquele porque na sequência tem mais comunidade, tempo tá fechado por aqui nesta manhã, a temperatura a gente confirma também nesse finalzinho de primeira hora de comunidade, temperatura 17 graus para hoje, a máxima é de 18, chegamos agora a 17 e a hora certa falta 1 para as 11.
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12: Olá, pessoal, tudo bem? Uma excelente segunda. Tá no ar o nosso quadro Patrulha do Consumidor. Comprou um imóvel na planta e a entrega atrasou? Fique ligado. A lei permite que a construtora atrase até 180 dias além da data prometida. Passou desses 6 meses de tolerância, você tem o direito de exigir multa ou até a rescisão do contrato com devolução dos valores. Não deixe o sonho da casa própria virar dor de cabeça. Fiscalize o cronograma da obra. É isso aí. Uma ótima segunda e até o próximo Patrulha do Consumidor.
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0: Agora 11:05 aqui na Vang Tem Comunidade, nesse ritmo de segunda-feira, né? Semana que vai começando com atividades, né? Querida, aqui estamos com o nosso programa. 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A gente retoma o nosso programa nesta manhã e traz de imediato a participação do Lancaster Forest. 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Lancaster Forest, bom dia.
1: Muito bom dia, Ronaldo, bom dia, Kelly, bom dia, ouvintes da Bank. Eu vou começar a falar hoje, Ronaldo, pro jogo mais importante do final de semana. Não é nem do Grêmio, nem do Inter. Eu vou falar de Flamengo e Palmeiras, Maracanã, 62.000 pessoas. Resultado: Flamengo 0, Palmeiras 3. Quem olha, quem ouviu agora apenas o resultado e não acompanhou a partida, vai dizer assim: bom, o Palmeiras tratorou o Flamengo. E aí, Ronaldo, o futebol tem dessas coisas malucas e imprevisíveis, né? O Flamengo estava jogando um futebol do mais alto nível, do melhor time da América, um futebol para frente, um futebol que criava situações, envolvimento de todos os jogadores. Era só esperar de quando é que ia sair o primeiro gol. Assisti todos, viu? Assisti todos. E aí, 20 minutos do primeiro tempo, só dava Flamengo. Carrascal expulso. 20 minutos do primeiro tempo. No lance que ele ergueu, foi sem querer, mas enfim, aconteceu. Ergueu demais a perna, deu no rosto deu no corpo do jogador do Palmeiras. Para mim, o melhor árbitro é aquele que apitou lá com o Flamengo, já apitou jogo do Grêmio, do Internacional. Expulsou o jogador. 20 minutos do primeiro tempo. E aí, meu amigo, mudou. Até porque do outro lado não era o Chapecoense, não era o Remo, não, o outro lado era o Palmeiras. Segundo melhor time do futebol brasileiro. E aí o Palmeiras fez um, o Palmeiras fez dois, o Palmeiras foi três, e olha, e foi tranquilo, porque aí só o Palmeiras jogou. São duas equipes, dá para dizer, do mesmo nível. Eu prefiro o Flamengo, acho melhor, mas são duas equipes do mesmo nível, né? E o Palmeiras acabou tocando 3-0 e mostra que realmente um lance de uma expulsão, de um pênalti, de uma coisa infantil, acaba fazendo uma derrota desse tamanho, porque era um jogo de 6 pontos. Eu arriscaria já dizer que um dos dois vai ser campeão brasileiro, não tenho dúvida alguma a respeito disso. Mas antes, Ronaldo, 5 da tarde, fui assistir o Internacional, né? Vitória Internacional. Vitória 2, Internacional 0. Bernabé foi expulso. Não comento a arbitragem, só achei que foi exagerada a expulsão do Bernabé, mas vai. 2 cartões amarelos, não sei se merecia nenhum dos dois, né? Mas principalmente o segundo, mas não gosto de falar da arbitragem. Vou falar do Internacional, tomou 2-0 do Vitória. O mais certo, quem comenta resultado, é dizer que o Internacional jogou mal e que merecia perder, pois eu vou dizer o contrário. Não que o Internacional tenha feito uma grande partida, não que o Internacional, opa, agora sim está jogando. Não, só está jogando o que tem jogado nos últimos jogos. Só que no sábado contra a Vitória exagerou em perder gols. Principalmente o centroavante do Internacional, o Alejandro. Perdeu muito gol, mas não foi só ele. Vários jogadores perderam muito gols. E aí, a bola pune. Nós sabemos disso. A bola pune. E aí o Vitória fez o primeiro e fez o segundo, o juiz acabou terminando o jogo, no segundo gol tinha, foi nos acréscimos, né? Não acho que o Internacional jogou mais, continuo com a mesma opinião que eu tinha antes, tem que procurar os 45 pontos, parem de querer sonhar com ser campeão da Copa do Brasil, de querer disputar Libertadores, nada disso. Parem de sonhar, o que tem é botar a realidade, com este time aí, vamos buscar os 45 pontos, e o próximo final de semana é contra o Bragantino, que tocou 3-0 ontem no Vasco do Renato Portaluppi, que recebeu lá a copada laranjada, todo mundo torcendo contra o Renato lá do Vasco, tomou 3-0 e o Sacha errou um pênalti, senão seria 4-0 no final do jogo. O Internacional está se aproximando da zona de rebaixamento de novo. Essa é a verdade. E aí, querer sonhar com Copa do Brasil, por favor, gente. Os colorados, por favor. Do outro lado, Grêmio jogando contra o Santos. Santos na zona de rebaixamento. Santos fez 1-0, o Grêmio empatou, Santos fez 2-1, o Grêmio empatou e o Grêmio fez 3-2. Opa, então o Grêmio jogou bem? Não, né? Não tá jogando contra o Flamengo, não tá jogando contra o Palmeiras, não tá jogando contra uma grande time, tava jogando com o Santos, ainda sem o Neymar e com o time que tá na zona de rebaixamento. Venceu? Venceu, e é o que importa. Tudo aquilo que eu falei a respeito do Internacional, tudo que eu falei a respeito do Internacional, que tem que procurar os 45 pontos, o Grêmio também. Até porque, se tu vai olhar hoje, estão os dois com o mesmo número de pontos. Tá com 21 pontos, o Grêmio, o Internacional em 13º, o Grêmio em 14º com 21 pontos. Então, para de sonhar. Nossa, sonhada, mas a realidade mostra que Grêmio Internacional, um ganha, outro perde, um ganha, e continua o futebol muito pobre dos dois. Deu para ver, independente de quem ganhou e de quem perdeu, neste final de semana, que o nosso futebol do Rio Grande do Sul, da dupla Grenal, tá muito, muito, muito aquém daquilo que nós somos acostumados, tanto gremista como colorado. Era isso, Ronaldo. Bom dia. Voltamos amanhã.
0: Até amanhã, Lencaster, com o comentário esportivo que traz aqui no oferecimento de lojas Teva. 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Agora, 11:13. 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
0: 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Vamos trazer, Kelly, agora 11:16, a agenda, o que está programado para esse começo de semana, para Conserve Condomínios e Serviços, que tem vaga para auxiliar de limpeza. Informações no 991795546, o destaque para nossa agenda.
2: Então, nesse dia 25, segunda-feira, a partir das 18h30, tem sessão ordinária da Câmara de Vereadores de Marau. Para quarta-feira, dia 27, falando em região, a partir das 18h, Vila Maria inaugura um novo espaço para assistência social. Vai ser lá na rua Alberto Titon, ao lado da Prefeitura Municipal. Para sexta-feira, dia 29, está marcado arraiá do Colégio Gabriel Taborim, a partir das 9h da manhã, e acontece no ginásio Irmão Vicente. Já para a próxima semana, então dia 1º de junho, visita da rainha da festa italiana nas escolas municipais e também nas IMEFs. E para 6 de junho, também já integrando a agenda, casamento coletivo gratuito, uma iniciativa do tabelionato Becker e também da Secretaria Municipal de Desenvolvimento Social. O evento acontece na Casa da Cultura de Marau, com horário ainda a ser definido.
0: 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A gente vai voltar na sequência também com as demais informações. Entre elas tem mais um imóvel e também a gente vai falar sobre mercado agrícola e mercado financeiro, mas é daqui a pouco no programa.
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0: 17 graus aqui em Maraba, temperatura 11:26 agora. Nós seguimos com você, com o nosso comunidade nesta manhã de segunda-feira, Guilherme de Abreu. Vamos fazer o seguinte, cara, vou te oportunizar para te participar logo antes que pegue a chuva, viu, Guilherme?
1: Pois é, porque tá com cara de que vai começar logo logo, viu?
0: Pois é, não vai demorar muito, viu, Guilherme? Pra a região oeste aí, em direção ao Nicolau Vergueiro, tá se preparando, né?
1: Meu negócio é uma hora da tarde, né, Ronaldo? Se começar depois, beleza. Começar antes que já é problema.
0: É, então tu vai ter que torcer pelo menos mais uma hora e 33, Guilherme. Porque agora é 11:27.
1: Não, né? Sei se dura até lá, viu?
0: É, vai. Mas confia, né? Não desista, Guilherme. Não desista nunca. Tá,
1: vamos ver.
0: Isso aí. Diga lá, Guilherme.
1: Ronaldo, vou falar da campanha do agasalho, tá? Porque sábado, durante a prefeitura no bairro, teve um dia inicial, né, dessa campanha do agasalho promovida aqui pela Secretaria de Desenvolvimento Social e também com apoio de entidades. Porém, nessa semana se intensifica a campanha, tá? Hoje, terça, quarta, quinta e sexta, então, são os dias oficiais dessa campanha do agasalho. Eu vou falar com a Adriela Balotin Tonin, que é a secretária de Desenvolvimento Social aqui de Marau, até para trazer esse lembrete. A gente já falou, secretário, alguns dias atrás, né? Mas essa semana é a semana da campanha mesmo. Bem-vinda, bom dia.
2: Bom dia, Guilherme, Ronaldo e todas as pessoas que nos acompanham. Então, nós queremos, em primeiro lugar, agradecer a toda a comunidade marauense que no sábado, então, teve o dia D da campanha do agasalho, lá no Salão da Comunidade do bairro São Pelegrino. E tivemos uma arrecadação bem expressiva, bem importante da campanha do agasalho lá. E agora queremos novamente reforçar este convite à doação de todos os marauenses. De hoje até sexta-feira, então, as entidades como Corpo de Bombeiro, a Brigada Mirim, o CT Zaparoli, a MPD, também o Balcão do Imigrante, que fica do lado da Pastoral do Imigrante, e aqui na Secretaria do Desenvolvimento Social, estarão recebendo as doações e posteriormente fazendo essa doação. Então, nós fizemos num primeiro momento um chamamento de que as pessoas doassem casacos, blusas quente e também cobertas. E nós percebemos durante a campanha do agasalho que foi exitosa, conseguimos fazer uma arrecadação expressiva, porém a gente sabe que o nosso frio do Rio Grande do Sul, ele é muito intenso, então estamos por isso ampliando essa campanha e fazendo num formato um pouco diferente, que é para aquela pessoa que não conseguiu ainda fazer aquela, dar aquela olhada no seu roupeiro, enfim, né, possa fazer isso durante toda esta semana. O horário para arrecadação, então, no Corpo de Bombeiros, por exemplo, não tem um horário definido, né? A pessoa pode levar a qualquer momento. Já no Balcão do Imigrante, no CT Zaparoli, na Brigada Mirim, então, é das 7:30 às 11:30 e depois das 13 às 17 durante todos os dias da semana. Então fica aqui mais uma vez o nosso pedido à comunidade que faça sua doação, que fará toda a diferença com certeza em inúmeros lares, né? E convidamos então que venham junto conosco aquecer quem mais precisa nesse inverno.
1: Secretária, ainda tem a prioridade por roupas masculinas, que geralmente chegam em menor quantidade?
2: Com certeza, roupa de criança, porque a gente sabe que crianças são várias etapas, né? Então, vários tamanhos, menino, menina também, diferente, e roupas masculinas. E de mulher, então, casacos e blusas, o que é mais quente para o inverno.
1: Obviamente, tudo em condições de uso e limpas.
2: Com certeza, a gente fez esse chamamento já no outro programa, Guilherme, e a gente viu que deu resultado, assim, sabe? Que as pessoas doem aquilo que elas iriam usar ainda, mas porventura não usarão, então poderão doar. Que sejam roupas limpas, calçados, que sejam os dois pés, né? Enfim, que de preferência atar com o cadarço, quando tem cadarço, ou então passar uma fita nos dois para que fique junto e não se perca daqui a pouco no montante maior, né? mas agradecemos. Marau é um povo muito solidário e a gente fica feliz por fazer parte a uma comunidade que acolhe tão bem e que sabe o valor que tem a sua doação.
1: Perfeito, secretária. Obrigado pela atenção e um ótimo dia e uma boa campanha.
2: Nós que agradecemos, nos colocamos sempre à disposição para qualquer dúvida e certamente juntos a nossa força é bem maior.
1: Perfeito, falei com a secretária Adriela Balotin Tonin, secretária de Desenvolvimento Social aqui de Marau. 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
0: Ok, Guilherme, agora são 11:32, também tem como informação aqui no programa agora o mercado agrícola e traz aqui também informações da área econômica para esse início de semana. Tem nessa segunda-feira o soja negociado a R$113, milho R$57 e o trigo R$65. No mercado econômico, a semana começa com a Ibovespa operando em alta de 0,37%, tem agora 176.856 pontos. O euro negociado agora a 5,83, alta de 0,01%, e o dólar negociado a 5,1, apresenta queda de 0,30%. São indicadores econômicos e também o mercado agrícola, os principais números desta manhã de segunda-feira, começando mais uma semana. 11:32.
3: Ronaldo, falando em economia, ainda tem o desenrola, né? Então, providencia, a partir dessa segunda-feira é possível providenciar aí os documentos para uso do FGTS para renegociação das dívidas. Então, trabalhadores poderão utilizar até 20% do saldo, então R$1.000 para amortização ou quitação de débitos. Começando a valer hoje, tá? O uso do fundo de garantia por tempo de serviço, FGTS, para quitar o então amortizar as dívidas renegociadas através do desenrola. Mas tem esse assunto já no nosso site, tá? vangfm.com.br. Você pode conferir as informações completas, também o passo a passo, né? De como fazer esse processo.
0: Também tem uma das informações que o Ministério Público Gaúcho abriu um inquérito para investigar por que unidades do interior e batalhões de elite da Brigada Militar não utilizam câmaras corporais. A tecnologia é usada por parte da corporação na região metropolitana desde outubro de 2024. Segundo o Ministério Público, o objetivo é obter explicações do governo sobre a ausência de equipamentos em toda a tropa e cobrar um cronograma de expansão. As câmeras registram todas as atuações policiais e permitem acompanhamento em tempo real das ocorrências. A ferramenta também é apontada como importante para garantir transparência e proteção tanto para agentes quanto para a população. Dados da Secretaria de Segurança Pública indicam que em um ano de uso houve redução de 74% nos conflitos, 87% nos casos de resistência e 70% no caso de desacato, além de 65% de desobediência. As mortes em ações da Brigada Militar caíram 59%. Apesar dos resultados, as câmeras ainda não são utilizadas em todos os batalhões. Os equipamentos estão disponíveis em Porto Alegre, Gravataí, Viamão, Alvorada e Cachoeirinha. Regiões como Vale dos Sinos e interior do estado não contam com a tecnologia. Atualmente, a Brigada dispõe de cerca de 1.250 câmeras para um efetivo de aproximado 18 mil policiais.
3: Reduziu, Ronaldo, 59% as mortes em ações da Brigada Militar? Interessante esse dado.
0: Interessante também é outro dado aqui, 74% redução dos conflitos com os policiais, 87% de redução nos casos de resistência, 70% no caso de desacato e 65% na desobediência, né? e que está sendo gravado.
3: Com,
0: né,
3: o uso das câmeras.
0: É exatamente isso, né? Então protege sim o policial, mas também dá transparência da atuação policial.
3: É importante, é. Penso que é importante.
0: Vamos voltar na sequência, agora 25 faltando pro meio-dia.
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0: e pescar que nada. 11 horas e 43, 17. Agora faltando para o meio-dia, Kelly. Nós até havíamos dito, né, que poderia vir a chuva operária. Faltam 17 para o meio-dia, né? E a chuva já está por aqui, Kelly, né?
1: É, já começou a dar os primeiros sinais aqui.
0: Já molhou o calçamento, inclusive,
1: viu? Da cidade.
0: Já está molhando o calçamento. Já tem chuva aqui na área central. Bem no momento também do pessoal, né, terminar o expediente da manhã no comércio, né, que tá acabando agora, mas vai para casa com chuva, né?
1: Vai para casa com chuva e ela deve perdurar aí durante a tarde.
0: Então, pelo menos se falava em chuva para tarde, depois a gente até cogitou que poderia chegar no final da manhã e vai se confirmando chuva agora, faltando 17 pro meio-dia. Kelly, tem aqui uma informação, né, que um maranhense iria participar de uma prova de mountain bike na Itália. O Maicon Bassi, ele participou, Kelly, eu tenho aqui algumas informações sobre isso, né? Ele participou, deixa eu buscar aqui a informação.
1: O Maicon, que inclusive deu entrevista aqui pra rádio, né? Pra falar sobre essa ida à Itália.
0: Exatamente isso. Ele participou, Kelly, eu tenho aqui uma informação com relação aos resultados, né? Que ele obteve nesta prova. Foram 890 participantes. Ele ficou na geral na 45ª colocação, né?
1: Ficou bem colocado.
0: Bem colocado. E na categoria Master ele ficou com 8º lugar, né? Então ele participou dessa prova na Itália de mountain bike, dizendo de que na categoria Master 8º lugar e na geral, que foram 890 ciclistas que participaram, ele ficou na 45ª colocação, né? Certamente também realizado por participar de uma prova, né, na Itália, que tem a tradição também do ciclismo. Então teve isso agora no final de semana. Ele deve retornar ao Brasil nos próximos dias e quem sabe pode contar melhor também sobre como foi essa experiência. Agora 15, faltando para o meio-dia, que ele também tem uma informação nesta manhã, que o presidente Lula passou pela primeira sessão de radioterapia preventiva em hospital de Brasília na manhã desta segunda-feira, após procedimento para remover uma lesão na cabeça realizada no mês de abril. A informação foi divulgada pelo Hospital Sírio-Libanês. Segundo o que foi apurado, o presidente passará por 15 sessões de radioterapia ao longo de 3 semanas. Cada aplicação dura cerca de 2 minutos e será realizada sem horário fixo, variando de acordo com a agenda do presidente. De acordo com o boletim médico divulgado pelo hospital, após a retirada de uma lesão basocelular no couro cabeludo, a equipe médica optou por um tratamento complementar de radioterapia superficial preventiva. O presidente seguirá as suas atividades diárias sem restrições, mantendo acompanhamento pelas equipes médicas, disse o documento. O presidente Lula foi submetido a 2 procedimentos médicos no final de abril no Hospital Sírio-Libanês. De acordo com o médico Roberto Calil, a equipe cuidou de uma lesão de pele na cabeça e realizou uma intervenção no punho do presidente. A lesão de pele na cabeça foi identificada como um tumor basocelular, considerado um tipo muito comum de câncer de pele. É um tumorzinho de pele mais comum. A gente tira vários dia a dia do consultório dermatológico, explicou a médica Cristina Abdala, que participou do atendimento. Então ele teria tirado, né, esse pequeno tumor no couro cabeludo e agora passa por sessões então de radioterapia. Serão 15 sessões que devem então ser aplicadas aí nas próximas 3 semanas.
1: 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E Ronaldo, falando ainda em clima, tem vários alertas, né, de especialistas aí falando sobre esses eventos extremos que devem sim atingir especialmente o sul do Brasil. Então, as recentes tempestades registradas na região sul acenderam um alerta, né, para os impactos da formação do fenômeno El Niño neste ano. Então, segundo especialista, a combinação entre anomalias climáticas do Oceano Pacífico e outros fenômenos atmosféricos deve aumentar significativamente o risco de eventos extremos no sul do país nos próximos meses. E isso é pressionando aí setores estratégicos da economia, né? De acordo com o executivo, já aponta 98% de probabilidade dessa formação de El Niño entre maio e julho deste ano, enquanto a temperatura do Pacífico apresenta anomalia de 0,9 graus centímetros. centígrados, né? E embora ele ressalte que episódios recentes de temporais, ventos acima de 119 km por hora e possíveis tornados ainda precisem de estudos específicos para comprovar a relação direta com o fenômeno, o cenário ele já indica maior suscetibilidade da região a chuvas torrenciais, vendavais e também ciclones. Então tem esses alertas, né, ocorrendo, Ronaldo, em relação a fenômenos extremos, especialmente no sul do Brasil e relacionado sim ao fenômeno El Niño.
0: Agora 11:48, 12, faltando pro meio-dia, destacando que nesta hora de programa tem o oferecimento do restaurante Sense, que está em novo endereço, né? 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
0: 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O fone WhatsApp é o 99680-8606. 11:51, faltando agora 9 para o meio-dia. Tempo com chuva agora aqui na área central da cidade. Já chegou a chuva nesse finalzinho de manhã. E a temperatura agora aqui no centro é de 17 graus. O dia começou hoje com 12. A previsão era para 18. Creio que não chega a 18
1: não
0: hoje.
1: Não chega.
0: Tá?
1: A expectativa é que após as chuvas, né, Ronaldo, deve voltar e a cair a temperatura.
0: Mas não tanto como nos próximos dias, segundo o próprio Climatempo. Até ela tende a cair um pouquinho mais na quinta-feira, Kelly. Mas para amanhã, mínima de 14, máxima de 18. Na quarta-feira, mínima de 10, máxima 17. Então, muito parecido com hoje. A quinta-feira, que teria mínima de 9 e máxima de 20. Sexta-feira, mínima de 11, máxima de 21. E para o último final de semana do mês de maio, mínima de 12, aliás, de 13 no sábado, máxima 18. Domingo, mínima de 12, máxima 19. E aí fecha o mês desta forma. Talvez o mês que tivemos, o mês de maio, né? Eu não me recordo um mês de tanto frio, mês de maio. Se tinha o veranico, teve menos frio. Esse ano aqui foi um mês mais frio do que outros anos.
1: Não,
0: né?
1: Com tanto veranico. Não teve marcante aí o veranico.
0: Eu tô equivocado, Guilherme. Tu lembra alguma coisa? Porque é o teu mês, o mês de maio, né?
2: É o meu mês, mas já teve ano mais frio, viu? Comecinho.
0: Mas não com a sequência tão grande quanto essa.
2: Mas sabe, eu acho que já teve sim.
0: Teve?
2: Já teve sim. Talvez já teve períodos também mais quentes também, né? Com o veranico, mas
0: com certeza, mais quente.
2: Tem comecinhos ali de outono, que eu lembro que eu já fez um friozinho de
0: achar. É, na passagem terrível, né? De abril para maio, né?
2: É, já, que já teve esse
0: frio.
2: Teve
0: geadão, né? Inclusive. É.
2: Dessa vez não.
0: É.
2: Mas já teve anos sim, que esfriou bem no começo do outono e depois deu aquela amenizada, né? Voltou a esfriar só no inverno.
0: É, eu fico na dúvida porque não sei se o mês, mas teve tanta sequência como esse mês aqui de dias de frio. Foi o que? Duas semanas de consecutivas aí de frio, né? Pelo menos mais acentuado,
2: tá,
0: né?
2: Tá ótimo. Tá na época pra isso.
0: Aí eu, pelo menos aqui olhando para a previsão, mês de junho, que a primeira quinzena é marcada aí sim para o frio mais extremo, por hora não está prevendo isso para a primeira quinzena do mês de junho. Então muda tudo, né? Está tudo mudado. E aí, Guilherme, o que tu contas da rua, da cidade?
2: Chegou a chuvinha, né?
0: Aquela, calma, né? Finalzinho da manhã. 11h53.
1: E com o vento por aqui, né? Tem um ventinho soprando aqui na área central.
0: Mas é pouquinho, né? É só para dizer que está chegando a chuva para amenizar um pouco a temperatura. Vamos trazer aniversariantes desse dia 25. 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
1: Parabéns, então, hoje vai para Nachane Machado, Marcos Antônio Alban, também aniversariando hoje, Fernando Cavaton, Douglas Cadini, também de aniversário, Marisa Aguirre, e parabéns para Roberto Fernandes.
2: Parabéns pro Emanuel Tadeu, Silvana Melo, também pro Rafael Diverio e Julian Serrano.
0: Parabéns hoje para Marindia Bife, Monique Mânica, Marli Zatti, Milena Pereto Panhussati. Também parabéns para o Marcos Antônio Alban, Michele Cristina Albuquerque, Silvana Melo. Também parabéns para o Tiago Zonta, Alceri Vargas. E também hoje parabéns para o Paulo Menegucci, né? O Paulão está de aniversário hoje. Parabéns a todos e a todas. Nossa homenagem especial aqui do Comunidade. Sempre o desejo também, além, é claro, de celebrar o aniversário, mas que tenham saúde e vida longa. Nossa homenagem especial aqui do Comunidade. Se você não foi lembrado aqui, não está na rede social, também receba então a nossa homenagem do nosso programa. 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
1: Deu uma esfriadinha aqui no estúdio?
0: Pois é, deu a impressão que sim, né? Para fechar, vamos com os últimos registros, Guilherme e também Kelly, hein? O que que irá para contar, para fechar?
2: Falei agora há pouco com a Adriela, né? Semaninha para dar sequência à campanha do agasalho. Até sexta-feira, quem puder fazer a doação pode fazer.
0: Pode fazer, até sexta-feira, né?
2: Isso aí, roupas em condições.
1: É, sempre tem aquele casaco guardado aí no fundo do armário, né? Que o pessoal não usa mais, faça aí
0: se
1: uma boa ação.
0: Se passou de um inverno, pode tocar adiante que não vai mais usar.
1: Não vai mais, não tem essa ilusão.
0: Passa adiante, né? Se tiver em condição de uso, se não tem, não é descarte, é doação, né?
2: Mas exato. Homem usa até no verão pra usar, pra gastar. Então, não adianta muito. É, duvido que passe um inverno em branco sem usar.
0: O homem ele usa até não aguentar mais.
2: Porque só tem um, né? Se tiver mais que um, é raro.
0: É raro, é isso aí. Diga, Kelly, pra fechar.
1: Não, é isso, só deixar o convite para o pessoal acompanhar as redes sociais da Vang, Facebook e Instagram. A gente vai estar também trazendo as principais informações pela parte da tarde nessas plataformas digitais.
0: Pode confirmar lá, né, também verificar o final de semana, né? Me chamou a atenção, Guilherme, não sei se vocês também, mas em uma hora e meia, do sábado para o domingo, uma hora e meia, 5 chamadas de perturbação do sossego. E aí o que o pessoal disse pra brigada, mas não sabia que estava incomodando o vizinho, né? Com som alto.
1: Não sabia.
0: Não sabia.
2: Não sabia.
0: Chamou a atenção, mas eu não sabia que estava incomodando o vizinho. Olha, tá do lado, né? Qualquer volume a mais faz barulho, né? Mas não sabia. E teve, é até um tanto engraçado. E teve ainda, né, a brigada flagrando 5 condutores não habilitados no final de semana aqui em Marau, além do flagrante de um condutor embriagado ao volante. Fechou?
2: E é pouco ainda.
0: Mas apertou o cerco da fiscalização.
2: Essa atracada aí pegava bem mais.
1: Apertou.
0: Mas tá pegando bastante ultimamente, viu?
1: Sim.
0: A brigada tá mais intensa aí nesse sentido da fiscalização.
1: E só fazendo um adendo ainda ao assunto anterior da campanha do agasalho aqui de Marau, pessoal, os ouvintes acabaram caminhando aqui, algo bem importante a ser dito, ó, é campanha, não é descarte.
0: É isso aí, é doação, não é para descartar. Descarte tem outro caminho. Fechou. Obrigado pela audiência de sempre. Boa semana para todo mundo. Bom programa, Guilherme, que tu vai ficar aí no arquivo da Vang, né?
2: Até uma hora.
0: Bom programa. Kelly, até amanhã.
1: Boa semana, até amanhã.
0: Tchau.

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Opa, vamos lá, agora é comigo, meio-dia e um, começando agora o nosso arquivo da Vang. Vamos lá, que é segunda-feira, segundou, hein? 25 de maio de 2026, coragem, que tem a semana toda pela frente ainda. E aqui estamos nós, Guilherme de Abreu, te fazendo companhia até uma hora com bastante música boa. Meio-dia chuvoso, né? A chuva se ensaiou até que chega aqui pela área central da cidade. 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Vamos lá, temperatura em Marau agora, para atualizar aqui o nosso termômetro. Vamos lá, temperatura é de 17 graus. Um ótimo almoço, ótima tarde.

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1: Olá a todos que nos acompanham na Rádio Vang. A segunda-feira em grande parte tem 12 a 20 graus com sol e nuvens e da tarde para noite de segunda e em grande parte da terça-feira o tempo fica instável, chove, temperatura que varia pouco, pode chover forte, chuva que pode ter volumes na faixa de 20 a 40 milímetros em alguns pontos da região. E na quarta-feira, de quarta-feira até sábado, o tempo volta a firmar, refresca, a temperatura volta a entrar em declínio, com previsão de tempo seco. Então, hoje houve uma mudança aí na semana que vem, havia um indicativo de aquecimento, agora os modelos projetando um novo declínio da temperatura. Da Metsu Meteorologia, está Elcias.
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9: Vamos lá, que é segunda-feira, 25 de maio. Esse é o nosso arquivo da Vangue. Temperatura, viu? Chegamos a 17 graus no comecinho do programa. Agora, dando uma espiada por aqui, baixou um grauzinho, 16, nesse momento aqui no centro. Lembrando que a máxima prevista para hoje deveria ficar ali na casa dos 19 graus, então talvez nem chegue a isso. E ainda marca chuva para o decorrer do dia, tá? Durante a tarde ainda deve chover aqui pela região, principalmente nesse comecinho de tarde. Para amanhã também tem alguma coisa prevista para o dia todo. Volume menor do que o de hoje, tá? Para amanhã não chegaria nem a 5 milímetros. E aí da quarta-feira em diante, a temperatura vai dar uma baixadinha. Nem tanto, tá? Mas pelo menos dá uma baixada, pelo menos volta a ter mínimas abaixo dos 10 graus. 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
10: Não.

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2: Na noite desse domingo aconteceu a segunda rodada do estadual Série Bronze de Futsal. A AME, a Associação Marauense Esportiva, foi até Catuípe, onde acabou perdendo de virada por 5-4 para o Catuípe. Já em Marau, o Meninos da Vila recebeu o Soberano de Sarandi e venceu por 2-1. Gols do Meninos da Vila marcados por Duda Belo e Felipe Suelo. Na tabela de classificação da chave B, quem lidera é o Meninos da Vila com 6 pontos. Já a AME ocupa a 5ª posição com nenhum ponto marcado.
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Vamos lá, meio-dia e 43, dando sequência ao nosso arquivo da Vang, trazendo mais informações, né? Porque agora vamos falar do nosso portal, vangfm.com.br. Motorista embriagado é preso após perseguição em Marau. Assembleias iniciais da consulta popular são concluídas aqui no Rio Grande do Sul. Desenrola Brasil, uso do FGTS para pagar dívidas começa nesta segunda-feira. Também três novas pontes são inauguradas em Vila Maria. Vilmos Anquim assume a prefeitura durante missão internacional da prefeita Naura. Ocorrências da Brigada Militar das últimas 48 horas. Brigada Militar efetua prisão de foragida. Atitus assina acordo com a Universidade de Perugia, na Itália. E também Polícia Rodoviária Federal prende traficante em carro carregado de maconha e ampolas emagrecedoras em Passo Fundo. São destaques disponíveis aqui no nosso portal vangfm.com.br. Abraço, Joel, obrigado pela sintonia, Joel e Estela, lá no Colina Verde, né? Ligados aqui na Vang. Um abraço, ótima semana para vocês.

É, e assim, vamos ficando por aqui, fechando o nosso arquivo da Vang, nosso arquivo musical dessa segunda-feira, com a temperatura agora, aqui no centro, em 16 graus. A máxima parece que já foi, né? 17 graus agora há pouco, baixou para 16, e a tendência é que dê uma baixada aí também nas próximas horas. 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Abraço também lá pro alemão, meu parceiro Luiz Henrique Lima Gomes, né? Também tá sintonizado aqui no Arquivo Musical. Na sequência tem Espaço Livre. Uma ótima tarde para você, se cuida, boa semana.

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0: Agora uma hora aqui na Vang, começou Espaço Livre desta segunda-feira, hoje é dia 25 de maio de 2026. Faltando 7 meses para o Natal, para quem gosta de projetar o futuro. Começou aqui o nosso Espaço Livre, que vai com você até as 2, temperatura 16 graus aqui na área central da cidade. 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Nas segundas-feiras, com a participação da Regiane Bortolotti, professora, da professora Vera Damarim Borges e também do psicólogo Nauro Mittmann, que estão aqui no programa nesta tarde. Eu vou pela ordem de chegada no programa hoje. Muito. Seja bem-vinda, Regiane. Boa tarde.
1: Boa tarde. Eu chego antes porque eu venho da Zona Sul, então eu tenho que andar mais, né? É. Boa tarde, Ronaldo. Boa tarde, pessoal. Uma boa semana aí e obrigado aos que nos ouvem.
0: Maravilha. Senhora que vem da Zona Central, seja bem-vinda. Boa tarde.
2: Muito obrigada, Ronaldo. Boa tarde a todos e bom reencontrar vocês.
0: Já o Nauro vem da Zona Oeste. Seja bem-vindo.
2: Onde moram os ricos, né?
0: É mesmo, na Zona Oeste. Seja bem-vindo, Nauro.
3: Muito obrigado, Nauro. Bom estar aqui de novo.
0: Sim, porque tu tá aqui.
3: Mas me pergunta um bairro, eu não sei ainda o bairro.
1: Se vendo
0: o teu bairro é? Não sei. É Frei Francisco.
3: É o quê?
0: Frei Francisco.
3: Tá dito?
0: Tá dito, é.
3: É que nós recebemos uma chamada ali do não sei se vai adiante, né, do nosso delegado, para que autorização ou assim, um apoio, enfim, né, dos moradores da rua para trocar o nome da rua, né? Então, eu não é o certo nome da rua, também não sei o certo nome do bairro. Então, em todo caso, eu dou o endereço antigo onde eu morava antes, porque não dá confusão, porque às vezes eu dava o endereço dali e o pessoal não localizava, né, não existia. No...
0: Trocar o nome da rua?
3: Eu acho que em homenagem a uma colega... policial, pô, tô falando coisa aqui que eu não sei a informação completa, mas é uma homenagem a uma policial que faleceu, que era a policial da delegacia, que uma moça, né? E eu acho que tem a...
0: Fabiola.
3: É, então tem um pedido ali, não sei se eu tô aqui falando coisa que era sigilosa, mas não deve ser, porque tava aqui no WhatsApp todo mundo, os moradores, né? Então, bem legal, claro, de pronto, eu como morador aí já me dei por... Como apoiador, né, da mudança. Nada contra o nome anterior, mas enfim, sim, apoio, né, a solicitação do delegado. Né? Mas por que a gente está falando disso mesmo? Ah, da Zona Oeste.
1: Você mora no Poente?
3: Sim.
1: Na parte da cidade onde o sol se põe?
3: Sim, a casa foi toda construída em função do pôr do sol.
1: Você falou, né?
3: Falei outro dia, né? Ah, não sabia que era no oeste, no Point.
0: É o oeste ali.
3: Zona Sul, onde é a Zona Sul?
1: A Zona Sul é a região ali de quem vai a Vila Maria. A gente, em Marau, nós temos esses pontos de localização, né? Impressionante, assim. O norte aqui, a Gruta Nossa Senhora de Lourdes, né? E o nosso leste aqui, o antiga BRF, o Perdigão, o cano do frigorífico, o apito.
0: Aliás,
1: a história da onde estaria o índio Marau enterrado, né? Que às vezes tem esse...
0: O marauense, ele tem uma característica bem
1: interessante. Essa localização, né?
0: O marauense não consegue identificar o nome de rua.
1: Não.
0: Ele sabe a referência só.
1: É um ponto de localização, né?
0: Ele não consegue dizer a rua tal, não. É a rua da Brigada. Renault do Mate, né? A Júlio Borá não é a vinda principal.
1: É a rua da Escola Azul. O Iesta é a Escola Azul na esquina.
0: A rua do Iesta, né? Que seria a Rui Barbosa. Né? O marauense não consegue identificar o nome de rua.
2: Ponto de referência.
0: Ponto de referência.
1: Mas só é o apego à cidade, eu acho isso muito interessante, né? Questão histórica também.
0: Mas aí quem vem de fora,
1: né?
0: Como é que tu vai explicar para alguém que é perto do Iesta?
1: É essa dificuldade. Tem essa dificuldade.
0: Tu vai explicar para alguém como? Não, mas é perto do Iesta, tá, mano? Onde é que é o Iesta?
3: Só que agora... que lute, pô. Que lute.
2: Agora com os GPS por aí, não é que todos... Como é que é o...
3: Waze.
2: Waze, isso. Obrigado, Nauro. O Waze, tu não precisa saber...
0: Sempre tem um que se perde, viu?
2: Isso é verdade. Sempre tem um.
0: Não é tão perfeito.
3: Nossa, um dia eu fui motivo de chacota, né, das minhas filhas aqui em Marau, que eu botei no Waze um lugar, assim, e elas... Cara, sério, pai, tu vai botar um endereço de Marau no Waze... Então tu não consegue dobrar a primeira direita, a segunda a esquerda, né? Porque como é que tu vai usar o Waze aqui dentro? Tem três ruas principais, né? E as outras, enfim, mas eu tive que usar uma vez que eu não sabia, né? No início, assim, né? O Waze ajuda.
2: Muito.
3: E quando comecei a atuar aqui também, eu fui orientado exatamente assim, viu, Ronaldo? Eu passei o endereço do consultório, né? E eu fui fui corrigido, vai. Disse, não, tu não pode dar o endereço do teu consultório, tem que dizer onde é. Aí eu passei.
0: Perto do quê?
3: Aí eu passei a dizer onde é. Até hoje. Eu digo, a pessoa pergunta onde é. Inclusive pessoas de fora da cidade, assim, de outras cidades, né, que vêm pra cá. Eu digo, é no prédio tal, em frente ao colégio tal. Pronto.
2: Interessante.
1: É que a cidade também tem a sua, mesmo que a gente tenha aí, né, 70 aí.
0: Um
1: anos, né? A nossa cidade, a população é uma parte digital e uma parte analógica também, né?
2: Sim.
1: Hoje nós estamos com 45 mil habitantes, a cidade cresceu consideravelmente, né? A quantidade de bairros e tal, né? Loteamentos que a gente nem faz, nós que moramos aqui, às vezes a gente tem dificuldade de se localizar, Nauro, saber aonde é, né? Então, tem essa questão de que nós somos meio, a cidade também, a sua população é meio analógica e meio digital com relação, por isso, né? Uns tem que usar o Waze mesmo, tem gente que usa e tem gente que tem essa questão do ponto de referência. Quando essa geração, que é a minha, por exemplo, chegar nos, daqui a 10 anos, 15 anos, nós vamos ter uma população mais digital ainda, sim, né? Então isso vai modificando conforme as pessoas vão chegando, né?
3: Mas em tempos de mudanças rápidas, assim, fica complicado a gente dar, cada vez mais complicado, já que tu tocou no assunto do crescimento, à medida que o crescimento ele se dá de uma forma mais rápida, tu dá uma referência. Que originalmente é como se davam as coisas, tu pegar as tribos originárias, ou tribos indígenas, ou povos originários de outros lugares, outros continentes, tu vê que os nomes traduzidos é Montanha da Cachoeira Alta. Né? O que significa Maquiné, o que significa Caçapava, o que significa Guaporé, né? Esses nomes indígenas, tu vai ver que rio, da curva do rio que desce, sei lá, uma coisa assim.
0: Também é uma referência.
3: Eram nomes dados de acordo com na casa azul da esquina, né? Em frente ao colégio Iesta, né? O que acontece, né? Isso eram, claro, em épocas em que eu acho que as coisas mudavam mais lentamente no ritmo da natureza. Agora, se eu dou hoje Porto Alegre, todo mundo também se usa isso, né? Na Carlos Gomes, mas aonde? Na altura da casa do Lia Pires, que era um advogado famoso, uma casa famosa, num estilo lá muito tradicional, muito bacana, assim, uma casa enorme, antiga, no meio de uma selva de concretos, estava a casa do Lia Pires, que recentemente foi demolida, né? Não resistiu ao progresso.
0: Já não tem mais.
3: Já não tem mais. Mas então, a gente dizia, na casa do Lia Pires, ah, tá, tu sabia mais ou menos onde é que era. Que a avenida é muito extensa, né? Muito movimentado, tu te localiza, tu já mais ou menos te programa onde tu vai estacionar e tal. Ah, na esquina da casa do Lia Pires. Ou então, em frente, próximo ao Beira Rio. Ah, é pro lado da arena, a gente também usa essas referências. O que acontece? As coisas não estão mais no lugar. Tu vai nomear uma coisa que perde
2: não
3: a característica.
2: Não está mais ali.
3: Que não está mais ali, né?
0: Então, é muito dinâmico, né?
3: É muito dinâmico.
1: É o caso de Marau também. Está desconfigurada.
0: Não fica fixa por muito tempo, né?
3: Engatei na tua fala, né?
1: Assim, Marau também, Nauro.
3: Começa a ficar difícil tu falar que Marau.

0: ao lugar, né? Porque a cidade cresceu, são prédios novos, lugares novos. Então, chega o ponto, por exemplo, de, da minha localização, eu já escutei aqui, Imaral, assim, perto da antiga delegacia, perto, eu moro na nova delegacia.
1: Uhum.
0: Já adapta o nome, inclui o nome, a mudança do prédio.
2: É.
0: Né?
2: Sim.
0: Ah, onde é que tu. Onde é que tem? Onde é que tu vai? É ali onde era a delegacia. Esse é o endereço que eu escuto às vezes aqui.
1: Ah, tá. Mas nem tem mais o prédio da delegacia.
0: Mas não, né? Tem mais o prédio da delegacia. É. Mas
1: pra quem não conhece a história, nem sabe o que foi a delegacia.
0: É. Aí tudo bem, quem conhece a história vai ter um prédio novo ali. Quem conhece a história ainda sabe onde era a delegacia. Agora, quando a nova geração, que nem. Né,
1: nem vai falando, saber onde que foi a delegacia.
0: Pô, mas vou saber. Vai saber. Pra mim que cheguei aqui de estrangeiro.
2: É, e essa mudança se deve à rapidez com que acontece.
0: Uhum.
2: Porque, por exemplo, o meu pai foi caminhoneiro até os seus 70 anos, né? Então, morreu com 83, mas até isso há 20 anos atrás. Uhum. Há 5, aquele, né? Fazendo as contas aqui. Então, há em torno de 20, bota 25 anos atrás, ele saía daqui e ele ia a São Paulo, mas o meu pai nunca soube ler.
0: Como é que ia, gente?
2: Sei lá,
0: porque tinha o morro,
2: né?
0: Tal,
2: de referência.
0: Se casa
2: tu,
0: tal.
2: Se tu falar com o meu filho mais velho, que viajava muito com o pai, né? Ele dizia assim, o nono saía daqui e quando chegava num lugar, ele dizia assim, olha pro lado direito que vai ter um pinheiro com uma casa azul do lado.
0: Três coqueiros e uma laranjeira.
1: Só referências.
2: Só pontos de referência. É. E ele andava, São Paulo, Rio, Belo Horizonte, Porto Alegre, as cidades. E o meu
0: memória
2: pai,
0: fotográfica, importante.
2: Memória fotográfica. Só com pontos de referência, porque ele não. Então, o que acontece hoje, ainda existem, mas não são tantas as pessoas que não sabem ler.
0: Sim.
2: Então, isso também é uma forma de mudar, né?
0: Mas tu vê a importância do nome, né? Do que vocês estão falando, né? A gente está pensando aqui como nomear algo, né? Como a gente precisa nomear as coisas
2: para fazer sentido para nós.
0: Não sei, talvez para inserir no social, né? Porque eu podia chamar minha filha de minha filha. Porque é minha filha, eu só tenho ela ali. Depois, eu tenho um amigo meu que chama a maior, ele tem duas meninas, né? Ele chama a maiorzinha e a menorzinha. Ele fala pra todo mundo, ele diz assim, só frente que não, a maiorzinha agora foi pra faculdade, não, a menorzinha agora tá viajando. E os amigos todos sabem quem é a maiorzinha e quem é a menorzinha, todo mundo conhece, e chamam pela maiorzinha e a menorzinha.
2: Uhum.
0: E começou com uma brincadeira e ficou o apelido, né? Da maiorzinha e a menorzinha. Mas pra inserir no social, para além daquele grupo de amigos ali, maiorzinha e menorzinha tem um outro sentido. Elas já perdem a identidade.
2: A identidade.
0: Assim, tem outras coisas maiorzinhas e menorzinhas, né? Então o nome é uma coisa muito importante, nomear, né? As coisas, dar um nome, para dar um sentido para as coisas. Surgimento dos mitos, né? Eu me lembro.
3: Sabe que nós estivemos na FAB, Ronaldo, eu e outras pessoas, a semana passada, num evento da pedagogia, que era sobre, sim, multiculturalidades na educação, né? Muito bacana até. O irmão diretor Cassiano estava aí e nos ouve também. Muito obrigada, a Raquel, pelo convite, né, Ronaldo?
1: Com certeza.
3: E justamente, Nauro e Vera, a gente falava sobre isso, multiculturalidades. E tinha lá duas senhoras, né?
1: Venezuelanas.
3: Duas venezuelanas, presidentes de associação e tal. E uma delas falava da importância do documento, de você existir. Claro, é a questão do imigrante, né? Você tem o teu documento, você existe.
0: A inscrição no social, né?
3: A inscrição, né? No Brasil houve uma forte campanha, agora a certidão de nascimento é um documento gratuito. Você não pode sair da maternidade sem ter o registro do teu filho, né? Filho, filha, enfim. E teve épocas, por exemplo, eu tenho casos de familiares que eles esperavam 2-3 anos para registrar todos juntos, porque era lopado, questão do custo, né?
1: Não batia as datas de nascimento.
3: Não
1: depois,
3: batem,
1: né?
3: As datas, né? Mas então, assim, ó, a partir daí tu só existe se tu tiver o documento, o que vai te identificar, né? É isso que você coloca,
0: social,
3: é muito importante,
0: sim,
3: né?
0: Pro social, sim, mas pro meio dele já existia.
3: Sim.
0: Como sujeito, sim. Mas a importância do nome. Não há dúvida, né? A inscrição.
2: Quando você falou da maiorzinha e da menorzinha, eu lembro, costumo falar da importância do pai e da mãe em escolher o nome do filho.
0: Uhum.
2: Porque, por exemplo, um nome muito comum, Mateus. Mas colocam o nome do filho com TH. Então, o nome do filho não é Mateus. O nome do filho é Mateus com TH. Incorpora incorpora aquele com TH no nome, porque senão a pessoa vai escrever o nome dele errado.
0: É tipo eu sou Mauro com N.
2: Sim.
0: Que é como eu falo sempre. Como é que é? Então, é teu... Mauro com N.
2: Tá. Então o teu nome não é Mauro. O teu nome é Mauro com N.
0: É, eu tinha um colega na faculdade que me chamava não Mauro. Que não é o Mauro.
2: É.
1: Então, Nauro.
2: Ou sei lá.
0: Que trabalheira que dá essas
2: Stephanie invenções. Stephanie que começa com E.
1: Uhum. Stephanie com S.
2: É, ou Stephanie com S. Então essa explicação de como é a escrita do nome passa a fazer parte do nome, do dizer.
0: Interessante, né?
3: É que tudo isso são aspectos culturais, né? É cultural isso, né? É uma questão cultural. Como
1: mas quanto
3: a gente...
1: mais tu complicar, mais difícil fica a vida depois quem tem o nome.
3: Uh-huh.
1: Sempre tem que se explicar.
2: É. Isso. Tem sempre que se explicar.
1: Pra explicar como é que faz, porque dói tu acostumado com o teu nome escrito errado.
3: Se tu for estudar essa questão aí dos nomes, é muito interessante, né? Porque os primeiros. Ah, porque às vezes, né? Às vezes os alunos pedem, tá, mas como é que surgiu os nomes? Aí tu tem que puxar lá do. Nem sei da onde, quase. Ó, não é na cueca, não sei da onde, sei, né? Mas tem que identificar, por exemplo, que na Bíblia, que é um livro histórico, que não tem como não citar, as pessoas eram identificadas como Jesus, o filho Jesus Nazareno, porque ele era de Nazaré, né? Jesus, o filho do carpinteiro. Então, alguns incorporavam ali a profissão da família, a cidade onde viviam. Nós tivemos nas famílias italianas uma forte tradição de colocar nomes de santos para dar continuidade à questão da religião.
0: No Brasil tinham nomes tinham o sobrenome da família.
3: Da
0: né?
3: família, né?
0: João da Silveira, o João da Silva, ou do.
3: Então tem muita história, muito aspecto cultural, claro que tem o lado afetivo, né, também.
2: Sim.
0: Que aliás, falando.
1: Vamos dar uma paradinha aqui, só pra dizer. Eu fui procurar, né? Se os sobrenomes significavam ou derivavam de objetos. Os sobrenomes, todos
3: também,
1: eles
3: né?
1: são derivados de objetos, de ferramentas, de armas
3: árvores.
1: E de árvores.
0: Profissões.
3: É, portugueses de árvores, né?
1: Profissões, né?
3: Os carvalhos.
1: Sobrenomes têm. É derivado disso,
3: uhum.
1: né? Italiano tem muito, né?
2: Tem.
1: O sobrenome que deriva de objetos. Vamos voltar já com o nosso programa que vai até as duas.
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1: Chegando nessa segunda-feira maravilhosa, mais uma dica especial do meu amigo Pet. E ter um bichinho de estimação é o melhor remédio para a solidão e o estresse, sabia? É, pesquisas comprovam que tutores de pets têm mais inteligência emocional, são mais extrovertidos e lidam melhor com os desafios do dia a dia. Além de companhia, eles trazem um propósito e melhoram muito mais a nossa qualidade de vida. Se você quer mais felicidade na rotina, adote um amigo de quatro patas.
0: Esse foi o Meu Amigo Pet. 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
2: 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Programa que tem a participação nas segundas-feiras do Nauro Mitch, também da Vera da Maren Borges e da Regiane Bortolotti. Os assuntos livres aqui da segunda-feira, hoje é dia 25 de maio, a última segunda-feira do quinto mês do ano, né? Semana que vem já é junho.
3: Como é que é? Última quinta do...
2: Parece última segunda do mês, do quinto mês do ano.
3: Como é que tu sabe isso? Confusão, cara.
4: Não, é o calendário. Pessoal, eu não sei se vocês chegaram a ver na BBC essa semana. Enfim, tá aí na BBC. Tem uma manchete que diz assim, ó. Vendi minha filha a um parente. E essa reportagem, ela fala sobre a questão do Afeganistão, que eles estão sob guerra, sob extrema pobreza, a população morrendo, não tem emprego, não tem comida, as crianças recém-nascidas em grande quantidade vindo a óbito. E é muito interessante a reportagem, porque o pai, esse Gil Macan, ele tem 45 anos e ele tem uma menina, ele tem 7 filhos. Então ele relata que faz 2, 3 dias que eu não como, que não tem comida, eu chego em casa, os meus filhos têm fome, não tem emprego, enfim, tá? E essa menina tem um tumor no fígado e teve um problema de apendicite. E o sistema de saúde não tem sistema de saúde. Qual foi a decisão que ele tomou? Shaika é o nome dela. Ele vendeu a filha para um parente próximo por 17 mil reais. Porque lá eles têm a tradição de que as meninas casam muito cedo, com 11, 12 anos, né? O casamento na adolescência ainda.

0: E a única opção dele para salvar a filha foi vender a menina. A foto, assim, é uma foto muito... muito triste, assim, é uma foto, né? Então, o que eu quero dizer para vocês, assim, ó, como decidir é difícil, porque às vezes você julga a decisão que a pessoa tomou. Mas ele fez o quê? Ele vendeu para um parente próximo para poder pagar o tratamento, e quando ela tiver 10 anos, o parente vai levar ela embora, porque ela vai ser nora do parente. Então ele coloca ali, é uma reportagem extensa e tal, né? Mas ele coloca que foi a única saída que ele achou. Um filho engraxa sapatos, outro filho recolhe lixo para transformar em combustível para fazer comida. A mulher está depressiva. E aí, tu vai fazer o quê? Então, como é difícil você decidir? Por que é difícil decidir? Depende da decisão que tu vai tomar, né? O que ela se refere. Mas às vezes tu pressiona a pessoa e tu diz, ó, se decida, vamos lá, vai fazer o quê? Ou tu diz assim, a pessoa não se decide, tá se amarrando, né?
1: Porque a gente não, eu penso, né, que a gente diz pra outra pessoa, ela não decide, ela tá se amarrando, porque a gente não tem condições de se colocar no lugar dela. Quer dizer, a primeira coisa que a gente pensa quando vê uma manchete dessa notícia, que o pai vendeu a filha de 5 anos para salvar ela, é julgamento da
0: Exatamente.
1: Nossa parte.
0: Exatamente, é.
2: Mas da visão daqui para lá, né?
0: É.
2: Da visão daqui para lá.
1: Da visão daqui para lá. É. Porque a gente tem muita dificuldade de se colocar no lugar do outro, de pensar. Só que a gente não tem como pensar 100% como o outro. Por uma série de coisas, porque a gente não está no lugar dele, porque a gente não teve a nossa história, o que a gente traz não é igual dele.
2: Não está vivendo no caso que...
1: Não está calçando o sapato dele. É. Então, tomar uma decisão, claro, porque a gente toma micro decisões diariamente. Toda hora a gente está tomando decisões. Só que daí, quando acontece uma decisão forte, uma grande decisão como essa... Nós que estamos do outro lado, a gente vai, a primeira coisa que a gente vai fazer é julgar. Não. Só que pensa no esforço do cara.
3: Mas é que para não fazer isso, tem que pensar em ti, não no outro. Entendeu? Tu não precisa te colocar no lugar do outro. Tu não precisa estar pensando na vida do outro. Tu não precisa pensar que ele tá passando fome, para não criticar o outro, entendeu? Não precisa pensar tudo isso, que ele faz isso, que o filho faz aquilo. Então por causa tem tudo isso, tá, então não vou criticar. Tem que pensar em ti, né? Por que tu tá criticando outro? É tu que tá com problema, não é ele.
1: Sim.
3: Entendeu? Ele tá com os problemas dele lá, fome, a necessidade e tal. Quando a gente critica alguém, a gente tá sendo possuído por um delírio de onipotência, né?
1: Colocando aquilo que é nosso em primeiro lugar.
3: Não, sempre é assim, a gente sempre coloca o que é nosso em primeiro lugar. Isso aí não tem como fazer diferente, né, Vera? Porque tu não é outra pessoa, tu é tu só, né? Tu sempre o que esse exercício de viver em sociedade, ele é permanente, ele é diário, assim, para poder se colocar, enfim, numa condição de relação. É porque não tem como evitar que a gente não se coloque em primeiro lugar, né? Até é importante que a gente se coloque em primeiro lugar em muitas coisas, assim, porque quando era moça no avião diz, coloca o cinto primeiro em ti, depois no outro, é importante, porque se tu não tá salvo, coloca a máscara.
0: A máscara.
3: Em caso de despressurização, coloca a máscara primeiro em você. Né? Se tu entrar num carro e colocar o cinto nos teus filhos, não colocar em ti, não adianta nada, porque tu vai bater o carro, vai morrer, não vai poder ajudar teus filhos, né? Então assim, tu tem que estar seguro primeiro, coloca primeiro em ti, né? Então assim, tem várias coisas que a gente tem que estar se colocar em primeiro lugar para poder ajudar o outro, né? Para poder, eu tenho que estar bem para ajudar minhas filhas, entende?
0: Eu, Nauro, quando olhei o título da reportagem, digo, eu já pensei na questão do estupro, aí a questão que ali é muito...
3: Mas tu chamou pela decisão, né? Como é que tu decide as coisas?
0: Mas a decisão, aí quando tu lê a reportagem e tu vê toda, ele explica toda a situação e a reportagem explica, ele cita outros, é uma decisão sábia, é uma...
3: Mas é que daí tu tá julgando,
0: uma decisão,
3: tu tá julgando, se é sábio,
0: né?
3: Se não é sábio, tu tá julgando a decisão dele. Eu acho que a questão que tu traz assim, acho que claro que tu vai olhar, ajuda a amenizar, né? Um certo julgamento. Sim. Mas o julgamento, ele se dá, né? O que a gente tem que pensar, entender, eu acho, analisar, porque se imagina se eu vou pensar a vida de cada um que eu vejo na rua, para ver se eu vou criticar ou não. Não, né? Aí eu vou olhar pro Ronaldo e assim, a roda dele, por que, que ele será que ele tá de azul? Por que será que ele é radialista? Por que ele é jornalista? Ah, por causa disso, por causa daquilo. Ah, tá, então não vou criticar. Ah, Vera, por que será que a Vera. Tá. Ah, por causa disso. Não vou criticar. Não. Não precisa fazer exercício. É só tu não. Tu acha que tu entender que tu não tem esse. Né? Que quando se vem a vontadezinha aquela de se colocar, de criticar ou de condenar, vamos dizer assim, é saber que tá se acionando ali um delírio de grandeza. Tu tá montando tá. No salto, entendeu?
1: Opa, tá, mas
3: enquanto... Tu tá te achando superior, é isso.
1: Mas enquanto a gente não monta nesse salto, quando a gente olha pro outro e critica ou nem diz
3: nada.
1: Porque
3: a gente se sente poderoso,
1: mas,
3: né?
1: Mas analisa, de certa forma, você tá colocando o teu jeito, a tua situação, quando você se analisa uma situação pior que a tua. Você está se colocando de certa forma num lugar assim de alívio por eu não estar vivendo aquilo ali. E no dia a dia, no nosso dia a dia, é muito difícil a gente não olhar para o outro e fazer
0: esse comparar.
1: Fazer esse exercício que tu diz.
3: O tempo inteiro.
1: Fazer esse exercício que tu acabou de falar agora, que é uma coisa nossa.
3: Tu tem que te recolher a tua significância. Pega tua viola, bota no saco e sai fora.
1: É o ideal enquanto ser humano. Enquanto sociedade, isso seria o ideal. De se viver desse jeito. Só que a gente, enquanto essa nossa constituição, do jeito que a gente é, a gente não é um aprendizado.
2: Porque se, vocês claro, trazem, só porque vocês trazem esse assunto aqui é interessante, né? Porque a gente tá falando aqui talvez de decisões pessoais, né?
0: Também.
2: E enquanto vocês falavam que eu tava pensando o seguinte, né? As decisões são tomadas nas entidades, na esfera pública, e que às vezes quem tá de fora vai lá e critica de qualquer jeito, mas não tá sabendo a circunstância daquilo lá, e aí tem lá o seu pensamento, vai com a crítica, mas não conhece talvez nem a ponta daquele assunto. E aí, por si só, acha que ele é o sabedor, mas se tivesse no lugar, será que ele tomava que decisão?
3: Não, isso que a Jana falou, que ela falou, que tu tá falando agora de conhecer o contexto, claro que é importante, né? Ajuda a gente a não subir no salto.
2: É, com certeza.
3: Tu, claro, tu olha um contexto desse aí que tu tá falando, tu já te segura, né? Tipo,
2: Opa.
3: Ah, já vou recolher a minha.
0: Não, tu olha só a imagem que diz, o cara desarma, tá certo,
3: né?
0: Olha
3: não,
0: pra
3: não
0: ela.
3: Não tenho dúvida, talvez eu não tenha deixado claro assim, não tenho a menor dúvida de que o contexto ele é importante pra ajudar a gente
2: a não subir o sal no sol.
3: Não subir na arrogância, tipo assim, e sair já detonando. Eu acho que essa é a questão. Mas de qualquer forma.
2: Mas o atentado é maior pra subir
3: o sal. A tentação
2: salto.
3: É maior, mas por isso que eu digo, acho que dá pra gente.
1: E esse subir no salto, como o Nauro diz, a gente faz. Porque a gente não para no roldão do dia a dia, assim, na correria do dia a dia, a gente acaba fazendo e o ideal seria não fazer, né? Não, seria uma vida ideal. Só que
3: vai
1: a gente acaba fazendo.
3: A gente tem que saber identificar os sinais, assim, sabe, do que acontece com a gente, assim. Tipo, assim como a gente não controla os pensamentos, assim como a gente não tem nenhum controle sobre os pensamentos, a gente só precisa saber que aquilo é um pensamento, não necessariamente vai acontecer e que daqui a pouco vai passar.
0: Sim.
3: Né?
0: E somado a tudo isso, tem aquele lance, né? A pessoa não consegue tomar uma decisão. Vocês que trabalham na área da psicologia, eu acho que isso talvez seja comum para vocês, né? A pessoa não consegue se decidir. E ela chega e te diz, tá, o que que eu faço então? Me ajuda a decidir.
2: Eu não consigo.
0: Eu não consigo tomar uma decisão. Ah, mas não, eu tomei uma decisão, fiz uma cagada, desculpe o termo, né? Foi terrível, deu B.O., né? Deu.
2: Não deu boa.
0: Não deu boa. E aí? Porque às vezes tu é induzido, às vezes tu se deixa levar, mas tem uns que não conseguem
2: fazer um movimento.
0: Não consegue fazer um movimento, não consegue reagir, não tem.
3: O que que tu acha, Agil? O que tu acha que acontece?
0: Eu acho que é uma questão de constituição, né? Porque cada um é cada um, né? O seu DNA. É uma questão familiar, porque isso também tu tem que ser motivado quando criança, quando adolescente. Eu acho que isso é uma questão também de formação familiar. E vai depender muito dos teus vínculos aí.
2: Crenças.
0: Né? As tuas crenças, né? Quando tu tem criança pequena, meu filho, o que que tu acha? O que que tu acha de nós fazer isso? É uma forma de decidir. Tu decide. tu pega a tua pequena e a tua grande, quantas listas de Natal que elas queriam, uns 10 brinquedos, que tem, né, aquela fase maravilhosa, quero isso, quero isso, quero aquilo. Não, tu tem que decidir, é, tu vai ganhar um. Nós vamos no mercado, você pode escolher uma coisa. E eles olham, e eles olham, e eles tocam.
1: Pegam e põem de volta.
2: Às vezes não decide.
0: Às vezes não decide, às vezes chega a cheirar aquilo, né? Ou a questão do aroma, a questão emocional, e não consegue decidir, né? Eu, né? Na minha vã filosofia, acho que...
3: Não, eu fiquei pensando... O que te chamou atenção essa coisa de não conseguir decidir ser um problema, assim, né? Ou ser um problema, qual é a... Por que te chamou atenção? Porque eu te perguntei, assim, o que tu acha? Uhum. Pra entender pra onde é que tu tava pensando, assim.
0: O problema... Não, eu quero dizer que tem gente que não consegue decidir.
1: Sim.
0: Tem gente que não consegue. Tem, mas nem barreira, às vezes, né? Pra vestir uma roupa.
2: Tem essa barreira.
0: Tem essa barreira.
3: Ah, sim. Sim. Uhum.
2: Vamos voltar já, eu vou decidir que a gente vai pro intervalo comercial no programa.
1: Ah, tô decidido.
2: É, tem que ir, né? Vamos lá, 22 faltando pras duas.
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2: Agora 1h20, não é 16, faltando para as duas. É, já passou 1h20 faz tempo. Então não perca teu compromisso. É 16 agora para as duas da tarde de segunda-feira. Vamos lá, né? Tempo passa muito rápido. Nós estamos já na fase final do programa de hoje para Forte Auto Center. 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Espaço Livre nas segundas-feiras com a participação da Vera da Mara em Borges, também da Regiane Bortolotti e com o Lauro Mittman, e assuntos que eles surgem de forma espontânea aqui no Espaço Livre, exceto, né? As professoras e o professor que sempre vem com os seus caderninhos.
0: Suas anotações.
1: E olha que importante que é.
0: A gente tem que entrar na carona dos coleguinhas.
1: Então, no caso aqui, fomos nós dois que entramos na carona dela, né? Porque quem começou a trazer os caderninhos foi tu, né?
0: Eu tenho um problema, eu tenho que anotar. Não sei se é um problema, mas é uma...
2: Te direciona.
0: É pós-Covid.
3: Não te critica.
0: Não, bem tranquilo.
1: Quero deixar um abraço muito especial para André Isoton. Ela chegou a mandar uma fotinho de nós aqui, né?
0: Uhum,
1: na mesa, olha ali.
3: Que legal.
1: E dizendo, trocaram de lugar hoje, quer dizer, comum é você ali, eu aqui onde tá a Regiane e a Regiane aqui,
0: quem,
1: né?
0: Quem chega vai sentando no primeiro.
3: Os obsessivos aqui, né? Que tem que sentar no mesmo lugarzinho sempre, né?
1: Isso.
0: Viu? Não foi difícil decidir trocar de lugar.
1: Não.
2: Foi automático.
0: Foi automático.
1: Isso.
0: Né, Naura?
3: Mas foi a necessidade ou não?
2: Não, foi automático mesmo.
0: Foi automático mesmo.
1: Isso. E daí o alemão Gomes também, mas está na escuta.
2: Luiz Henrique.
1: Isto.
2: Muito bem.
3: Baita abraço.
1: Bom, né?
0: Vocês viram ontem no... Eu acho que foi no Fantástico, a questão do ebola na África, né? E eles fizeram uma entrevista com uma médica brasileira que é do Médicos Sem Fronteiras. Médicos Sem Fronteiras é uma instituição francesa, né? Que faz serviço voluntário pelo mundo. É muito interessante o trabalho deles. E a médica coloca a questão, claro, ali é a questão da pobreza, a questão de política também, né? Porque a guerra que existe aí é por questão de subsolo, de minério e tal, mas ela fala muito da questão da informação, que a informação é muito necessária nesse momento, tá? Então, eles colocaram dois aspectos assim, ó. Primeiro, que as pessoas estão usando a informação para disseminar que o próximo surto que nós vamos ter vai ser de ebola e que vai matar metade do mundo, assim como nós na pandemia anterior. E o outro lado é que na África as famílias mais pobres não têm acesso à informação. Então eles não saem de casa de medo de contrair o vírus. Eles não vão procurar assistência médica de medo de contrair o vírus. Ontem incendiaram um hospital porque eles queriam retirar os familiares para poder fazer o velório. Então, é muito complicado essa questão, né? A informação é necessária, sim, ela é necessária, mas também, às vezes, ela é usada por uma maneira, deu uma maneira para dominar também, né?
1: Depende de quem usa a informação.
0: Depende de quem usa, né?
2: São os efeitos da comunicação.
0: Os efeitos da comunicação.
2: Para o bem ou para o mal.
1: Exatamente, para o bem e para o mal. E como hoje a informação, não o fato verdadeiro, né? Porque a informação também pode chegar de forma errada.
0: Quem tem informação tem tudo? Não, né?
1: Não.
3: Claro que não.
1: Porque das,
2: depende da informação. Se é uma informação bem fundamentada, é uma boa moeda.
1: Mas eu tô questionando aqui, a palavra é informação certa ou informação errada? Tá certa essa palavra informação?
2: Informação, sim.
3: Não, eu acho que a tua pergunta vem naquela história que a gente vinha falando com o surgimento das redes. Das redes antissociais, né? Como estão chamando agora, né? Não são as redes sociais, são antissociais.
1: Isso.
3: Eu não estou ajudando muita coisa nas relações sociais. Mas o problema é que a gente tem muita informação e pouco conhecimento.
0: Isso, né?
2: Tudo superficial.
3: Então o cara tinha essas informações, e a coisa mais rápida, o resumo, a gente faz com que a gente não tenha o conhecimento de fato das coisas. Porque não leu, porque não estudou, porque não se inteirou, porque não experimentou, enfim, né?
0: Agora, o cara que faz uma delação premiada vem dizer que informação não é tudo. O cara sabe tudo. Os podres de um monte de gente.
3: Não,
0: quem tem informação tem tudo.
3: Mas tem que provar.
0: mas...
3: Tem que provar, e como é que é o negócio lá? Não, tem uma coisa, delação é não dá. Ah, esqueci o termo jurídico lá da polícia.
0: Tem, né, um termo jurídico?
3: Não,
0: né?
3: Eles não têm, assim, não dá para ser uma delação em cima daquilo que já se sabe. Né? Daí não é delação, daí não adianta contar mais.
2: Tem que acrescentar, né?
3: Tem que acrescentar.
0: Tem que ser, né? Tem que ser coisa que tu não sabe. Tal, toda...
3: Diz aí alguma coisa que eu não sei.
0: Tem que ter outras verdades, enfim, né? Que sejam verdades na delação.
2: Diz que comprove.
0: Tem que ser comprovado.
1: Me fez lembrar agora, é uma historinha, mas é uma historinha com
0: propósito.
1: Com propósito. A gente chama isso de, não é parábola, é?
3: Bah, não sei o que tu tá.
1: Tá. Diz que parábola. Diz que o cara comprou o parafuso e a chave de fenda, porque ele precisava consertar uma janela. Mas daí ele meio que tava sem tempo e tal e chamou o cara que faz esse tipo de coisa.
2: Especialista.
1: Especialista. E daí o especialista foi lá, usou a chave de fenda e o parafuso que o cara tinha comprado e disse, olha, são R$200. Cara, R$200 para fazer isso? Eu te dei o parafuso que custa 50 centavos, eu te dei a chave de fenda que custa R$10. Tu vai me cobrar 200? Mas tu sabia para que lado tinha que apertar o parafuso? Eu sabia.
3: Eu tenho conhecimento.
1: Eu tenho conhecimento.
2: Estudei para isso.
1: Eu estudei para isso. Então, quer dizer, se você tem, você pode até ter a informação de que para consertar aquela janela você precisa de um parafuso e uma chave de fenda.
3: Mas não sabe usar.
1: Mas se tu não sabe usar?
2: Não sabe a técnica?
1: Não sabe para que lado.
3: Tem conhecimento?
1: Exato. Não te adianta nada. É uma metáfora, né?
0: Uma metáfora.
1: Isso é uma metáfora. Para que a gente entenda que.
3: Não, mas pode ser uma parábola também, eu acho, não é? Parábola é uma historinha. Que. Lá vai o Ronaldo pesquisar ali.
1: Sim. Qual é a diferença entre metáfora e parábola?
3: Metáfora é uma expressão de linguagem da língua portuguesa, né? Uhum. Eu acho que parábola é uma historinha.
0: É um ensinamento.
3: Que quer transmitir uma mensagem.
1: Mas para dizer que.
3: Metáfora tem um sentido por trás, uhum. Assim, né? Uma coisa. Vamos lá, não sei. Bom, vamos pesquisar, né? Vamos estudar.
2: É sempre bom pesquisar, né? Uhum. A metáfora, né? É uma figura de linguagem.
3: Figura de linguagem da língua portuguesa.
2: É, em que um termo substitui outro com uma relação de semelhança entre os elementos e esses termos designam. E a parábola significa uma narrativa curta, uhum. Não raro identificar como um apólogo ou fábula.
1: Então o que eu falei aqui foi uma parábola. Então.
2: Parábola, realmente. É um conto, né? Tu trouxe aqui, né?
0: Só que também esse lance da informação, né? Se tu pegar, por exemplo, na área agora dos carros, né? A novidade agora são os carros elétricos. Agora não, há um tempo, né? A dificuldade de conseguir ou de formar pessoas, né? Mecânicos, engenheiros mecânicos e pessoal de oficina que lide com carros elétricos, porque é uma realidade. E é a mesma questão de quem trabalha com agronegócio, né? As máquinas hoje totalmente informatizadas, né?
2: Cheia de sensores.
0: Cheia de sensores e tal. Tu tem que ter o conhecimento técnico, tu tem que saber navegar, tu tem que saber lidar com a máquina, o painel, tudo isso, né?
2: Mas os caminhões.
0: Sim, os caminhoneiros. Então, é muito. A tal da informação, ela tem várias nuances aí, né? Se ela é necessária. Sim, em algumas situações ela é.
1: Só que daí você vai buscar a informação daquilo que te interessa. Se eu sou um motorista de caminhão,
0: eu vou me especializar.
1: Eu vou buscar informação.
2: Vai viver aquilo.
1: Vou viver aquilo, quer dizer, eu vou disponibilizar a maior parte do meu tempo nesta informação. Por isso que a gente não pode saber tudo. A gente pode saber muito de uma coisa, mas tudo de tudo não. Você não consegue? Dona Aura tá tão séria, o que houve, será?
3: Não, tu viu o nome da... A gente, quando a gente vai estudar, né? Às vezes, quando um curso superior, o nome é universidade, né? Uhum. Vem de universo, né? Uma universidade. Sim. De conhecimento. Ou seja, tu vai aprender muitas coisas. Vai aprender muitas coisas daquele assunto, né?
1: Uhum.
3: E às vezes a gente escuta, sabe? Eu escuto às vezes no consultório, assim, os jovens, assim, muito indignados e muito chateados com determinadas disciplinas da faculdade. Isso não me interessa, vou usar o que isso na minha vida. Uhum. É. Na escola vocês devem ter escutado quantas vezes, né, dos alunos, mas eu vou aprender para quê? Uma fórmula de Bhaskara, eu vou usar o que na minha vida? Se perde a noção do conhecimento universal. Não que vá saber tudo, né, Vera, sobre o assunto, mas assim, a ideia de saber que existem as coisas, o fato de eu posso pelo menos, como é que eu sei o que é um caminhão, né? Como é que funciona um caminhão, como tu falou. Uhum. Porque, bom, eu... Algum momento eu li, eu vi, estudei, vi um vídeo.
1: Dirigi,
3: andei num caminhão, né? Vivi, mas o que que eu faço com isso se eu sou psicólogo? Então, não preciso saber nada de caminhão, não. A questão do conhecimento universal, ele é importante, porque seja lá qual for a tua profissão, tu vai lidar com todas as outras questões, né? Eu vou atender um caminhoneiro, eu vou conversar com uma pessoa num bar tomando uma cerveja sobre caminhão, sei lá, seja o que for.
2: Tem assunto, pelo menos.
3: Assunto, né? Ué, isso aí, olha. É. Vai, pelo menos tem assunto, mas
2: vai,
3: eu vejo que vai se perdendo isso durante as aulas, assim, a gente via, né? E eu ouço essa queixa também no consultório, aí, pô, eu tenho 5, 6 disciplinas aqui, mas só uma me interessa. Só. Uhum. Gente, olha o nome do negócio, né? A maioria, claro, tem as faculdades que ainda não são universidades, né? Mas assim, o nome é a princípio que é universidade, ou seja, o universo das coisas. Tu tá ali para se abrir pro universo das coisas, né? Uhum. E para que daqui a pouco mais adiante tu afunile e vá te especializar. Então há tempo para tudo, né? Acho que o colégio.
2: Mas daí tem uma situação, né, Nauro? Isso também é uma questão cultural do
3: queria afunilar desde os 5 anos de idade, entendeu?
2: Que não. A gente está só preocupado com a performance, com o rendimento, e tu dizer, isso aqui não me interessa, isso aqui não me faz parte, isso aqui não descarta, tá, isso aqui. E aí, na tua constituição.
3: Mas a vida é
2: intelectual,
3: muito...
2: tu vai jogando fora, vai descartando, uhum. Isso aqui não me interessa, isso aqui. Mas não tá pensando
3: nada
2: no universo.
3: Nada vai fora. É. Nada vai fora.
2: Mas quem tem pensa faz isso. Porque... Isso aqui não me interessa, o que eu vou usar pra quê?
1: Tá. Mas enquanto sociedade, nós não podemos. A gente vive em sociedade, a gente não pode fazer só aquilo que a gente quer ou só aquilo que a gente gosta.
2: Ou só os temas que me interessam.
1: Só os temas que me interessam.
3: Não dá.
1: Não dá. Eu não posso.
2: Ele é um robozinho, né?
1: Não, e assim, alguém que tá perto de mim, alguém que convive comigo.
3: Sim, tipo, eu não gosto de chegar atrasado, daí eu saio daqui meio em cima do laço, daí eu não paro no sinaleira, no sinal que tá fechado ali, porque, eu não gosto de parar no sinal.
1: Né? Não
3: dá, tem que parar.
1: Não tem como.
3: É o vermelho, tu não dá pra tu fazer tudo. Hoje não vou poder chegar na hora.
1: Eu não gosto de levantar cedo, mas o despertador toca.
2: Não gosta de lavar louça, né?
1: Não gosto de lavar louça, mas eu comi nesse prato. É. Não foram nem os outros. Então, não tem como.
3: Se disser isso pra mim, se for teu prato, digo, mas que coma no teu prato sujo. Então,
1: me lasquei. Acho que ele não gosta de lavar louça.
2: Peguei na meia.
3: Tinha um amigo meu, médico, que na época eu acho que ele era estudante ainda de medicina. A gente ia pra praia, nunca vamos esquecer, na praia, e a gente comia ali, só os guris, tá? Final de semana, a gurizada lá. Ele comia, ele pegava o prato, os talheres dele, colocava na geladeira. E a gente ia pra pia lavar, e ele botava na geladeira e ia embora. Ele não lavava, porque ele ia comer de novo, ele só guardava na geladeira para não desenvolver muitas bactérias. Ele tomava cuidado de guardar na geladeira, da preguiça. De noite ele tirava o prato da geladeira, servia comida e comia de novo.
2: E aí lavava?
3: Daqui lavava, botava na geladeira.
2: De novo. Uhum. Meu Deus do céu.
3: Passava ali o guardanapo que estava usando só e botava na geladeira.
1: Essa eu nunca tinha.
3: Não, mas não sei o que eu lembrei disso agora.
2: Não ensina isso, Nauro. Não ensina.
3: Eu quero saber se os bichinhos se desenvolvem dentro da geladeira. Tá garantido.
2: Pois é.
3: Muito bem.
2: Pra fechar o programa, Nauro, Regiane e Vera, o que fechou de assunto aqui, hein, pra começar mais uma semana?
3: Fechar a semana?
2: Fechar
3: o programa, né?
2: Fechar o programa pra semana.
1: Eu vou usar uma frase do Sócrates.
3: Uau.
1: Cada vez que eu venho aqui, eu nada. Como é que é? Eu mais sei que eu nada eu sei. Então.
2: Boa.
1: Foi ele que falou isso, né?
2: Uhum. Regiane, ficou pensativa, Regiane?
0: Não. São. Acho que tudo que a gente conversa aqui são questões do dia a dia, né? Que bom que a gente pode conversar, que bom que
2: nós conseguimos conversar ainda.
0: Que nós conseguimos ainda conversar, né?
1: Exatamente.
0: Isso é muito importante, né?
3: Porque que bom que a gente consegue conversar, porque tava pensando assim, tu falou, não consigo fazer tudo que eu gosto, eu não consigo encontrar todas as coisas que eu concordo, né? Porque a diferença, ela é inerente à vida, né? A diferença, ela tá posta. Não adianta tu passar a tua vida inteira achando só as pessoas que tu concorda ou fazer as coisas só que tu
2: não
3: gosta.
2: Não vai encontrar.
3: Não tem essa
2: nem
3: chance.
2: Começa,
3: isso,
2: não vai
3: nem
2: dar.
3: Começa, não perde teu tempo, não investe energia, tu vai encontrar as coisas que tu não gosta e vai encontrar as pessoas, vamos dizer assim, coisas diferentes, né? Porque então assim, eu vou namorar, tem gente que passa anos procurando a pessoa ideal, porque
2: idealizando a santa, nunca encontra.
3: É muito diferente, ou o emprego atual, ou o curso ideal, porque por uma questão de não saber lidar com a diferença, por temer essa coisa do diferente, né? Que tu chamou de não gostar, né? Uhum. Mais ou menos a mesma coisa que eu não gosto, o que eu concordo, o que eu não concordo, o que eu penso que é diferente do que eu acredito, das minhas crenças, né?
0: Tem um ditado italiano, Nauro, que diz questi e quell'altri. Né? Que é a questão da diferença. Tem esses e tem aqueles outros, tem aqueles lá, né?
3: É isso aí.
0: Questi e quell'altri.
2: Com então, esse recado, isso aí. A gente vai pra casa.
0: Então, boa semana.
2: Vocês voltam no mês que vem. Até a semana que vem.
0: Já.
2: Fechou nosso programa. Volta amanhã a partir de 1 hora. Até lá, boa tarde, boa semana.

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1: É Vang FM 93.7, você ouve ZYD 670 no canal 229. Estamos em Marau, Rio Grande do Sul. Sua tarde é mais gostosa aqui. Boa tarde, boa tarde. Ô, coisa linda, que bom estar contigo em mais uma tarde aqui no Talk Show Vang, o seu pré-show perfeito para o fim de tarde ser assim, ó, do jeitinho que você adora, pelas ondas aqui da Vang FM. Vang FM, a festa no seu rádio, esse é o ponto alto da cidade. A sua playlist favorita, a energia que você procura, tá tudo aqui, meu amor. Você acaba de encontrar, então vamos aproveitar. Vamos fazer dessa tarde a melhor da sua vida nas ondas da Poderosa 93.7. Eu sou Josi Melegari e tenho um objetivo claro, é tornar sua tarde alegre, divertida. Você é essencial nessa missão. Ah, Josi, como que eu sou essencial? Vou te explicar, coisa linda. É só você mandar o seu WhatsApp pra cá, porque eu quero receber a sua mensagem, seja ela escrita, seja mensagem de voz. O importante é que você fale comigo. 54-3342-1522. Vem trocar uma figurinha comigo, vem! Inicia a sua tarde com alto astral e a trilha sonora, meu amor, que promete, hein? Acomode-se, aumenta o som aí e vem curtir comigo, vem! É aventura musical no seu rádio, Vang FM!

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0: Atenção, viu? O intervalo tá se aproximando. Mas a Vang FM 93.7, meu amor, continua sem parar. Logo mais, seleção musical pra transformar sua tarde é por nossa conta. Mantenha-se sintonizado.
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6: Olá a todos que nos acompanham na Rádio Vang. A segunda-feira, em grande parte, tem 12 a 20 graus com sol e nuvens. E da tarde para noite de segunda e em grande parte da terça-feira, o tempo fica instável, chove, temperatura que varia pouco, pode chover forte, chuva que pode ter volumes na faixa de 20 a 40 milímetros em alguns pontos da região. E na quarta-feira, de quarta-feira até sábado, o tempo volta a firmar, refresca, a temperatura volta a entrar em declínio.

0: com previsão de tempo seco. Então, hoje houve uma mudança aí na semana que vem, havia um indicativo de aquecimento, agora os modelos projetando um novo declínio da temperatura. Da Metsu Meteorologia, Stael Cias.
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0: que a gente vai trazendo pra você um intervalo rapidinho. Olha só, você não desgruda, fica por aqui, porque logo mais no intervalo a gente vai trazer o direto da redação com as notícias mais recentes, mais quentinhas do momento, tudo entregue de forma rápida, objetiva, clara, como você gosta. Então continue sintonizado. 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
1: Olá, a informação agora é sobre segurança pública. No início da tarde desta segunda-feira, dia 25, um incêndio de grandes proporções mobilizou equipes de resgate no centro de Flores da Cunha, atingindo o topo da Igreja Matriz Nossa Senhora de Lourdes. O telhado foi consumido pelas chamas e dois caminhões do Corpo de Bombeiros trabalham para conter o incêndio. Brigada Militar, Guarda Civil Municipal e ambulância estiveram no local. A princípio, não há feridos. Desde a semana passada, a Igreja Matriz passava por reformas no telhado e na rede elétrica. De acordo com as primeiras informações, isso teria sido a provável causa do incêndio. O trânsito na região central foi totalmente isolado, enquanto dezenas de moradores acompanharam o trabalho das equipes de emergência para salvar o patrimônio histórico da cidade. Direto da redação, Kelly Felipe.

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Ô, meu bem, o Talk Show Vang tá de volta. Daqui a pouco a gente vai tocar aquele sucesso que você adora.

Márcia, é a gente cada vez mais junto, cada vez mais perto, tá na hora de dar um giro aonde? É, meu bem, aqui a gente vai girar no mundo do entretenimento, no mundo virtual, através do nosso Facebook você confere de perto as principais notícias, então tá na hora de você interagir conosco por lá também. Rádio Vang FM Marau no Facebook, a sua linha direta com o melhor da região. 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

0: pausa agora, mas você fique ligado e não mude de sintonia. Pois logo vem mais sucesso pra você e aquele quadro que você não vai querer perder. Um momento de respiro, sua amiga Josi vai ficar por aqui, tá? É só um instante, já já tem mais música, continue aqui.
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8: Olá, pessoal, tudo bem? Uma excelente segunda. Tá no ar o nosso quadro Patrulha do Consumidor. Comprou um imóvel na planta e a entrega atrasou? Fique ligado. A lei permite que a construtora atrase até 180 dias além da data prometida. Passou desses 6 meses de tolerância, você tem o direito de exigir multa ou até a rescisão do contrato com devolução dos valores. Não deixe o sonho da casa própria virar dor de cabeça. Fiscalize o cronograma da obra. É isso aí. Uma ótima segunda e até o próximo Patrulha do Consumidor.
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Voltamos, meu bem, e a sua tarde continua sendo assim, ó, especial ao som da Vang FM. É claro que eu já tô por aqui aguardando o seu contato, não sabe? Então anota o número 54-3342-1522 e envia o seu oizinho pra gente. Não perca o andamento do Talk Show Vang. A gente dá continuidade à nossa programação e eu quero te convidar pra dar aquela espiada básica no Instagram. Pode ir lá que você vai gostar, hein? @VangMaral. Junte-se a nós lá. Como tá a sua tarde até agora? Seguimos com mais músicas.

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Segue aí, arroba Vang Marau, e aproveita muito. Segue que eu vou seguir de volta. 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

0: intervalinho curto, mas permaneça conosco na melhor, na poderosa Vang FM. Nosso diálogo continua em instantes com mais som naturalmente. Que delícia de momento com você aqui na 93.7, hein? A marca mais lembrada, a mais amada também e a mais ouvida.
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1: Olá, amigas. Boa semana para cada uma de vocês. Eu sou a Kelly Gomes, esperando vocês para esse momento aqui, ó, de muito aconchego na nossa programação. Então vem para cá. E para você que tem um bebezinho, a regra é show assaduras. E o segredo é deixar a pele dele respirar. Então você aproveita as trocas de fralda para deixar o bebê livre por alguns minutinhos. Lembre-se que a umidade é que é a vilã. Então você tem que redobrar a atenção após o banho, piscina, praia, e assim você garante que a roupinha esteja sempre seca. Pele fresquinha é sinônimo de bebê sorridente e sem irritação. Proteja quem você ama. Uma bela semana para cada uma de vocês, com muito carinho. Amanhã a gente volta a ter mais um papo desses no Mamãe Cheguei. Te espero. Mamãe.

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Retornamos porque tá no ar Talk Show Vang. Logo mais a gente curte mais música. E olha, posso te falar, vou te adiantar aqui, ó. Esse hit você escolheu como seu favorito.

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0: Agora a gente dá um tempo aqui nas músicas. Agora, durante o intervalo, você vai acompanhar o Direto da Redação. As notícias atualizadas e precisas, você confere aqui, ó, direto ao ponto. Fica com a gente, combinado? Essa é a Vang FM, a poderosa. E você está curtindo comigo o Talk Show Vang.
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2: Olá, eu vou te contar agora sobre política no cenário nacional. Ao menos 39 deputados pediram a retirada de assinatura da chamada emenda das 52 horas apresentada na Câmara dos Deputados durante a tramitação da PEC do fim da escala 6x1. Os pedidos ocorreram após forte repercussão negativa nas redes sociais e pressão de eleitores, sindicalistas e parlamentares. A proposta alterava o texto original da PEC, que previa reduzir gradualmente a jornada semanal para 36 horas, sem redução salarial. Na prática, a emenda estabelecia jornada de 40 horas semanais, mas permitia ampliação de até 30% acima do limite atual, o que poderia resultar em jornadas de até 52 horas por semana. O texto também previa prazo de 10 anos para a implantação das mudanças. Além disso, a proposta ampliava regras de flexibilização trabalhista em temas como banco de horas, escalas e teletrabalho. A possibilidade de aumento da carga horária gerou críticas e transformou a proposta em um problema político no Congresso, levando deputados a recuarem e pedirem a retirada das assinaturas. Direto da redação, Kelly Felipe.
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8: Chegando nessa segunda-feira maravilhosa, mais uma dica especial do meu amigo Pet. E ter um bichinho de estimação é o melhor remédio para a solidão e o estresse, sabia? É, pesquisas comprovam que tutores de pets têm mais inteligência emocional, são mais extrovertidos e lidam melhor com os desafios do dia a dia. Além de companhia, eles trazem um propósito e melhoram muito mais a nossa qualidade de vida. Se você quer mais felicidade na rotina, adote adote um amigo de quatro patas.
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retornamos com a sua tarde em boa companhia, com ela, a poderosa Vang FM. E o nosso canal de comunicação, é claro que tá liberado, manda a sua mensagem pra cá, deixa seu recado, 54-3342-1522. Siga aí participando do nosso Talk Show Vang. Seguindo em frente, a gente convida você a acompanhar o Instagram. Quer acompanhar tudo que tá rolando? Então vai lá, hein? Arroba Vang Marau. Acompanha a gente lá. Como vai essa sua tarde? Tá legal, meu bem? Tudo bem? E agora é hora de música.

tem como esquecer se você tá sempre ligado, participando, mandando seu alô pra cá, comunicando a gente da sua presença. É, meu bem, é por isso que eu quero mandar um beijo pra turma de Passo Fundo, que tá sempre sintonizada. Alô, Carazinho, toda a região, Santo Antônio do Palma, Nova Alvorada e Montauri. Valeu a presença. Olha, posso te falar? É isso que motiva a gente. A gente agradece por estarem sempre presente conosco. 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

Saia daí, porque já já nós teremos um intervalo breve. Mas a Vang FM 93.7 continua a todo vapor. Não saiam daí, porque nós temos uma seleção musical incrível pra animar ainda mais a sua

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6: Na noite desse domingo aconteceu a segunda rodada do estadual Série Bronze de Futsal. A AME, a Associação Marauense Esportiva, foi até Catuípe, onde acabou perdendo de virada por 5-4 para o Catuípe. Já em Marau, o Meninos da Vila recebeu o Soberano de Sarandi e venceu por 2-1. Gols do Meninos da Vila marcados por Duda Belo e Felipe Suelo. Na tabela de classificação da chave B, quem lidera é o Meninos da Vila com 6 pontos. Já a AME ocupa a 5ª posição com nenhum ponto marcado.
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8: 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Estamos de volta na melhor programação no Talk Show Vang. Em seguida, você vai curtir, vai dançar, vem hit por aí que é a sua cara.
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0: pouco tem mais. É hora do intervalo, mas olha, continua com a gente, tá? Daqui a pouco tem sucesso garantido na sua tarde. Tem aquele quadro que você adora, tá imperdível. Pausa breve chegando e na sequência eu tô por aqui novamente, não vai embora.
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7: Olá a todos que nos acompanham na Rádio Vang. Da parte para noite de segunda e em grande parte da terça-feira o tempo fica instável, chove, temperatura que varia pouco, pode chover forte, chuva que pode ter volumes na faixa de 20 a 40 milímetros em alguns pontos da região. E na quarta-feira, de quarta-feira até sábado, o tempo volta a firmar, refresca, a temperatura volta a entrar em declínio, com previsão de tempo seco. Então, hoje houve uma mudança aí na semana que vem, havia um indicativo de aquecimento, agora os modelos projetando um novo declínio da temperatura. Da Metsu Meteorologia, está Elcias.
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0: Aqui estamos, meu amor, de volta com mais na Vang FM, que continua sendo a melhor companhia da sua tarde. E você já pode enviar sua mensagem também pelo nosso canal de comunicação no WhatsApp. O nosso número é fácil, hein? Anota aí, 54-3342-1522. E eu tô aguardando o seu oi. Permaneça ligadinho aí no Talk Show Vang. Seguindo em frente, a gente convida você a acompanhar o Instagram. Quer acompanhar tudo que tá rolando? Então vai lá, hein? @Vangmaral. Não deixe de nos seguir. Conta pra mim como é que tá a sua tarde até agora. E a trilha sonora fica por nossa conta agora.
1: 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Posta fotos junto com a música romântica de fundo.

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Aumente o som, meu bem, mais sucessos estão chegando na sua tarde.

0: assim, ó, o som dessas músicas envolventes que a gente vai chegando com um breve intervalo. Olha só, você fica por perto, tá? Porque já já eu vou trazer pra você o direto da redação com as principais notícias, aquelas mais importantes, no estilo que você prefere, eficiente, breve e esclarecedor. Então não perca, essa é a Vang FM e você tá conferindo comigo o Talk Show Vang.
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2: Olá, eu chego com mais informações direto da redação. O governo do estado concluiu as assembleias iniciais da consulta popular 2026-2027 com encontros realizados nos 28 Coredes do Rio Grande do Sul. A região de Marau integra o Corede Produção, presidido por Henrique Bertosso. Durante as reuniões foram definidas as etapas do processo, o número de propostas que irão para a votação e as áreas temáticas prioritárias.
1: Que tal a gente deixar essa segunda-feira com sabor fim de semana? Sabor.

0: segunda-feira com sabor fim de semana.
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2: Olá, meus amigos, tudo bem? Uma maravilhosa segunda-feira para vocês, um excelente início de semana. Hoje, dia 25, é dia do trabalhador rural. Parabéns, meus amigos! E além de homenagearmos o trabalhador rural, hoje aqui no programa nós temos dicas para o nosso amigo motociclista. Vamos conferir. Segurança em primeiro lugar, motociclista. Ao comprar seu capacete, o selo do Inmetro é obrigatório, mas não esqueça de conferir a etiqueta interna. Sim, capacete tem validade, geralmente de 3 a 5 anos, dependendo do fabricante e do uso. O material interno se desgasta e perde a capacidade de absorver impactos com o tempo. Não vacile com sua vida. Capacete vencido é segurança perdida.
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Ô meu bem, o Talk Show Vang tá de volta. Em seguida, você vai curtir, vai dançar, vem rir por aí que é a sua cara.

abraço carinhoso, um beijo gostoso, assim, ó, de tirar o fôlego, não é verdade? Alô, pessoal de Vila Maria, pessoal de Camargo, Casca Gentil, Nicolau Vergueiro e toda boa região, sintonizados aqui na marca mais lembrada em rádio, Vang FM. Esse é o Talk Show Vang. A gente agradece mais uma vez a companhia de vocês durante todo o nosso dia aqui nas ondas da Vang FM.

assim que a gente fecha mais uma aqui no Talk Show Vang. Como o tempo voa com conversa boa, né? Brigadão pela companhia, valeu pela mensagem. Cantou, dançou, fez tudo que tinha direito, não fez? É porque essa atmosfera, essa energia, você só encontra aqui na 93.7. Um forte abraço a você, cheio de gratidão, agradecendo sempre a nossa equipe, a produção que faz esse programa acontecer, não é verdade? E pra você que tá aí, sintonizado, seja em Marau, seja na região, seja pelas nossas redes sociais, beijo grande, aliás, não deixe de nos seguir nas redes sociais. Josi Melegari se despede com muita alegria por compartilhar dessa programação maravilhosa contigo. Talk Show Vang volta amanhã, se Deus quiser, hein? Fica com Deus que eu também vou com ele amanhã, tem mais emoção, tem mais diálogo, tem mais conversa boa, aqui ó, na Vang FM, o ponto alto da cidade. Até o nosso próximo encontro.

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4: Olá, amigas, boa semana para cada uma de vocês. Eu sou a Kelly Gomes, esperando vocês para esse momento aqui, ó, de muito aconchego na nossa programação. Então vem para cá. E para você que tem um bebezinho, a regra é show assaduras. E o segredo é deixar a pele dele respirar. Então você aproveita as trocas de fralda para deixar o bebê livre por alguns minutinhos. Lembre-se que a umidade é que é a vilã. Então você tem que redobrar a atenção após o banho, piscina, praia, e assim você garante que a roupinha esteja sempre seca. Pele fresquinha é sinônimo de bebê sorridente e sem irritação. Proteja quem você ama. Uma bela semana para cada uma de vocês com muito carinho. Amanhã a gente volta a ter mais um papo desses no Mamãe Cheguei. Te espero.

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12: Chegando nessa segunda-feira maravilhosa, mais uma dica especial do meu amigo Pet. E ter um bichinho de estimação é o melhor remédio para a solidão e o estresse, sabia? É, pesquisas comprovam que tutores de pets têm mais inteligência emocional, são mais extrovertidos e lidam melhor com os desafios do dia a dia. Além de companhia, eles trazem um propósito e melhoram muito mais a nossa qualidade de vida. Se você quer mais felicidade na rotina, adote um amigo de quatro patas.
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12: Olá, pessoal, tudo bem? Uma excelente segunda. Tá no ar o nosso quadro Patrulha do Consumidor. Comprou um imóvel na planta e a entrega atrasou? Fique ligado. A lei permite que a construtora atrase até 180 dias além da data prometida. Passou desses 6 meses de tolerância, você tem o direito de exigir multa ou até a rescisão do contrato com devolução dos valores. Não deixe o sonho da casa própria virar dor de cabeça. Fiscalize o cronograma da obra. É isso aí. Uma ótima segunda e até o próximo Patrulha do Consumidor.
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14: Um homem de 53 anos foi preso em flagrante por embriaguez ao volante no fim da tarde deste domingo, dia 24, após uma perseguição policial em vias urbanas de Marau. A ocorrência foi registrada por volta das 6h20 da tarde, durante patrulhamento ostensivo realizado pela Brigada Militar na rua Reinaldo Mate. Os policiais avistaram um veículo Gol transitando de forma sinuosa pela pista. Diante da situação, foi iniciado acompanhamento tático, sendo emitido emitidas ordens de parada por meio de sinais sonoros e luminosos. O motorista, no entanto, desobedeceu às ordens e tentou fugir pelas vias próximas, sendo interceptado posteriormente na rua Bento Gonçalves. O condutor admitiu ter ingerido bebida alcoólica e foi submetido voluntariamente ao teste do etilômetro, que apontou o índice de 1,32 miligramas de álcool por litro de ar alveolar, configurando o crime de trânsito conforme prevê o Código de Trânsito Brasileiro. Direto da redação, Diene Gazola.
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11: Olá a todos que nos acompanham na Rádio Vang. Da parte para noite de segunda e em grande parte da terça-feira, o tempo fica instável, chove, temperatura que varia pouco, pode chover forte, chuva que pode ter volumes na faixa de 20 a 40 milímetros em alguns pontos da região. E na quarta-feira, de quarta-feira até sábado, o tempo volta a firmar, refresca, a temperatura volta a entrar em declínio, com previsão de tempo seco. Então, hoje houve uma mudança aí, na semana que vem havia um indicativo de aquecimento, agora os modelos projetando um novo declínio da temperatura. Da Metsu Meteorologia, está Elcias.
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2: Na noite desse domingo, aconteceu a segunda rodada do estadual Série Bronze de Futsal. A AME, a Associação Marauense Esportiva, foi até Catuípe, onde acabou perdendo de virada por 5-4 para o Catuípe. Já em Marau, o Meninos da Vila recebeu o Soberano de Sarandi e venceu por 2-1. Gols do Meninos da Vila marcados por Duda Belo e Felipe Suelo. Na tabela de classificação da chave B, quem lidera é o Meninos da Vila com 6 pontos. Já a AME ocupa a 5ª posição com nenhum ponto marcado.
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6: Chegando nessa segunda-feira maravilhosa, mais uma dica especial do meu amigo Pet. E ter um bichinho de estimação é o melhor remédio para a solidão e o estresse, sabia? É, pesquisas comprovam que tutores de pets têm mais inteligência emocional, são mais extrovertidos e lidam melhor com os desafios do dia a dia. Além de companhia, eles trazem um propósito e melhoram muito mais a nossa qualidade de vida. Se você quer mais felicidade na rotina, adote um amigo de quatro patas.
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3: Olá, amigas! Boa semana para cada uma de vocês. Eu sou a Kelly Gomes, esperando vocês para esse momento aqui, ó, de muito aconchego na nossa programação. Então vem para cá. E para você que tem um bebezinho, a regra é show assaduras. E o segredo é deixar a pele dele respirar. Então você aproveita as trocas de fralda para deixar o bebê livre por alguns minutinhos. Lembre-se que a umidade é que é a vilã. Então você tem que redobrar a atenção após o banho, piscina, praia, e assim você garante que a roupinha esteja sempre seca. Pele fresquinha é sinônimo de bebê sorridente e sem irritação. Proteja quem você ama. Uma bela semana para cada uma de vocês com muito carinho. Amanhã a gente volta a ter mais um papo desses no Mamãe Cheguei. Te espero.
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4: É, meus amigos, o momento agora é de fofoca por aqui, para tudo, que vamos falar de Henrique Fogaça, que resolveu abrir o jogo sobre os bastidores da Band e os seus novos planos. O chefe, que está no Masterchef desde o começo, contou que para renovar o contrato, só exige o básico, um camarim confortável, comida boa para aguentar a rotina. É, mas a verdadeira fofoca é que ele quer ser o pioneiro da gastronomia canábica no Brasil, unindo o prazer de comer com os benefícios da planta. Fogaça, que já usa o óleo medicinal com a filha há anos, planeja até fundar um instituto social para ajudar quem não tem condições. Ele admitiu que deu uma sumida de algumas temporadas para focar na família e se recuperar dos sustos passados. Mas garante que agora o foco é equilibrar a TV com esse novo Império Verde. O boy está querendo democratizar o acesso a cannabis e mostrar que isso vai muito além da cozinha tradicional. É babado medicinal que se chama, né, minha filha?
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5: Dentro da programação de aniversário de Vila Maria, no sábado, dia 23, a administração municipal realizou um roteiro de inaugurações com a entrega oficial de 3 novas pontes em concreto armado no interior. As obras contemplam a comunidade de Maringá, no acesso ao Ecoparque Maringá, o acesso à propriedade da família Colombo e também a comunidade de São Luís, na divisa com Marau. As cerimônias contaram com a presença de autoridades municipais, estaduais e federais, representantes dos poderes executivo e legislativo e outras lideranças. O roteiro foi encerrado na comunidade de São Luís com um costelão de confraternização. Direto da redação, Diene Gazola.
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7: Olá, meus amigos, tudo bem? Uma maravilhosa segunda-feira para vocês, um excelente início de semana. Hoje, dia 25, é dia do trabalhador rural. Parabéns, meus amigos! E além de homenagearmos o trabalhador rural, hoje aqui no programa nós temos dicas para o nosso amigo motociclista. Vamos conferir. Segurança em primeiro lugar, motociclista. Ao comprar seu capacete, o selo do Inmetro é obrigatório, mas não esqueça de conferir a etiqueta interna. Sim, capacete tem validade, geralmente de 3 a 5 anos, dependendo do fabricante e do uso. O material interno se desgasta e perde a capacidade de absorver impactos com o tempo. Não vacile com sua vida. Capacete vencido é segurança perdida.
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0: Olá, você que nos acompanha na Rádio Bang, a previsão para as próximas horas é de tempo instável, que vai prosseguir durante a terça-feira. Os modelos projetando um cenário de, na madrugada, poder ocorrer até chuva forte, mas em geral a instabilidade vai perdendo força ao longo do dia, mas segue. O tempo só vai firmar na quarta-feira à tarde, então a umidade predomina, a previsão é de um padrão ameno de temperatura com essas condições de chuva. A temperatura em Marau varia aí de 17 a 21, 22 graus. Já na quarta e quinta-feira, o avanço de uma massa de ar frio favorece um cenário de refresco. A temperatura não cai nos mesmos patamares da semana passada, mas a gente deve ter aí 7, 8 graus na quarta-feira, quinta-feira com 6 graus e alguns pontos, tardes de 18, 17 graus e depois gradualmente esquenta. A previsão de cerração nas manhãs e madrugadas de sexta e sábado, as tardes com sol, e os modelos traziam um cenário de chuva no final do mês. Hoje as projeções atualizadas removem essa possibilidade, então vamos acompanhando e atualizando essas projeções. Da Metso Meteorologia, Estel Sures.
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4: Olá, pessoal, tudo bem? Uma excelente segunda. Tá no ar o nosso quadro Patrulha do Consumidor. Comprou um imóvel na planta e a entrega atrasou? Fique ligado. A lei permite que a construtora atrase até 180 dias além da data prometida. Passou desses 6 meses de tolerância, você tem o direito de exigir multa ou até a rescisão do contrato com devolução dos valores. Não deixe o sonho da casa própria virar dor de cabeça. Fiscalize o cronograma da obra. É isso aí. Uma ótima segunda e até o próximo Patrulha do Consumidor.
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3: Está no ar a Voz do Brasil. As notícias do governo federal que movimentaram o país no dia de hoje.
4: Olá, boa noite.
5: Boa noite para você que nos acompanha em todo o país.
4: Segunda-feira, 25 de maio de 2026.
5: Vamos ao destaque do dia: abertas inscrições para o Enem.
4: Uma novidade: este ano, concluintes do ensino médio da rede pública estão inscritos automaticamente no exame.
5: O presidente Lula destaca que esse pode ser o primeiro passo para realizar sonhos e transformar o futuro.
6: A hora é agora. Se inscreva. Passe no Enem, entre na universidade e faça tudo o que você quiser.
4: E ainda, Desenrola Brasil.
5: Você já pode utilizar o FGTS para renegociar dívidas com descontos e juros mais baixos.
4: A expectativa do governo do Brasil é movimentar mais de R$8 bilhões em recursos do fundo.
5: Turismo de natureza em alta. Unidades de conservação federais receberam mais de 28 milhões de visitantes em 2025.
4: Visitação recorde contribuiu com R$20 bilhões do PIB brasileiro, que é a soma de todas as riquezas do país. Cleide Lopes.
7: O turismo nas unidades de conservação sustenta mais de 300 mil postos de trabalho em todo o país.
5: Hoje, na apresentação da Voz do Brasil, eu, Mariana Jungmann e Luciano Seixas.
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5: Trabalhadores já podem consultar o saldo do FGTS para renegociar dívidas no novo Desenrola.
4: A medida ajuda mais brasileiros a quitarem débitos como cartão de crédito e cheque especial.
5: Quem está ao vivo conosco aqui no estúdio da Voz do Brasil e traz todos os detalhes é a repórter Graziele Bezerra. Oi, Grazi, boa noite. Explica pra gente como é que vai funcionar tudo isso.
8: Boa noite, Mariana. Boa noite também pro Luciano e para todo mundo que está acompanhando aqui a Voz do Brasil. Bom, o trabalhador ele vai poder usar até 20% do saldo do FGTS. É o limite de R$1.000, o que for mais alto. E aí, para poder amortizar e quitar ou quitar essas contas atrasadas por meio do novo Desenrola. Entram nessa modalidade dívidas bancárias, como cartão de crédito e cheque especial também. E com essa funcionalidade, o governo do Brasil pretende, então, movimentar até R$8 bilhões em recursos do FGTS por meio do programa.
4: Como é que vai funcionar, Grazi? Qual a primeira medida que a pessoa interessada deve tomar?
8: Interessada tem que primeiro saber, ter a noção ali da dívida dela, né? Mas aí então, para utilizar o saldo do fundo, o que pode ser também de contas ativas ou inativas, o primeiro passo, claro, é consultar ali o aplicativo do FGTS para ver o valor que essa pessoa tem disponível. Depois, ali no próprio aplicativo, o trabalhador autoriza o acesso das instituições financeiras aos valores. Então, ele negocia a dívida diretamente com o banco. E aí, só depois dessa negociação é que a Caixa Econômica Federal vai fazer então a transferência dos valores do FGTS diretamente aos bancos responsáveis pelos contratos. E aí, lembrando que o trabalhador não precisa comparecer às agências, né, do banco, não precisa comparecer ali à Caixa Econômica para confirmar então a operação, nem ao seu banco de origem. Como explica então o diretor de Políticas de Proteção ao Trabalho do Ministério do Trabalho e Emprego, Carlos Augusto Gonçalves.
9: Ele pode fazer todo este processo, né, de maneira digital, né, ou em consulta, tanto por telefone com as instituições financeiras para identificar a dívida. No caso específico do ATT, é tudo digital. A autorização tanto do saldo é digital, ele faz com o ATT, levanta junto aos bancos as dívidas e essas informações das dívidas serão remetidas pelos bancos diretamente à Caixa Econômica Federal. só depois que o banco prestou essa informação para o agente operador, que é a Caixa, é que a Caixa está autorizada a fazer o repasse para sua instituição financeira decorrente daquela dívida que ele acabou tendo de reestruturar.
8: Agora, Grazi, vamos relembrar então quem são as pessoas aptas a participarem do programa, qual é o perfil?
1: Claro, Mariana, vamos lá. Para usar o FGTS no desenrolo é preciso ter então um saldo disponível, né, na conta do Fundo de Garantia e ter renda mensal de até 5 salários mínimos, o que equivale aí a cerca de R$8.100. Então, para serem elegíveis, as dívidas devem estar atrasadas entre 91 dias e 2 anos. Essas dívidas recebem aí descontos de até 90% e juros mais baixos que o do mercado.
10: Obrigado, Gabriele Bezerra, pelas informações ao vivo aqui na Voz do Brasil.
8: Gabriele. Começaram hoje as inscrições para o Enem, o Exame Nacional do Ensino Médio.
10: O Enem é a principal forma de entrar em uma universidade. Além de vagas aqui no Brasil, a prova também é aceita em faculdades no exterior.
8: Esse ano, estudantes do terceiro ano do ensino médio de escolas públicas já estão com as inscrições pré-preenchidas, mas ainda é necessário entrar na página do participante para confirmar a inscrição.
11: Desde o início do ano, a brasiliense Isabela Martins passa as tardes na sala de aula estudando para o Exame Nacional do Ensino Médio, avaliação realizada pelo Ministério da Educação. Aos 18 anos, ela vai fazer o Enem pela segunda vez e sonha em conquistar uma vaga na universidade.
12: Sempre gostei muito de ajudar as pessoas, né? Aí eu pensei em fazer psicologia ou medicina, que é uma área que vai ajudar bastante as pessoas e tal. Aí sempre foi meu sonho mesmo.
11: Estudantes de todo o país já podem se inscrever para o Enem 2026 a partir desta segunda-feira. Neste ano, alunos que vão concluir o ensino médio na rede pública terão inscrição automática. Segundo o governo, os dados foram encaminhados pela própria rede de ensino. Mas os estudantes deverão acessar o sistema para confirmar a participação e escolher o idioma da prova de língua estrangeira, além de informar o município onde deverão realizar a prova e solicitar recursos de acessibilidade, se for o caso. Além disso, os locais de aplicação da prova também vão aumentar, chegando a 10 mil escolas. A expectativa é que 80% dos alunos da rede pública façam o exame na sua própria escola de matrícula. O João Gabriel Brandão está se preparando para o Enem e já decidiu o curso Artes Cênicas. O maior desafio para ele é controlar a ansiedade.
13: Me sentindo mais confiante esse ano, principalmente para a questão da redação. Chegando em casa eu estudo, final de semana também estudo às vezes, mas tô tirando um momento de folga também para não ter burnout, sabe? Que não me sobrecarregar, não me sentir muito cansado durante o fim da semana.
11: As inscrições devem ser feitas pela página do participante no endereço enem.inep.gov.br/participante até o próximo dia 5 de junho. Os estudantes que tiveram a isenção da taxa de inscrição aprovada também deverão realizar a inscrição no exame. Para os participantes não isentos, a taxa de inscrição continua no valor de R$85 e pode ser paga por boleto, PIX, cartão de crédito e débito em conta corrente ou poupança. O prazo para fazer esse pagamento vai até o dia 10 de junho e as provas ocorrerão nos dias 8 e 15 de novembro. Reportagem Gabriela Noronha.
10: Em suas redes sociais, o presidente Lula fez um convite para todos os estudantes participarem da prova.
14: Hoje começa a inscrição para o Enem. Vai até o dia 5 de junho. Você, que prometeu ao seu pai, ou seu pai que quer que você seja doutor ou doutora, a hora é agora. Se inscreva, passe no Enem. Entre na universidade e faça tudo o que você quiser, na certeza que você precisa saber de que esse país só vai ser soberano, soberano de verdade, o dia que milhões de jovens tiverem curso, tiverem emprego e puderem exercer a soberania tecnológica e científica do nosso país.
5: O Dia da África, celebrado em 25 de maio, hoje, marca a fundação da União Africana em 1963.
10: E aproveitando a data, o governo do Brasil promove o primeiro Fórum de Reitores Brasil-África, com o objetivo de fortalecer parcerias educacionais e culturais.
5: No encontro, o Ministério da Educação anunciou a criação de 2.600 bolsas de mestrado e doutorado para estudantes africanos.
15: No encontro, dirigentes de universidades brasileiras e africanas debatem como ampliar parcerias acadêmicas, científicas e tecnológicas de instituições de ensino dos dois lados do Atlântico. São projetos conjuntos em áreas estratégicas para o desenvolvimento dos países, como agricultura, energias renováveis, inteligência artificial, mineração, petróleo e gás, além das ciências humanas. Para a reitora da Universidade de Cabo Verde, Astrigilda Silveira, parcerias fundamentais para o continente africano.
16: Uma cooperação mais próxima, mais dinâmica e mais transformadora, voltada para a transformação digital, a inteligência artificial e a inclusão social.
15: No encontro, o governo do Brasil lançou o programa que vai oferecer mais de 2.600 bolsas de mestrado e doutorado para pós-graduandos da África, com investimentos de 47 milhões de reais. Destaca o ministro da Educação, Leonardo Bastini.
17: 2.600 vagas inicialmente, 1.600 bolsas de mestrado e 1.000 bolsas de doutorado, com oportunidades em universidades públicas, instituições privadas sem fins lucrativos, institutos federais, institutos de pesquisa com pós-graduação reconhecida pela CAPES. Abrir as portas do Brasil para estudantes africanos é aprofundar ainda mais nossos laços históricos.
15: O presidente Lula destacou a importância de fortalecer os laços históricos entre Brasil e África por meio da produção de conhecimento, da inovação e da formação de profissionais qualificados.
18: A cooperação educacional entre países do Sul Global pode transformar a realidade, reforçar os programas de estudantes, convênio de graduação e de pós-graduação também será essencial para consolidar a educação superior como um dos pilares da parceria estratégica entre Brasil e África.
15: O Brasil já mantém mais de 200 acordos de cooperação com instituições de ensino superior de 38 países africanos. Reportagem Pablo Mundim.
10: Mais um passo no combate ao câncer no país.
5: O Brasil passou a contar com um Centro de Desenvolvimento e Produção de Terapias, CAR-T, da Fundação Oswaldo Cruz, a Fiocruz.
10: No local será produzido de forma 100% nacional um dos tratamentos mais avançados do mundo contra o câncer para pacientes do SUS.
19: O Paulo Peregrino é publicitário e teve linfoma, um tipo de câncer de sangue. Durante 13 anos, fez transplante de medula óssea e 40 quimioterapias, tratamentos que não tiveram sucesso. A virada em sua vida veio com um tratamento experimental chamado CAR-T-Cell. Agora, ele está em remissão do câncer.
20: A enfermeira chegou lá dentro do quarto, trouxe um saquinho, assim como se fosse uma transfusão de sangue pequenininha, né? Um negócio de transfusão de sangue. Aí eu falei assim pra ela, enfermeira, isso aí é o CAR-T-Cell que eu vou receber? É, falei, vai demorar quanto tempo? Ela falou, uma hora no máximo. Eu falei, caramba, 13 anos eu lutando contra os cânceres, vai resolver em uma hora? Isso que é ciência.
19: O Centro de Desenvolvimento e Produção de Terapias, CAR-T, da Fiocruz, inaugurado no último sábado no Rio de Janeiro, vai...